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0: Eu agradeço por estar aqui nos estudos da Rádio Essência para levar o programa Novos Caminhos. Obrigado pela minha vida, a vida do Vinícius, que estamos aqui novamente para fazer um pouquinho para contribuir para o reino do Senhor. Muito obrigado, meu Deus, por nossas famílias, pela minha família, a família do Vinícius, as famílias daqueles que vai nos acompanhar, que o Senhor venha estender a mão poderosa do Senhor sobre cada um, meu Deus. Aqueles ouvintes que vai nos acompanhar aqui, mesmo à noite de frio, mas eles terão a bondade de nos acompanhar. Que o Senhor venha retribuir a eles, meu Deus, pela bondade deles. Aleluia. Meu Deus, aos corações enlutados, como o irmão Felipe Santiago, Davi, pela passagem do seu irmão, outros e outros que estão com o coração enlutado nesta noite, meu Deus, pela passagem de um ente querido neste dia. Só o Senhor para confortar o coração de cada um pela separação, meu Deus. Sabemos que todos nós iremos, mas não concordamos com a separação aqui dessa terra. O Senhor venha, meu Deus, confortar o coração de cada um deles. Aleluia. O Senhor venha nos preparar, Senhor, para chegar o nosso momento, que tenhamos preparado com a graça do Senhor. Muito obrigado, meu Deus, por estar aqui mais uma vez. Amém.
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0: Eu não vou ler. Só vou citar aqui o Salmo 91. Todos conhecem, né? Aquele que habita no esconderijo do Altíssimo, à sombra do Onipotente o descansará. Com esse versículo, estamos dando a abertura de mais um programa Novos Caminhos. Aleluia. Já estou vendo ali professor Ival, irmão Reginaldo, lá de Recife. Olha aí, olha a distância que o irmão Reginaldo chegou primeiro do que eu aí. Irmão Reginaldo lá de Recife, chegou primeiro do que eu. Um abraço, irmão Reginaldo. Senhor, irmã Kelma, tá bom? Professor Ival. Tá dizendo ali que tá já na companhia. Ô, Ival, hoje eu vou tocar aquele hino, viu? Que você pediu aquele dia, tá? Dessa vida ninguém leva nada, tá? Hoje eu tô lembrando dele, vou tocar ele hoje, tá bom? Que você pediu há dois domingos atrás, eu não toquei. Aliás, eu não sei se eu tinha tocado já. Não sei. Mas eu vou tocar hoje de novo. Pronto. Quero mandar um meu abraço aí ao pai do Ival, irmão Isolino, o seu tio, o irmão Geraldo, lá de Rondônia. Que Deus continue abençoando a sua vida, viu, irmão Geraldo? Tá bom, irmão Isolino? Deus continue abençoando vocês, tá bom? Nós vamos já dar abertura. Eu cheguei meio atrasado um pouco hoje, né? São 23 horas e 15 minutos cravadinho ali naquele relógio, né? O meu aqui é 14 minutos, mas lá tá. É tudo igual. Um minuto não tem. 22 e 15. Neste dia. Hoje é 9, né? Vinícius. Hoje é 9, né? 10 já? Eita, fé, tô perdendo por um dia. Hoje é 10 de maio de 2025. Mês que comemora o Dia das Mães, né? É o comércio que comemora, né? Porque Dia das Mães, é claro, a gente fala isso por falar, mas Dia das Mães foi ontem, é hoje, é amanhã, é depois de amanhã. Foi anteontem, por exemplo, eu passei lá no mercado Mufato, lá do centro. Tava lá uma baita de uma feira lá de rosa. É? As mães merecem, sim, o nosso carinho todos os dias. Foi ela que nos gerou, né?

Cara, ela é o nosso pai. Mas foi ela que nos segurou por 9 meses, 7 meses no seu ventre, né? Andando com dificuldade. E muitas vezes trabalhando, né? Até o último dia da gravidez, né? Então, mãe, nós vamos falar sobre esse assunto daqui mais um pouco. Nós vamos tocar já da abertura aí de já um louvor nessa noite. Esperando que hoje tá frio, né? Hoje é meio difícil o povo tá entrando aí, né? Ficar acordado aí. Tá meio friozinho, hein? Tá, o que agora? Eu olhei os graus ali, esqueci, ô Vinícius. Tá quanto aí? Tá marcando aí ou não? 11 graus, aí, 11. Pra amanhã tá marcando 6, né? Se eu não me engano. 6 graus, né? Aí, amanhã é 6. Aí, o 6 eu não esqueci, não. Pra amanhã é 6. Então o pessoal vai pro berço mais cedo hoje, né? Mas enquanto tá todo mundo aí ainda acordado, tomando um caldo quente, uma sopa quente aí, né? Um lanche quente. Aí eu quero mandar o meu abraço a todos, tá? Que vai entrar aí. Aqui já entrou aqui, mas hoje o zóio, hoje ontem tá tão bom mesmo. Hoje eu elogiei meu zóio, que ontem, rapaz, tava uma beleza, uma maravilha, né? Aí hoje não sei por que, acho que eu dormi, eu não posso dormir de barriga pra baixo, porque prensa o olho. E eu teimei em dormir. Deitei de barriga pra baixo. Aí prensa o olho. Aí no outro dia ele mais embaçado, né? A gente é teimoso, não põe em prática nunca, né? É, vê mais quem tá ali. Reginaldo. É, esses dois só, por enquanto. Mas vai entrar mais gente aí. Pelo sol que brilha. Aleluia. Se o pastor Pedro estiver ouvindo, que eu vou oferecer pra ele. Ele, a Cleusa. Ele gosta desse negócio aí, viu? Tem aí, ô Vinícius? Solta aí, por favor.

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1: Glória a Deus. Aleluia.
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1: Glória a Deus. Aleluia. Ô Vinícius, você já prepara aí o 124 da Harpa Cristã. Mas primeiro, nós vamos ouvir o áudio aí do nosso irmão, do professor Ival aí.
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2: Tudo bem com o senhor? Abençoada a programação aí, tá? Estamos se preparando aqui já e queremos agradecer as orações dos irmãos, do irmão Lorisvaldo, pela vida da Lívia Maria. Semana passada eu pedi oração na rádio, em outros lugares também na cidade. E aí a igreja orou, os irmãos oraram, ela estava numa situação extremamente difícil em Pato Branco. Mas Deus é Deus, né? E ela foi esturbada hoje, né? Hoje ela foi já não está mais entubada, então ela já está apresentando um quadro de melhoras. E glória a Deus pela vida da Lívia. Então que a gente possa continuar orando pela vida dessa criança de 10 aninhos aí. E a família passou por muita aflição, mas nosso Deus é nosso refúgio. Deus abençoe o programa, os irmãos que estiveram intercedendo pela Lívia, tá? Um abraço.
1: Está aí. Ouvimos aí o agradecimento do nosso irmão aí, né? Eu ouvi o áudio dele aqui antes de rodar ali. Se todos os cristãos preocupassem uns com os outros, né? Essa menina é a aluna dele. Acho que nem de família crente ela é. Mas olha a preocupação que todos nós deveríamos ter gravado no nosso coração, né? Porque se a coisa tá bom pra mim, o irmão lá, o Ival, que se vire, né? Eu vou orar aqui, mas que se vire lá. Temos que ter o sentimento uns dos outros. A coisa tá bom pra mim, mas do outro que tá ao meu lado não tá. O que a Bíblia recomenda? Né? Uns carregar a carga uns dos outros. Carregar a cruz um dos outros. Jesus precisou lá de alguém ajudar ele a carregar a cruz. Quem foi? Cirineu, não foi? Cirineu meteu o ombro debaixo da cruz e ajudou a levar a cruz pesada. Jesus, como Senhor dos senhores, ele precisava, não, mas como humano, igual eu e você, ele precisava. E lá teve alguém para auxiliar ele. É isso aí, professor Ival. Né? Na hora de a gente pedir ajuda, a gente pede, né? Na hora de agradecer também, é isso aí, é gratidão. Aleluia, gratidão. A gratidão, ela, eu não sei, ela flui nos corações das pessoas. O próprio Jesus, ele sentiu isso, a falta de gratidão. Ele curou 10 camaradas, mas curou e os caras foram embora. Depois um falou, espera aí, poxa vida, aquele camarada nos curou, aquele homem nos curou, eu vou voltar lá agradecer, ele voltou. Jesus olhou, o próprio Jesus sentiu na pele. Ué, mas eu não curei 10? Porque só um voltou. Não é isso que está escrito? Mas, deixa eu ver ali, Wellington Santos. Ô, Wellington, um abraço, meu irmão. Wellington Santos, ô Vinícius, é de Maceió, se eu não me engano, mas ele

mora em Minas Gerais, já pisou nessa terra nossa aqui. Ele agora tem São Paulo, trabalhando em São Paulo. Ele ajudou a construir a ponte. Como que você lembra o nome daquela ponte? Leu essa nova aí, ô Vinícius? Eu também esqueci o nome dela. Se alguém souber o nome aí, por favor, passa para nós aí. O Hélito Santos já deixou sua marca ali, viu? É. A marca do Hélito Santos ali naquela ponte nova ali do Brasil e Paraguai ali. Eu esqueci o nome dela agora. Fraternidade, né? Eu acho que é. Ponte da Fraternidade. Que é Tancredo, é, Amizade e Fraternidade. Acho que é. É isso mesmo. Ponte da Fraternidade. É. O Hélio, segundo o que fui sabendo, já deixou sua marca ali. Já pisou por aqui, nessa terra abençoada aqui. Um abraço, Hélio. Ele tá pedindo ali, Vinícius. O que ele tá pedindo aí? Tá, mas com quem? Ele falou o nome, não, do hino? Tá, mas vamos tocar a primeira que eu falei lá, o 124, que é pra como que eu vou falar, meu Deus? Nós contamos, tocamos o Glória a Deus ali, né? Agora vamos ver esse outro aí, da Harpa Cristã. Depois nós vamos, em seguida nós vamos atender o Wellington aqui.

Aleluia! Glória a Deus! Vamos seguir aí, atender o irmão Wellington Santos, lá de São Paulo. O Wellington, ele trabalha na construção civil. Então o cara é... Hoje tá aqui, amanhã tá lá, depois tá acolá. Né? Ele tá morando em Minas Gerais, ele é do Maceió, se eu não me engano, lá do Alagoas, do Nordeste. Mas tá morando em São Paulo, já teve aqui em Foz do Iguaçu, trabalhando aqui na Ponte da Integração. Obrigado, professor Ival. Obrigado, tá bom? É Ponte da Integração. É, não é da fraternidade, não. Essa ainda falta, né? É da integração. Obrigado aí, o povo tá ligado, rapaz, a gente fala que o povo responde lá, isso aí, tá ouvindo mesmo. É, eu não sei se ela tá ouvindo, a professora Nilza lá de Itaipulândia, se ela estiver ouvindo lá, um abraço pra ela também. Ela já entrou aqui, né, depois parou uns tempos, nunca mais entrou, mas ela já entrou aqui umas vezes aqui. Nilza Barrios, lá de Itaipulândia. Vamos aí, eu chamo você de Wellington, ó. Vinícius, vê aí o que o Elton pediu aí com o cantor Marcos Antônio. Marcos Antônio é lá do Pernambuco. E depois já deixa na rabeira aí o... Dessa vida ninguém leva nada.

Que maravilha, né? Se você perdeu tudo, menos a fé. Que se a gente perder essa aí, meu irmão, já era. Aleluia! Se eu e você estamos em pé hoje, é porque não perdemos a nossa fé em Cristo Jesus. Aleluia! Se nós perdermos ela, um abraço. Mas estamos em pé, que eu creio. Como eu. Eu estou passando sim por um momento difícil, sim. Mas eu não perco a minha fé no Senhor Jesus. Não. Já passei necessidade lá atrás? Sim. No campo que eu passei necessidade, hoje, está superado. Mas o que você quer dizer com isso, Florisvaldo? Que eu já passei fome. Alguém, a semana passada, perguntou para mim: ô, Florisvaldo, já passou fome na sua vida? Desculpa a pergunta, eu falei: já. Não me envergonho de falar isso, não. Mas hoje, está superado. Aleluia! Está superado. Glória a Deus. Mas tem outros campos de nossas vidas que a gente passa necessidade, sim. Estou na batalha, sim. Contra o tempo, correndo contra o tempo. Para salvar um pouquinho da minha visão que eu ainda tenho. Estou correndo contra o tempo. É batalha? Sim. Aleluia. Eu falo aqui que o Senhor Jesus cura, cura e Ele cura mesmo. Ele curou lá no passado? Curou. Foi todos? Não. Ele não curou todo mundo lá do passado. Aí se alguém querer perguntar uns mentirosos da internet, por que que ele não curou? Você tem que perguntar a ele. A ele, mas que ele curou e cura. Se ele quiser me curar, amém. Se ele não quiser, amém também. Eu tenho que fazer a minha vez. Não cruzar os braços. Eu tenho que me esforçar.

De repente não é vontade de me curar, e daí? Que muitas vezes a gente prostra diante do Senhor para receber uma bênção e ele nos concede. E depois vamos fazer igual aqueles nove. Vira as costas para ele e vai embora. Vai festar por aí. Vai curtir a vida. E nada de gratidão a ele. Aleluia. Porque ele nos conhece. Ele conhece o meu coração, o coração do Vinícius, o coração de todos, ele conhece. Às vezes ele não dá uma bênção para alguém, porque ele sabe que se der, conceder essa bênção para alguém, vai ser de tropeço para ele lá amanhã ou depois. Então ele fala: é melhor você sofrer, aleluia, é melhor você vir gatinhando, aleluia, e seguir até o final, até o último dia. Sim. Muitas vezes ele abençoa a gente aqui e a gente não está nem aí, é só na hora, só no momento. Em que ele deixa nós sofrer, sim. Ele permite o sofrimento, sim, em nossas vidas. Aleluia. Mas eu não posso parar de lutar, não. Não. Esforça-te e eu te ajudarei, diz a palavra do Senhor. Um versículo está em Josué. Para esforçar. Conta a vossa necessidade, compartilha a vossa necessidade com os santos. Paulo falou isso. Mas é para diminuir a nossa fé? Não, não, aleluia. Vinícius, vamos mais um hino aí. Deixa eu ver quem mais entrou ali. Aqui no celular deu um sinal aqui, mas hoje tá ruim o negócio aqui. Ontem eu fiquei tão. Por exemplo, ontem eu jubilei ontem, que a minha vista ontem tá clara. Deu um clarão na minha vista, na minha visão ontem. Aí, como eu já disse, eu não sei se eu dormi de forcei o olho no travesseiro. Hoje amanheceu apagado. Mas é assim. É assim, a nossa vida é uma gangorra. Só vai acabar isso um dia. Se eu e você permanecer firme nos caminhos do Senhor, só vai acabar na eternidade, lá não vai ter mais isto. Se possuirmos a eternidade com Cristo, se não é pior, pior do que aquilo que passamos aqui. Ou com Cristo e bonança para sempre, ou piora para sempre também, sofrimento para sempre também, do outro lado. Os leitores da Bíblia sabem o que eu estou dizendo. Aleluia. Glória a Deus. Vamos aí, Vinícius, mais um hino aí. Qual que tá na bica aí? Oi, Val.

Aleluia. E daí? Para quem é que você está construindo tesouro na terra? Hã? Para quem? Eu, por exemplo, eu tenho muita vontade de ir para o Nordeste, viajar, conhecer algo, alguma cidade para lá. Né? Muita vontade. Mas eu não tenho vergonha de dizer, eu não tenho condições. Não tenho condições. Não me preparei antes para hoje ter aí um salário melhor, né? Claro, ninguém tem culpa disso. Culpado sou eu. Não me preparei. Então hoje tem que ficar só na vontade. Ô Vinícius, você já prepara aí, enquanto eu mando um abraço aqui pra um amigo meu aí, já prepara aí com o Luiz Arthur de novo, mamãe. Hoje é dia delas, né? Pelo menos o comércio agradece muito. É, o comércio agradece muito. Não é só das mães, dia dos pais, dia das crianças, e assim vai. Dia dos namorados, e assim vai. O comércio agradece muito. Mas... sabe isso que é um dia especial, né? Um dia que as pessoas confraternizam, né? Então a gente não pode deixar em branco. É, eu quero mandar um abraço aqui. Hoje de novo, o meu amigo, irmão Enoque. Ô Enoque, entra aqui, rapaz. Irmão Enoque Bezerra também está na escuta. Ô Enoque, entra aqui, rapaz. É um prazer ver você aqui na live aqui, meu. O Enoque foi um parceiro nosso aí durante muito tempo. O Enoque me pegava aqui e levava lá na rádio Argentina,

Quando tava lá, depois aqui no, no... Falei isso aqui domingo passado. E depois aqui no, no, no Center Abas. Aí... Ficamos distantes uns tempos um do outro. Aí um dia ela apareceu lá em casa, de manhã. Eu falei domingo aqui. Deixou um presente lá pra nós, lá em casa. E agora é um prazer, eu tô vendo ali o professor de volta dizendo, Enoque e tal, tal, Bezerra tá na escuta. Um abraço, Enoque. Tá bom? Eu não esqueci não, meu jovem. É jovem igual eu, né? Tá, não, ele tá mais que eu, sim. Ele tá mais jovem do que eu, sim. Desculpa, Enoque, tá? Eu comparar você comigo aqui, tá? Você tá mais jovem do que eu. Mas eu não esqueço não, tá? Do benefício que o programa tem recebido das pessoas. Eu costumo dizer aqui, eu não esqueço de R$2, quando a passagem de ônibus custava R$1,75 ou R$1,70. Pastor Pedro Santos, lá quando passou de Itaipulândia, faz tempo, hein? Ele chegou e falou, ô louro, o irmão Tercílio, como que é, meu Deus? Esqueci o nome do irmão, acho que o irmão não é vivo mais não. É, mandou os R$2 aqui para ajudar o programa, amém. Como eu recebi também ajuda de 500. Não esqueço nenhum dos dois. Não. Como eu lembro dos 500, eu lembro dos dois também que eu recebi. Aleluia. Tudo contribuiu. O programa está no ar até hoje. Tem aí, Vinícius, solta aí, por favor. Todas as mães. Não vai dormir agora não, mãe. Daqui a pouco eu toco um especial aí pra vocês, tá? Na segunda hora.

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5: Aí, o comerciante da Plusnet, né? 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O Thiago comanda o campo daqui da BR pra cá, né? 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E o pastor Werley da BR pra lá. 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

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De segunda a sexta, beleza? Então, beleza. Ô, Vinícius, vamos aí, então. Eu quero oferecer aí para todas as mães. Já tocamos um ali, vou tocar mais um. O meu primo, Paulo Sérgio, lá de São Paulo. Eu tinha esse gravado dele. E ouvindo um zinho lá em casa, então eu lembrei desse aí. É inédito isso aqui, viu? Esse é inédito. Pode soltar, Vinícius.

Oh, glória! Aleluia! Parabéns, primo. Eu quero dizer, esse é o Paulo Sérgio, meu primo, lá de São Paulo. Ele não é profissional, não, viu? Não. Ele trabalha em laboratório, mas ele grava isso aí pro hobby. É, tem vontade, tem... É a mesma coisa, eu não venho aqui para ganhar dinheiro aqui. É um hobby, é uma vontade, um desejo no coração de fazer algo. Aleluia! Né? Quem vai gravar um negócio desse aqui, de graça, sem ganhar? Tem alguém que faz sim. Ô Vinícius, cadê aquele dele aí, o de joelho? Teu pai, quero oferecer pro teu pai agora. O de joelho... Não, voltei pra casa. Voltei pra casa. Eu acho que tem salvo aí na minha pasta aí, né? Inclusive,

não, deixa quieto. É, esse hino que já foi. Hã? Tem, né? Solta aí. Paulo, meu primo, lá de São Paulo. Não tem isso aqui pra ganhar dinheiro, não. É hobby que ele tem, é o amor no coração. Essas, isso aqui já foi pra Rondônia. Irmão Vicente mandou isso aqui pra Rondônia já.

outro lugar. Irmão Vicente, irmã Maria, para vocês também se indo aí. Meu irmão, não tem outro lugar, não. Por mais que os caras na internet está aí, lamentavelmente, difamando a igreja, não tem outro lugar, não. Não existe outro lugar. Eu quero ver se esses caras de internet aí que andam defamando a igreja, que já foram pastores, já foram líderes, foram não sei o quê. Alguns já foram até anjo. Só que tá do outro lado. Tem uns anjos aí que tá do outro lado, viu? Você sabe qual lado que é, né? Você sabe qual lado que esses anjos estão. É os que estão na internet aí, muitos deles, a maioria deles. Incentivando você a crer na mentira que eles andam pregando na internet. Não, que negócio de igreja, não é igreja nada, não sei o quê. Volte, meu irmão. Volte. Bata um papo com Jesus, conversa com ele. Aleluia. Conversa com ele. Ele vai ser aceitado de volta, tá bom? Então tá bom. Vinícius, tem algum da irmã Maria aí, Novaes, né? Lá de Jaru? Se tiver, vamos tocar. É, o Enoque de...

disse ali que não tá podendo falar nada, não. Mas entrou ali, tá bom, Enoque. Eu também tô gripado. Agora me deu um espirro, um baita de um espirro aqui, pai. Eu tô com a garganta, o que que tá virando? Eu ia cantar um hino, mas não vou. Separei dois pra cantar aqui, não vou cantar nenhum. Não vou cantar nenhum. Tem? Solta o hino da irmã Maria é Novaes, né? Hã? Neves. Irmã Maria das Neves, lá de Jaru, estado de Rondônia.

aí com a nossa irmã Maria das Neves, lá de Jaru, cidade que eu tenho muita gratidão. Foi lá que eu reconciliei com o Senhor Jesus, aleluia. Cidade de Jaru. Nós tocamos aí um hino aí, dois hinos, fala sobre as mães, né? Hoje eu tava pensando lá em casa, né? Sobre isso. Como Deus fez as coisas tão certas, tão perfeitas, né? Uma mulher lá que ele criou lá, é a primeira mulher que ele criou, Eva. Todos sabem a história, né? Eva, que juntamente com seu marido, proporcionou o pecado no mundo. Vem um de seus filhos e mata o próprio irmão. Aí começou lá. Lá começou a desavença, o desentendimento com pai, com mãe, filho. Começou lá. Mas como Deus é perfeito, ele falou, vou usar uma mulher agora na terra. Aleluia! Vou usar uma mulher na terra agora para gerar o meu filho, para tirar o pecado que essa turma causaram, para desfazer o dano que essa turma que eu criei causaram. Adão, Eva e os filhos. Agora vem Deus, usa Maria, namorada de José, simbolicamente Maria fica grávida. Para dar a luz ao nosso Salvador Jesus Cristo. Por isto que nós estamos aqui falando dele. Por isso que esses ouvintes que entram aqui, porque estão ouvindo o programa Novos Caminhos, falando de quê? De futebol? Não. Música mundana? Não. Mas falando do benefício que o Senhor Jesus veio trazer a nós, ao mundo. Homem nascido de mulher. Aleluia. Ela teve mais filho? Teve. Mas o primogênito, foi como humano, foi o Senhor Jesus. Aleluia. Então, filho, você, filha, honre a tua mãe, honre o teu pai e a tua mãe. Isso é pesado. Se você desonrar teu pai e tua mãe, isso é pesado, sim. Vai pesar na tua vida, sim.

Aleluia! Se você desonrar teu pai e a tua mãe, vai pesar pra você lá na frente. Que ter filho de jeito que tá nem aí pela mãe, pelo pai. Trata de qualquer maneira, como se fosse uma bola de futebol. Chuta de qualquer jeito. Não é por aí, não. Honra teu pai e a tua mãe, é mandamento bíblico. É mandamento. Cuidado, hein? Cuidado, o jeito que você trata teu pai e tua mãe. Dependendo do jeito que você tratar, a balança vai pesar depois, hein? Honra teu pai e tua mãe. Tá bom? Então tá bom. Vamos ouvir mais um aí, Vinícius. Prepara aí, Leite de Onça. Leite de Onça com Adilson Silva. Eu olhei, lembrei disso aqui agora, que eu vou falar de novo de uma... É uma rifa mesmo, pronto. Ação entre amigo. Ação entre amigo e rifa, trocando miúdo. Se você trocar 662, é a mesma coisa. Tá? É rifa mesmo. De uma Bíblia. Porque esse negócio de Bíblia é só pra enganar, rapaz, a torcida. Não é rifa e ponto final. Estou fazendo uma rifa aí de uma Bíblia. Mais uma vez, eu falei domingo aqui que quem ganhou uma, a primeira que eu fiz foi a irmã Laurinda. Na época eu sorteei duas. Uma alguém daqui ganhou, não sei quem foi, esqueci. E a outra foi a irmã Laurinda, lá de Perobal. Irmã Laurinda de Perobal ganhou. E a outra foi aqui o presbítero Gênesis, evangelista Gênesis, que ganhou. E eu tô fazendo outra agora de novo. Agora você falou pra ele, ó, capricha nos dedos lá, hein, tirar o meu lá. Amém. É uma Bíblia muito linda, de estudo de Martinho Lutero. 500 anos da Reforma. Mas uma senhora de uma Bíblia, viu? Então se você, de perto, de longe, de onde for, quiser nos... Isso aí é em prol das minhas viagens, também despesa aí pra, de viagem. Tá? O mês passado, eu não fiz, porque um abençoado do irmão aí, sentiu de Deus, do diabo eu sei que não foi, mas sentiu de Deus de me abençoar com a passagem. Então as coisas funcionam assim. Como eu já tenho essa outra viagem marcada para agora, para esse mês, tem outra já para agosto, então eu sou obrigado a fazer isso. É com vergonha, mas eu dependo de você. Tá? Eu fiz os bloquinhos com cinco folhinhas, a R$10 cada um. Se você puder me abençoar aí com dezão, eu vou anotar teu nome e o teu telefone, tá bom? Você estará me ajudando. Elas, R$10 vai resolver o quê? Resolve a minha passagem da rodoviária, custa R$700. Mais de 700 é uma criarinha. Vai me ajudar nisso, porque você com 10, o outro com 10, a outro com 10, outro com 10, é assim que funcionam as coisas. Tá? Não, mas não é o bloquinho? Não, o bloquinho se você quiser. Alguns irmãos pegam o bloquinho sim, com 5. Mas não precisa. Estou aqui

0: demonstrando a folhinha com 10 reais. Tá bom? Eu sei que não pesa, 10 reais não dá pra comprar nem uma Coca-Cola. Não compra uma Coca-Cola de 2 litros. Então, se você puder nos ajudar, eu agradeço. Tá bom? Eu agradeço. E a recompensa não é minha. Tá? Tô fazendo o que eu preciso. Né? Jamais eu achava que eu ia fazer isso. Mas sou obrigado a fazer. O meu Pix está aparecendo aí na tela. 390-826-01915. É o meu Pix. O meu telefone é 45-999-74-3657. Tá bom? Então tá bom. Se você quiser e puder nos ajudar, eu te agradeço, tá bom? E Deus lhe dará a recompensa, tá? Eu falei aqui da irmã Laurinda, lá de Perobal, que ganhou. Ela não queria. Não. Não, irmã Lorisaldo. Eu não preciso, não. Eu peguei, preenchi sim. Por conta própria. Eu preenchi o bloquinho. E ela ganhou a Bíblia. É, muitos é assim. Não quero não. Passa para outro. Quer mandar um abraço aqui pro irmão Cido. Irmã Neuza, congrega com a gente aqui no Morumbi 2. Mandar um abraço também pro Richard Leite. Richard Leite. É um nome meio complicado para falar. Para mim falar, eu tô usando um trem aqui, no dente aqui, eu tô meio tropeçando aqui, mas... se eu for subir, sai tudo atravessado. O negócio que estou usando aqui da uma ponte na boca. Então me trabalho nos nomes aqui. Richard Leite, lá do Maranhão. Um abraço pra você, Richard. Tá bom? Deus continue te abençoando, meu irmão. Toninho. Da onde que é o Toninho? Não é real? Toninho Aipibu. Ah, não. É um hino aqui. Eu tô pensando que é o Toninho que tinha entrado aqui, mas não é, não. Então fica assim, tá? Se você sentir nos ajudar, só me ligar, tá? O Pix eu passei, tá na tela ali, tá bom? O telefone é 45... É o código de área 74-36-57, tá bom? Então tá bom. Aí aquele zoom, que é igual esse hino aqui, os murmuradores que encaixam nesse hino que eu vou tocar, essa música que eu vou tocar aqui, esse não precisa não, tá bom? Pode soltar aí, Vinícius.
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0: Chega o rei aí.

Tô fora desse negócio. Ô, Vinícius, vê aí, Ademar Pereira, Jesus não é dólar. Tô fora. Quero oferecer pro irmão Jorge, lá do... da Argentina. Oi, irmão Jorge. Um abraço, meu irmão. Irmão Nogueira, Marcos, irmã Cida. Um abraço aí pra vocês. Tá bom? Jesus não é dólar. Acho que é esse mesmo nome. Porque tem uns caboclos aí hoje que só faz as coisas de Deus pro dólar, né? Os camaradas aí, rapaz, brigando. Bom, deixa... Falta só 20 minutos, eu vou deixar esse assunto pra outro dia. Hã? Solta aí, por favor. Tá na bica aí, vamos soltar.

É, Demarzão, velho, esse é o nosso cantor aqui, viu? É prata da casa. Evangelista Ademar Pereira. Essa vozona, voz de ouro aí. Eu quero enviar as minhas condolências ao meu amigo e irmão, presbítero Antônio Felipe Santiago, também ao meu amigo e irmão, Davi Felipe Santiago, lá de Rondônia. É, ontem, na oração de manhã, Felipe estava comentando que o separou, não porque ele quis, né? Mas é a lei da vida, a lei da natureza. Nós não estamos aqui para sempre. Ô Vinícius, já prepara aí com a Helena. Quero oferecer pro irmão Reginaldo Manquelma, lá de Pernambuco. Oi? Qualquer um. É, a lei da natureza. Um dia um vai, outro vai ficar. Outro dia esse outro que ficou vai e outro vai ficar. É assim. Só que o coração, ele dói. Ele racha de tristeza. Jonas, eu conheci o Jonas. O Jonas era nosso aqui. Foi. Trabalhou na época da como que é? Coeb? Não é Coeb, não. Ele foi segurança da Itaipu Binacional. Na época da. Covan, não, rapaz. Esqueci o nome. Era semelhante, a segurança daquela época era semelhante à guarda municipal nossa hoje. E o Jonas fazia parte desse grupo. E ontem ficamos sabendo que ele partiu. Venceu o seu prazo de vida eterna, vida física aqui na Terra. Foi, e nós estamos na fila. A senha está aí, mas ninguém sabe, ninguém conhece. Né? Mas que Deus conforte o coração dos nossos irmãos, que a superar esses momentos. Que a gente sabe que no começo é difícil, né? Mas Deus dá graça para superar esses momentos. Quero mandar o meu abraço aqui. Aqueles que estão nos ouvindo aí, minha mãe, por exemplo. Minha mãe está ouvindo, não aparece aqui, né? E outros mais que estão ouvindo e não aparece aqui. É difícil lembrar o nome de todo mundo, claro que é muita gente. Eu, quinta-feira, conversando com dois guardas municipais, o diácono Jusilei e o presbítero, deixa eu ver se aqui que eu anotei o nome deles. Olha, tinha esquecido já, agora que eu lembrei. Deixa eu ver, Evair, acho que é Evair, o nome do vamos ver se eu tenho aqui, do presbítero Adir, diferença, né? Presbítero Adir, se... Aí o Jusilei chegou em mim e falou, rapaz, tem um camarada ali que admira você, não sei o que e tal. Toda vez que você está de plantão, estão te ouvindo. Eu sabia disso? Não. Fiquei sabendo que me falaram. Né? Que Deus continue. Como eles, há centenas e centenas de guardas municipais, vigilantes,

EMS, Receita, PF, lá nas cadeias públicas. Mas tem um monte dessa gente que está nos acompanhando. Com o meu abraço a todos vocês, tá? Que Deus continue guardando vocês. Nessa, eu já passei por aí, tá? Já bati nessa latinha também aí. A gente sabe o perigo. Tem que ficar atento 24 horas. O olho sem piscar. A gente sabe. Os laços do passarinheiro. Só Deus para nos guardar. Meu abraço a todos vocês, tá bom? Então tá bom. Tem aí, Vinícius? O da Helena? Vinícius foi pegar um... Vinícius, essa hora ele já vai dar uma geral ali, né? Ele saiu aqui do... Já voltou ali. Então tá bom. Tem aí, Vinícius? O da Helena? Vinícius foi pegar um... Vinícius, essa hora ele já vai dar uma geral ali, né? Ele saiu aqui do... Já voltou ali. Nessa hora o Vinícius vai dar uma geral ali pra deixar o estúdio aqui, o... Amanhã, ok, pra amanhã, pras pessoas que vai iniciar aqui. Qual o primeiro programa de amanhã? Hã? Hudson? Pastor Hudson? Um abraço, meu irmão. Hudson já fez esse programa, já foi comigo nesse programa aqui lá no, na Argentina, rapaz. Pastor Hudson, amanhã. E amanhã tem também, a partir das 22 às 23, a Viva Flor, com Agnaldo Franchim e Valdair. Não esqueci não. Eita, glória! Eita! Mereço um prêmio, que eu acertei de primeira aqui. Não precisa duvidar isso falar pra mim. Agnaldo Franchim e Valdair, amanhã, a Viva Flor. Já tô rouco aqui, viu, gente? Essa gripe, ele tá... Cuidado com a gripe, hein? A bicha tá pegando e cuidado. Vamos cuidar dessa bicha aí. Tá bom? Solta aí, Vinícius, por favor. Irmão Reginaldo e irmã Kelma. Principalmente irmã Kelma, que gosta muito. Helena Guimarães, nossa supervisora aqui.

0: Aleluia! Glória a Deus! A outra aí que não gravou para ganhar dinheiro. É Helena. Mas o tempo tá esgotando ali. Solta o áudio aí do irmão Jorge. Olha o que ele tá fazendo nessa hora.
1: Boa noite, irmão Lorisvaldo. Tô escutando o seu programa. Manda uma música aí daquelas bem gauchesca para escutar. Eu tô aqui em Roda do Fogo, tomando chimarrão, cozinhando uma carne de porco com batata e escutando a seu programa aí.
0: Um abraço, irmão Jorge. Tá bom, meu irmão. Hoje eu fui filar boia lá na casa da minha filha, né? Do Nelson, do meu filho Gabriel, a Bia. Filar boia lá, sabe o quê? Feijoada. Olha só, feijoada. Então agora à noite eu não posso comer mais nada. E o senhor fazendo figa aí com esse negócio aí, mas tá bom. Vai lá, irmão Jorge, então.

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0: Fole, velho. Já quero oferecer também aí, não sei se está ouvindo ainda, já é meia-noite já, falta uma criarinha para meia-noite. Pastor Flávio, lá de Sapiranga, Rio Grande do Sul, tchê. Então tá aí, meu Jorge, seu pedido. Eu ia tocar um outro aqui, mas já que o senhor pediu aí, não falou nem a música, nós tocamos isso aí. Nós vamos embora, que o relógio diz que é para ir, né? Meu muito obrigado aí a todos. O irmão Reginaldo tá acordado lá, rapaz, lá em Recife. Mandou agradecendo ali, obrigado, irmão Lourisvaldo, e tal, tal. Eu e a Kelma tá agradecendo. Amém. Agradecer nada, não, meu irmão. Tá bom? É bondade de vocês estar até essa hora aí nos ouvindo aí. Tá bom? Até domingo, se Deus assim nos permitir, estaremos aqui novamente. Tá bom? Um abraço a todos. Amado eterno Deus, meu muito obrigado, Senhor, por estar aqui até agora. Bondade do Senhor. De falar algo aqui a respeito do nome do Senhor. Por que isso, bondade do Senhor? Aleluia. Que nos tirou lá de onde nós estávamos. Lugar tão difícil. O Senhor tem nos tirado a mim, esses irmãos, esses ouvintes. Que tem nos acompanhado até agora, meu Deus. Tudo isso não é porque não merecemos, não, mas é bondade do Senhor que fez isso conosco, com nossa família, aleluia, e continua fazendo com muitos, aqueles que dá ouvido à tua palavra, meu Deus, aleluia. Gratidão, Senhor, gratidão, meu Deus, gratidão, Jesus. Por tudo o que o Senhor tem feito por nós. O Senhor vem aguardar o meu Vinícius, que vamos embora agora. Vem nos livrar de todo o mal nessas ruas tão perigosas. Até chegar, Senhor, à nossa casa. Envie um anjo para nos guardar, com a espada desembainhada para nos guardar. E guarde também a todos nossos ouvintes que nos acompanharam até agora. Em nome do Senhor Jesus, é que eu te peço, meu Deus. Hoje e sempre. Amém.
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2: A palavra de Deus diz: como a corça suspira pelas correntes das águas, assim a minha alma suspira por ti, ó Deus. Minha alma tem sede de Deus, do Deus vivo. Quando viverei, quando me verei perante a sua face, as minhas lágrimas têm sido meu alimento de dia e de noite. Enquanto as pessoas que estão ao meu redor me perguntam onde é que está o seu Deus, mas eu me lembro dessas coisas, de quando eu saía em procissão à casa do meu Deus, multidão em festa. E eu pergunto a mim mesmo: por que você está abatida, minha alma, e por que você se perturba dentro de mim? Espera em Deus, pois eu ainda o louvarei, a Ele, meu auxílio e Deus meu. Esta canção nos fala sobre isso, desse momento de crise que todo cristão vive, essa guerra entre a alma e o espírito, a sede, a fome pela presença de Deus, e ao mesmo tempo esse desespero de alma pedindo ao Senhor por socorro. Mas hoje nós queremos dizer para você que o segredo está no espera em Deus, pois eu ainda louvarei a Ele, meu auxílio e Deus meu.

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1: Ainda que você não veja, ainda que você não perceba, ainda que tudo parece estar dando errado, Ele nunca perde o controle da situação.

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entender quando Deus abre o curso de um rio, né? E deixar a água seguir e fluir. E ali meditando sobre este momento que o pastor Eduardo estava pregando, de pé assim como estamos agora mesmo, eu queria falar alguns versículos aqui de 1 Samuel capítulo 16, que é exatamente esse momento da batalha, aonde o texto vai dizer assim: então disse Davi ao filisteu, tu vens a mim com uma espada e com uma lança e com um escudo, mas eu vou a ti em nome do Senhor dos Exércitos, o Deus dos Exércitos de Israel, a quem tu desafiaste. Neste dia, isso aqui me chama a atenção, versículo 44 do capítulo 16. Neste dia, e aí agora a gente entra numa atmosfera totalmente profética, porque como eu já disse, eu não ia falar nada disso. Mas enquanto o pastor Eduardo está ali pregando, o Senhor me relembrava novamente essa cena, esse momento tão conhecido na história bíblica e do mundo. Olha a ousadia de Davi, irmãos. Neste dia, se você entende o que é uma atmosfera profética, abra comigo a sua boca agora e diga assim: hoje. Isso, isso. Faz uma cara de decidido para quem está do seu lado, para o seu vizinho, e fala assim: é hoje. É, meu irmão, nós não vamos adiar para amanhã, não. É hoje. É hoje. Eu estou sentindo a graça de Deus aqui, nós vamos orar, porque é hoje. Aleluia. Neste dia, o Senhor te entregará na minha mão, e eu te ferirei. Rapaz, olha como é que Davi está. E arrancarei de ti a tua cabeça. Gente, eu não sei, vai ver, você pensou que estava entrando num culto light, né? Olha pro teu irmão aí e fala: eu entrei numa guerra. Meu filho. Aleluia. E aí você pensa: calma, Camila, eu não sei se eu estou preparado para isso. Eu não sei se eu estou preparado para isso tudo que está acontecendo aqui, meu irmão. Pois para este dia o Senhor te preparou. Para este dia chamado hoje. Cada dor, cada afronta, cada humilhação, cada vergonha te transiciona nessa noite para um tempo de empoderamento. Tem gente que te conhece e te conheceu até hoje, mas vai se estranhar com a tua nova atitude, teu novo comportamento. E que comportamento é esse? A expectativa de quem está ao seu redor não determina mais a assertividade das suas decisões. Você vai para cima. Meu Deus, eu estou sentindo tanta autoridade de Deus aqui. Você vai para cima. Olhe para cá. Você não vai orbitar mais em volta de ninguém. Você não vai mais ficar orbitando em volta de ninguém. Eu estou pregando isso aqui, estou sentindo o temor do Senhor. Você vai mudar de atitude. Irmãos, eu estou sem sermão hoje. O que eu estou falando aqui não é fruto de estudo, não. É fruto de uma atmosfera profética, debaixo de uma palavra. O Senhor está dizendo: você sempre me pediu para mudar e não conseguiu mudar, mas nunca parou de me pedir para mudar. E estava sempre dizendo: Senhor, me ajuda. Me ajuda a ser mais forte. Me ajuda a ser mais corajoso, me ajuda a ser mais determinado, me ajuda a ser mais focado, pois assim te diz o Senhor, por este dia, para este dia, tu perceberás a partir de hoje uma mudança no teu comportamento, haverá uma mudança no teu comportamento, e como sinal de que o que eu estou falando aqui é de Deus e não é de mim, quem estiver à sua volta por estes dias vai dizer: você está diferente. Vão dizer para terceiros acerca de você: vigia com ela, vigia com ele. Por quê? Porque agora ele tá solto, tá solta. Pastor Eduardo pregando, falando da armadura de Saul, e Deus falando comigo: porque quem vai para a guerra é você, não é quem te envia. É você que vai. Então não dá para ficar baseado na expectativa que as pessoas estão colocando ao seu redor.

Agora, uma coisa, é só esses dois pontos, não precisa nem sentar não, que a gente vai orar e vai fazer o que Deus mandou aqui, porque você tem que entender quando é Deus que está dirigindo o negócio. E a gente está aqui debaixo de direção divina, e não de protocolo humano. E pastor Eduardo pregando, e Deus falando comigo, que Ele nos preparou até esse dia. Tudo que você viveu até hoje, te colocou nesse momento da vida. Que momento, Camila? O momento onde você começa a ser responsável pelas suas decisões, sem que um profeta te diga assim, diz o Senhor. Sem que você dependa de um sinal, como Gideão. Primeiro vê-lo seco, em volta molhado, depois vê-lo molhado, em volta seco. Eu estou falando isso aqui, irmãos, debaixo de uma instrução mesmo, é didática, tá? Ele pregou e eu estou trazendo a didática prática do que Deus está mandando a gente fazer depois dessa direção. E você estava travado, não só pela armadura. Tem gente aqui que já tirou a armadura agora, enquanto ele pregava. Eu tirei a minha desde o primeiro dia que eu vi essa mensagem. Tirou a armadura. Só que ainda assim você fica um pouco paralisado. Mas agora não é pelo peso externo. É pelo costume de já ter aprendido a se comportar e se mover só debaixo do assim diz o Senhor. Assim diz o Senhor. Assim diz o Senhor. E aí quando Deus não fala, você já pode ir, mas não vai. Você já pode fazer, mas não faz. Porque você fica esperando a irmã de blusa roxa com saia amarela tocar no teu ombro direito. Você fica esperando o pastor falar a palavra X ou Y para você entender aquilo como sinal e fazer o que tem que fazer. Agora falando bem rapidamente, superficialmente, sobre o capítulo 16, no episódio em que Davi enfrenta Golias, diga para mim, em que momento Samuel apareceu e disse, vai contra esse gigante? Ou em que momento a voz do Senhor se manifestou a Davi, dizendo, vai que eu sou contigo, Davi? Em que momento isso aconteceu no texto? Nenhum momento. Porque quando você tem uma vida com Deus, e Deus está me mandando dizer isso aqui, quem tem ouvidos ouça. Você não caminha comigo desde ontem, e nem desde anteontem. Nós estamos caminhando há um tempo juntos. Até quando? Por que que Gideão pediu vê-lo seco, vê-lo molhado, depois vê-lo molhado e em volta seco? Porque ele estava vendo naquele dia. Ele estava vendo que outras gerações caminharam com Deus que não a dele. Ele não estava consciente de que era Deus falando com ele debaixo do carvalho que estava em Ofra, lá no quintal de seu pai. Não, ele não estava. Mas Davi não é como ele, Davi é como nós. A geração daqueles que buscam a tua face, ó Deus de Jacó. Você não é o tipo de crente que abre devocional como horóscopo. Deus está mandando eu dizer isso aqui. Tem gente que não está mais focado no horóscopo, mas, falei certo, é isso mesmo. Mas troca a atitude do devocional como se fosse isso. Ah, aquilo ali, ah, então hoje isso aqui é um sinal disso ou daquilo. Caminhos que já estão abertos. Decisões que já estão assentadas e aplainadas na mente. Coisas que não é de agora. Deus está mandando dizer isso aqui. Há meses eu venho falando com você. Há semanas eu venho te sinalizando de maneira consistente, de maneira pontual. Mas você fica esperando um assim diz o Senhor, um Samuel descer uma montanha e apontar um caminho para você. Só que hoje o nosso Deus nos trouxe nessa tarde para dizer, a tua atitude muda a partir dessa noite. Você vai para cima desse gigante. Enquanto o gigante afrontava Davi, era ele que vinha. Se você olhar os versículos anteriores, ele vai chegando e ele vai dizendo, o que é isso que mandaram para lutar comigo? É um cachorro? Ele vai ameaçando, vai diminuindo. Só que tem uma hora que ele para. E aí quando ele para, essa é a hora que agora Davi vai falar. E aí quando Davi fala, quem se aproxima é ele. Quando você tem certeza de que foi chamado exatamente para o que está fazendo agora e está empoderado pela justiça, pela vida que leva com Deus, por tudo aquilo que você tem feito para a glória de Deus, você não espera mais o gigante se aproximar de você. É você que vai para cima dele. E eu estou aqui para liberar essa palavra e dizer para você que essa semana não é semana... Ebanto, calaçúria. Não é semana... A banda pode voltar. Mudou tudo, tá? A banda pode voltar todinha que a gente vai encerrar. É agora. A gente vai orar junto, vai fazer tudo junto. Não é mais ele que vem pra cima. É você que vai pra cima. Você que vai pra cima. Você tá me ouvindo agora e tá pensando, Camila, será que eu tenho essa coragem? Pois Deus me manda dizer, você vai mudar tanto de atitude que até você vai se desconhecer. Até você. As pessoas...

assim para você: como é que você conseguiu fazer isso? Você vai dizer: menina, nem eu sei, eu recebi de Deus uma palavra e quando eu vi, eu já estava vivendo o cumprimento daquilo que Deus disse que eu viveria. Davi foi para cima, irmão. Davi foi para cima. 5 pedrinhas numa bolsinha, uma fundo, uma pedrinha nela, foi rodando, girando, girando, girando. Ele não tinha muita força comparado ao gigante, mas ele tinha duas coisas que eu vou orar para que Deus nos dê nessa noite. Quando você coloca a pedra na funda e você gira ela, é a velocidade que emprega a força, isso é físico. Então, à medida que ele girava a funda, a velocidade dava poder, abre aspas, àquela pedra. Então, o giro era para trazer velocidade e a funda era para dar direção àquela pedra. Camila, o que, que Deus está dizendo? Deus está dizendo: antes desse ano terminar, eu vou te dar velocidade e direção. O pouco que você tem, a maneira como você caminhou até hoje, com o que você tem, não foi nada emprestado, é pouco, mas é o que você tem. Já foi ridicularizado em alguns momentos, mas olha onde você chegou. Deus está fazendo com o que você tem. E dentro disso que você tem, irmão, isso aqui é palavra de fé mesmo. Daqui para dezembro, tua empresa, teu ministério, tua família, tua maternidade, tua paternidade, todas as áreas de exercício da sua vida serão alvos da velocidade da direção de Deus. Meu Deus. Diga comigo: velocidade, velocidade e direção. Deus vai usar a tua mão e através dela vai agir com velocidade, com direção. Com velocidade e direção, ele vai caminhando em direção àquele gigante. Vai girando aquela pedra dentro daquela funda, meu irmão. E ele começa a ameaçar o gigante. Só que, na verdade, se a gente for falar bem, ameaça, quem fazia era Golias. Crente não faz ameaça, crente faz promessa. Quem fez ameaça foi Golias. Mas Davi vai fazer promessa. Deus está te dando autoridade hoje aqui para fazer promessa. Você vai dizer a todo veículo de afronta, não só no seu interior, mas fique livre para verbalizar nessa plataforma de segurança que estamos aqui dentro hoje. Pode verbalizar: dívida, tu não me envergonha nunca mais. Vício, eu vou para cima, você não me afronta e não me humilha mais diante da minha família. Deus está dizendo: ei, no tempo da humilhação, Golias vai subindo e vai humilhando. 40 dias, 40 é fechamento de ciclo. Quisera que eu pudesse pregar outra palavra, mas ainda bem que Deus não me permitiu, porque este é o 40, e 40 na Bíblia é o que? Abertura e fechamento de ciclo. E o texto diz que no dia que Davi chegou naquele campo, aquele era o 40º dia. Então, profeticamente, o que Deus está falando para nós aqui nesta noite: o tempo da humilhação fechou o ciclo, e agora? Agora é o tempo de você fazer as promessas que eu te empoderei. Comece a dizer tudo aquilo que Deus te empoderou para dizer. Comece a dizer: eu vou ser constante, eu vou ser disciplinado, eu vou ser disciplinada, eu vou avançar, eu vou romper na minha vida espiritual, eu vou quebrar com os bloqueios emocionais. Deus está nos autorizando a criar uma atmosfera de promessas. Ele está dizendo: ei, o tempo da humilhação acabou, agora é o tempo em que você vai para cima daquilo que te afrontava. Davi vai girando a fundo e vai indo para cima. Davi vai girando a fundo e vai indo para cima. E ele diz para ele: eu vou arrancar a tua cabeça hoje. Meu Deus, eu estou sentindo tanta graça de Deus aqui. Olha para esse irmão que já está com vontade de sentar e diga para ele: é guerra. Você não falou, diga: é guerra. Agora, se você tem lenha para queimar, olha para o vizinho aí e diz: e eu não estou entrando para tentar. Diga: eu não entro para tentar.

chegou para este dia, você não está desprotegida, você não está desprotegida, você não está desprotegida, você está seguro, você

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Há uma unção aqui. Há uma unção aqui. Há uma unção aqui. Vamos orar debaixo dessa unção agora mesmo. O mundo espiritual é dinâmico. Quem ainda me ouve, completa, por favor. Eu disse que o mundo espiritual é... As janelas dos céus estão abertas sobre nós nesta noite para envio de poder. Para envio de poder. Feche os olhos, cerre os olhos, não abra por nada. Esforce-se para entrar agora numa dimensão espiritual mais profunda nesta noite. Feche os olhos, se esforce. Desconecte-se da terra agora. Todos os gigantes que andam te afrontando, dívidas, afrontas familiares, conjugais, ameaças infernais, espírito do medo, doenças psicossomáticas. Eu não sei há quanto tempo você tem lutado, mas feche os seus olhos agora e apresente diante de Deus os seus gigantes agora. E diga para o Senhor: Senhor, eles são grandes para mim, mas não são nada para ti. Eles não são nada para ti. Por isso, nessa noite, em nome de Jesus, nós te pedimos: recebe diante do Senhor cada palavra maldita, cada força empregada contra nós para a nossa destruição, para a destruição do nosso ministério, para a destruição da nossa família. Nós nos colocamos agora aonde a nossa milícia não é fraca, mas é poderosa em Deus, para a destruição de cadeados, de fortalezas da maldade. Arma os teus filhos agora, capacete da salvação, salvação, coraça da justiça, cinto da verdade, pés calçados na preparação do evangelho da paz, espada do espírito, escudo da fé, arma Lagoinha Alphaville, arma o teu povo hoje aqui e coloca-nos para avançar, que possamos entender nesta noite que quando tu não está indo adiante de nós, é porque tu já nos empoderou e está cobrindo a nossa retaguarda. Repreende a retaliação,

Anagasai. Tira o medo, espírito de medo, o Senhor te repreenda. Sai dele, sai dela agora. Sai do lugar de governo das decisões. Espírito de medo, seja maniatado agora, preso, amarrado, vencido e sem força. E a unção que despedaça o jugo seja derramada nessa noite.

sobre todos aqueles que estão ao alcance da voz profética, da palavra do Altíssimo. Nós oramos em nome de Jesus. Vamos, digam comigo, em nome de Jesus. Eu oro em nome de Jesus. Diga amém. Diga amém. Amém.

cima. 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

grite comigo, diga: hoje. Vou te dar mais uma chance, grite e diga: hoje. É isso. Ai, Jesus. Ai. Chamou pra guerra, eu vou. Vai pra cima, reage, Davi. Reage, Davi. Tira essa funda. Usa aquilo que você tem. Usa o que você tem. É palma que você tem. Usa palma. É glória que você tem. Diga glória. É aleluia que você tem. Diga aleluia. Ah, Senhor, vai agindo no profundo, no oculto e no escondido. Vai quebrando encantamentos e maldições nesta noite. Não é amanhã, é hoje. É hoje. O último cigarro que ele fumou foi hoje. O último trago foi hoje. O último gole foi hoje. Hoje, hoje. Ele não tem mais medo do escuro. A última noite apavorante foi hoje.

Deixa só o som do exército, só o som do exército. Ebadagas. Aleluia. Aleluia. Aleluia. Davi acertou com apenas uma pedra e uma funda a cabeça de Golias, bem no centro. O gigante caiu. Aleluia. Quando Golias caiu, creio eu que certamente ele já estava morto. Completa aí para mim, por favor. Nós cremos que certamente ele já estava morto. Foi muito forte. Davi disse: olha, tu vens a mim com lança, espada, escudo, mas eu vou a ti em nome do Senhor dos Exércitos. O Senhor dos Exércitos não erra. Botou na mira, acertou, matou o gigante. Só que quando ele caiu, Davi foi lá, pegou a espada do gigante e arrancou a sua cabeça. E aí Davi pega a cabeça do gigante, né, com a mão e mostra, né, que descolou a cabeça do corpo. E aí Deus falou para mim: olha, quem vai fazer sou eu. Mas eu vou deixar que você evidencie o que eu fiz. O que que é? O que que é?

evidenciar. O que é evidenciar? É a prova ou a contraprova de algo que você sabe que aconteceu. E para certificar a morte de Golias, Davi foi lá, cortou o pescoço, levantou a cabeça. Vou te dar um outro exemplo parecido para você compreender melhor o que é evidência. Eliseu dizia assim para Elias: eu quero que haja a porção dobrada do Espírito que está sobre você em mim. Aí ele disse assim: você me pediu uma coisa muito difícil. O que ele está dizendo? Porque o Davi foi lá, cortou o pescoço, levantou a cabeça. Vou te dar um outro exemplo parecido para você compreender melhor o que é evidência. Eliseu dizia assim para Elias: eu quero que haja a porção dobrada do Espírito que está sobre você em mim. Aí ele disse assim: você me pediu uma coisa muito difícil. O que ele está dizendo? Porque o que você me pediu está comigo, mas não é meu. Ou seja, não depende de mim. Se você me vir quando eu for tomado de ti, assim será. Se você não ver, esse é o sinal que você não vai conseguir receber o que você me pediu. Só que ele viu. Temeu, gritou, mas viu. E aí, a evidência de que ele havia recebido o que havia pedido foi que a capa que era de Elias caiu sobre Eliseu. E aí ele pega aquela capa, dobra ela, coloca no Jordão e ele percebe que aquela unção que estava sobre Elias agora está sobre ele. E o tempo vai mostrar que realmente duas vezes mais está sobre ele, porque ele fez muito mais milagres do que o seu mentor Elias. Agora eu vou te perguntar, vamos ver se você vai entender. A unção estava na capa? Não, a unção estava em quem? Em quem pediu, em quem recebeu, em quem? Eliseu. Em quem estava a unção? Só que a maneira dele entender que ele havia recebido foi quando ele percebeu que a capa abriu o Jordão para voltar no rio. Então, o que Deus está dizendo? Ele está mandando eu dizer aqui: está feito. O gigante está morto. O que você me pediu, você já recebeu. Só que você fica assim: tá, mas isso é pela fé. Aí, o que Deus está dizendo para a gente encerrar esse momento aqui? Deus está dizendo: eu vou te dar a evidência. Que isso, Camila? E aí agora eu digo que não é só para hoje, mas a partir de hoje. Tudo que você sempre ouviu que Deus ia fazer, tudo que você sempre acreditou que Deus ia fazer, Deus te trouxe hoje aqui para dizer: ó, tá feito. Mas para você não ficar de maluco no meio do povo, eu vou te encher de evidências por esses dias. Eu vou provar para você e para os outros que eu te dei vitória nessa guerra, que eu sou contigo numa nova temporada, que eu estou transicionando o seu ministério, que eu estou multiplicando os seus negócios, que eu estou te levando para um novo nível. Levante a mão direita como quem pega a capa de Elias. Levante a mão direita como quem tem força para erguer a cabeça de Golias. E diga assim para si mesmo nesta noite: evidências virão para minha mão. Faz assim comigo e diga: evidências da vitória na minha mão. A partir de hoje, aplauda, glorifique, exalte o nome daquele que prova que é com você. Será que nós temos alguém aqui nessa noite que compreendeu que não pode ficar nem mais um dia distante dos caminhos do Senhor? Camila, você dizia aí, ó, vai pra cima. E eu dizia: como é que eu vou pra cima sem Jesus? Eu não posso ir pra cima sem Ele, não pode mesmo. Mas Ele está aqui para te dar a mão hoje. Você precisa renovar sua aliança com Deus. Se você sabe que se afastou e precisa voltar, essa é a noite, não é amanhã, não é domingo, não é outro dia. Nós já profetizamos aqui que é este dia, é hoje. Então eu vou ser bem rapidinho aqui, porque não é pelo muito falar. Se você entende que está onde Deus queria que você estivesse, e que você não pode ficar nem mais um dia distante dos caminhos do Senhor, vou contar de 1 a 3 agora. Se você se afastou, se distanciou, e quer receber uma oração, quer fazer uma confissão pública de fé, Camila, precisa. Não foi a igreja evangélica que inventou isso. Foi Jesus que disse assim: aquele que me confessar diante dos homens, eu também o confessarei diante do meu Pai e dos anjos que estão no céu. Olha o que ele diz: porém, aquele que se envergonhar de mim. A maioria das pessoas que não tomam uma decisão ao lado de Jesus, não é porque não amam, mas é porque sentem vergonha de confessá-lo.

Por isso a Bíblia diz que os tímidos não herdarão o reino do céu. Não é característica da personalidade. É ser impedido de professar a fé que você tem nele por causa de um constrangimento. Camila, como é que eu não vou me constranger? Eu tô cheio de parada aí para resolver. Depois que eu resolver, eu venho. E aí por isso você nunca vem, porque foi Jesus que disse: ora, sem mim, nada podeis fazer. Camila, mas como é que eu vou? Eu tenho umas paradas aí, um tico-tico no fubá. Vem você, tico-tico, fubá, geral. Entrega o teu caminho ao Senhor. Confia nele. E o mais? Não seja orgulhosa ou orgulhoso. Você não vence sozinho. Mas com Jesus você faz até o impossível acontecer. Então vou contar de 1 a 3. A igreja está orando por você agora. Se no 3, só para te dar impulso, você sentir que essa é a noite de reconciliação, rapaz, moça, homem, mulher, você quebrou coisas aqui grandiosíssimas. Você acha que o inimigo que hoje você declarou a frustração dele e a sua vitória não vai tentar contra você de volta? A pergunta é, quando ele voltar, vai te encontrar sozinho ou acompanhado? Porque Davi foi em nome do Senhor. Você está indo em nome de quem, mano? Eu estou sendo honesta com você, vamos jogar limpo. Eu tenho uma irmã mais velha. Tinha uma vizinha que de vez em quando batia em mim. Quando eu estava com a minha irmã, ela não batia. O que, que eu fazia? Só ia e voltava para a escola naquele pedaço com a minha irmã, para ela não mexer comigo. Guardadas as devidas proporções, é você no mundo sem Jesus. Vou falar rasgado, vai apanhar a beça. Mas com ele é totalmente diferente. Como é que você vem para a guerra e depois volta sem ele? E outra, como disse Pedro, vai para onde? Ah não, é que eu estou desviado há muitos anos. Está desviado há muitos anos e plena quarta-feira à noite está na casa de Deus. Tu nem sabe ser desviado. Tu é crente, cara. Não, não sou não. Tu é, ó, quer ver? Crê que Jesus Cristo é o único mediador entre Deus e os homens? Camila, eu creio. Crê que ele foi enviado por Deus ao mundo para nos redimir da perdição? Camila, eu creio. Crê que ele em breve voltará? Camila, eu creio tanto que me pelo de medo. Tu é crente, cara. A pergunta é, por que que ainda não é salvo? Porque para a salvação requer atitude, mudança de comportamento, profissão de fé. Aí você vive a vida toda como se fosse, mas não é, porque na hora da decisão o inimigo quer te ameaçar. Só que hoje você não faz ameaças, você faz promessas e vai para cima. Então quando eu disser 3, coragem. Ai, se eu sentir um arrepio, eu vou. Quer sentir arrepio, tira a roupa no frio. Salvação não é sentimento, é decisão racional. Eu conto 1, a igreja em oração agora. A igreja, ore. Jesus, aonde houver um filho da salvação aqui, ó, que o Senhor está livrando da perdição, traz ele, traz ela. Eu conto 2. Camila, é comigo o que Deus está falando. Não só hoje, mas já há alguns dias. 2,5. Coragem, se você é você e você sabe que é você. 3. Levanta essa mão direita para o céu e deixa eu ver quem que é Jesus nessa noite. Levante a mão, levante a mão. Vocês têm coragem de vir aqui na frente receber essa oração? Os que levantaram a mão, tem coragem de vir aqui? Se tiver, vem, vem. Isso, para cima, vem. É isso, para cima. Para cima, vem. Isso. Coragem. Isso, coragem. Oh, aleluia. A igreja celebra a sua vida. Gigantes caem. Eu tenho descoberto isso ao longo dos anos na minha vida, que os maiores gigantes que Deus tem me dado graça para derrubar, eu não tenho derrubado brigando na internet, discutindo com a minha família, brigando com meu esposo, não. São com decisões que envolvem somente a mim. Eu tenho visto gigantes caírem assim. Eu tomando decisões a despeito de terceiros. Tomando decisões sobre mim. É isso que você faz quando você sai do seu lugar e vem ao altar de Deus numa noite como essa. Você está dizendo, eu decido por mim. Eu decido por Jesus. Eu decido Jesus. Nós vamos orar agora e eu vou perguntar à igreja se eu posso orar agora ou se tem alguém no lugar que está em

0: esperando alguma coisa e está dizendo: Camila, não ore não, ainda não que eu vou chegar aí. Tem ainda mais alguém que o coração está batendo. E eu declaro agora vencido e sem força, tudo que te amarra, cai por terra em nome de Jesus. A escolha é sua. Ela é sua. A igreja glorifica porque salvação chegou a esta casa. A igreja glorifica porque salvação chegou a esta casa. Aleluia. Amém. Amém. Posso ouvir um amém, igreja? Posso ouvir um graças a Deus? Vou abrir um parênteses aqui. Quero abençoar a vida de vocês que estão aqui até agora de pé. Porque você prega de guerra e não aguenta, eu já fico pensando, não é possível que foi Deus que mandou a gente pregar isso. Mas você, desde a hora que ficou em pé, tu tá em pé até agora. Essa guerra é tua, essa guerra é tua. Deus abençoe cada um de vocês. Estendam as mãos em direção ao altar. Vamos orar por essas vidas. Vocês que estão aqui no altar, levanta a mão direita assim para o céu, ó. Vamos orar com eles, igrejas. Vocês que estão aqui na frente, digam assim, ó: Senhor Jesus, minha alma te pertence. Eu te entrego a minha vida de todo o meu coração. Me recebe na tua presença. Perdoa os meus pecados. Eu tinha saudade de ti, Senhor. Saudade de ti. E eu te glorifico por estar na tua presença novamente essa noite. Fica comigo, firma meus pés sobre a rocha. Joga no mar do esquecimento todos os meus erros, as coisas mais vis e terríveis que eu fiz. A tua palavra diz que do meu passado o Senhor não se lembrará mais. Cumpre na minha vida a palavra do Senhor que diz: eis que faço uma coisa nova. Eis que faço uma coisa nova, Pai, em nome de Jesus. Eu oro agora com a igreja por cada um deles e eu te peço uma coisa nova. Novidade de vida. Dá a eles poder sobre os espíritos imundos na autoridade do nome de Jesus. Libertação de todo medo. Quebra em nome de Jesus toda palavra ao contrário. Empodera eles da graça, do Espírito Santo, do fogo, do poder. E que eles sejam verdadeiras testemunhas do teu poder sobre a terra. Como sacerdotes, como reis, nós os abençoamos na autoridade do nome de Jesus. Quem concorda, diga. Vamos receber esse povo aqui, Lagoinha, daquele jeito que só vocês sabem. Prepara aí, prepara.
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aqui a resposta para todas as vezes que você disse: Senhor, é a última vez que eu tento. E quando menos esperou, já estava insistindo de novo, acreditando de novo. Já aconteceu isso?

que você é bom o suficiente. Diga, mas é porque Ele te renova. Ele te renova. E quando você pensar que está fraco, o poder dele.

se aperfeiçoa na tua fraqueza. Diga ao fraco: eu sou forte. Oh, a Bíblia diz que Deus dá força ao cansado. Não, não, você não entendeu. Deus dá força ao cansado. Deus dá força ao cansado. Deus dá força ao cansado.

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ao romper da manhã. As nações se embraveceram, os reinos se moveram. 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
2: Boa noite, povo de Deus! Vai ser lindo,
3: vai ser lindo.
2: Isso, tenho certeza. Meu Deus.
4: Deus faz escravo ser governador. Deus faz pastor.

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0: Obrigado.
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2: Galera, eu gosto muito de pesquisar a fundo sobre aquilo que a gente está cantando, e eu acho tão incrível uma das canções que mais me marcou, que nasceu na Central, que fala morreu como cordeiro, ressuscitou como leão. E eu ouvi aquilo num loop assim, estéreo, contínuo na minha vida. E quando eles chamaram para participar de uma canção que também falava sobre leão e tal, eu falei, Jesus, o senhor quer falar alguma coisa comigo em cima disso? E eu lembro que alguém já estranhou quando você ouviu a sua voz pela primeira vez gravada num WhatsApp, alguma coisa? Isso tem um motivo, porque quando você fala, toda a sua estrutura óssea recebe o som da sua voz. E quando você ouve a sua voz fora da sua caixa torácica, fora da sua estrutura óssea, você estranha. E aí, eu pesquisando sobre isso, eu descobri que o leão, ele é o rei da selva por um motivo. Porque ele é o único animal que quando ele ruge, ele causa o mesmo efeito que a sua voz causa na sua estrutura óssea. Ele de fora consegue mexer com toda a sua estrutura por dentro. Nós estamos cantando aqui na última parte, está falando, ele rugiu aqui, e quando a gente conseguir cantar isso com consciência do que nós estamos cantando, a gente sabe que esse som vai ecoar daqui, vai para os quatro cantos da terra, e por onde ele entrar, que realmente o leão ruja dentro das pessoas.

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O mundo nos pede respostas, as pessoas nos pedem respostas. Todo mundo quer saber como é que a gente vai fazer para vencer isso que está acabando com a gente. Isso vira conversa nas rodas. Como é que ele vai fazer? Agora não tem mais jeito. De certa forma, as pessoas até se alegram. A verdade é que nós não temos essa resposta, porque nós não sabemos como é que Deus vai fazer. Nós só temos uma certeza: Ele vai fazer um milagre na nossa vida e nós vamos viver coisas tremendas em nome de Jesus. A única resposta que nós temos para as pessoas é essa resposta aqui, ó.

Espírito Santo de Deus, nos dirija, nos ensina como agir, nos ajude a fazer as escolhas corretas, Pai.

0: Aplaude Jesus aí, meu povo.
1: O lugar mais alto para estar é aos pés de Jesus. Esse é o lugar.

através da sua vida, Deus vai mudar uma multidão. Deus permitiu que você passasse tudo para que o seu testemunho ganhasse milhares de vidas. Pisca, pisca. Anda pela luz. Anda pelas ruas radiando o Espírito Santo. Dá a mão para a pessoa que está do seu lado. E levanta a mão dela para você. Através de mim.

posto lá na Itaipu. Ela era professora, eu era operário, e ela acabou, a minha profissão, eu podia almoçar no refeitório B. Então tinha o A, B e C. O A era engenheiros, o B era técnicos e pessoa de técnicos, né? E o C era para os pessoal dos serviços gerais. Como ela era professora, ela entrou no refeitório que eu ficava. E daí, naquela época, as mulheres, quando entravam, elas cortavam a fila, você lembra? Aí estava todos nós na fila lá, entrava aquele grupo, nós ficava bravo com elas. Imagina você estar com fome, vem 15 mulheres, um ônibus inteiro, que era do anglo-americano, ela era professora, aí ela entrava. Então, ela entrou e sentava lá, e ela foi sentar numa mesa que eu acabei sentando. Então, dentro de um arranjo de Deus ali, a gente acabou conversando. Aí depois ela reservava uns pães que ela levava lanche para comer na faculdade. E eu comecei a pegar os pão lá e fazia um lanchinho, dava uma maçã para ela, lembra? Né? E assim, foi daquele jeitinho. E nós acabamos conversando, só que eu não sabia que ela estava com a vida desgraçada. Né? Eu era crente, eu tinha meus problemas. Mas ela tinha mais problemas do que eu. E ela tinha feito um propósito que se Deus não mudasse a vida dela aqueles dias, você ia embora. Ela falou assim, eu vou embora, sair dessa cidade, vou voltar para Curitiba. Ela tinha um plano de ir embora, porque ela estava cansada. E ela cansada, mas como que Deus fez isso? Por que Deus fez um arranjo? Aí a gente acabou conversando, convidei ela para ir para o culto. Ela foi, ela até teve que arrumar uma roupa emprestada para ir naquele culto aquele dia. Nós marcamos, eu acabei chegando atrasado, porque eu levei um sujeito que estava embriagado no dia, porque eu marquei de levar um cara

cara bebeu. Aí, imagina você levar um bêbado para a igreja. Mas levei ele assim, daquele jeito, deixei, falei, senta aqui, cara. Aí eu saí, era cerca de uma quadra mais ou menos, lá da rua Helene de Freitas, vim até aqui na República, e eu chegando atrasado, ela falou assim, quem chegar primeiro vai me levar, ou eu ou o ônibus, porque se o ônibus chegasse, ela ia embora, mas graças a Deus eu cheguei primeiro. Agora, como que Deus faz isso? Né? Eu era um cara solteiro, morava sozinho, e eu estava orando a Deus, para Deus preparar uma companheira, né? Eu orava a Deus, e Deus preparou, desse dia que eu conversei com ela, um mês e meio estava noivado, e mais um mês e meio estava casado, foi 3 meses e tal, e já passou 37 anos. Agora, como que Deus faz isso? Porque Deus, ele tem os seus arranjos. O que ele fez com Raabe foi isso. Raabe estava com o coração preparado. Quando os espias chegaram, olha o que ela fala no versículo 10. Vamos lá, no 10 e no 11. Pois temos ouvido o Senhor, né, que secou a água do Mar Vermelho diante de vocês. Irmão, a fé vem pelo ouvir. Ela ouviu falar dos milagres, pois temos ouvido como o Senhor secou a água do Mar Vermelho diante de vocês, quando saíram do Egito, e o que vocês fizeram no leste do Jordão, como Seon e Og, que são os demônios ali, os reis que tinha ali, e os dois reis amorreus que vocês separaram para a destruição. Olha o versículo 11, agora vem a parte melhor. Quando soubemos disso, o povo desanimou completamente. E por causa de vocês, todos perderam a coragem. Pois o Senhor, o seu Deus... Vamos ler junto aquela parte depois da vírgula? Pois o Senhor, o seu Deus, é Deus em cima e é Deus embaixo na terra. A mulher já está pregando. A dona do bordel está pregando. Então você pode pensar, mas vem cá, será que está falando a verdade, irmão? Estava falando a verdade. Ela chamou aqueles dois agentes secretos e falou assim, olha, eu tenho ouvido falar de vocês. E vocês chegaram aqui. Os homens eram espias. O rei de Jericó descobriu. Porque lá na guarita, na sentinela, quando passou aquele sujeito, eles perceberam que tinha agente secreto dentro do bordel. E mandou a polícia secreta para ir pegar os caras. Quando ela soube, porque a notícia vazou, tipo assim, ela devia ter alguém do portão, falou assim, chegar alguém da polícia, me fala. E alguém falou assim, ó, está vindo aí o pessoal da polícia. Então, a casa dela tinha uma espécie de um alpendre, depois devia ter um local lá em cima, uns buracos lá no telhado. Ela escondeu os dois, cobriu com uma espécie desses vime, né, umas tabocas, umas ramas secas lá, e escondeu, falou, fica bem quietinho aí, fica aí. Imagina a coragem dela, porque irmãos, às vezes a gente quando nos convertemos, nós temos que ter coragem, irmãos, tem que ter coragem inclusive de enfrentar certas coisas, não é porque todo mundo está fazendo, o que você vai fazer? Inclusive, até encarar certas situações do próprio Estado. Nós não somos contra a lei, nós não somos fora da lei, mas eu só não sou fora da lei até o dia que a lei não vai de contra essa palavra. Não é tudo que a lei vai obrigar eu fazer, que eu vou fazer contra a palavra de Deus, que a palavra de Deus para mim, ela é a lei maior e a lei suprema. Nós não somos fora da lei, porém, nós não vamos pecar porque o governo manda pecar. Não é tudo que o governo manda fazer que nós vamos fazer, né? Há poucos dias, alguém aqui dessa igreja, da igreja aqui, aí era obrigado na semana passada ir para a escola vestido de fadinha, porque ia ter um desfile lá, era para ter uns negócios aí. Aí umas meninas aqui da igreja teriam que levar os filhos vestidos de carnaval. Sabe o que as irmãs falaram? Hoje você não vai. Ah, mamãe, mas eu vou ter que ir de vestida de fada. Vai ficar em casa. Hoje, o que vai ter em casa? Vai ter atividade familiar. Não deixou ir. Agora, não é porque você tem que fazer. Se aquilo você percebe que vai levar os teus filhos a um aprendizado errado, nós não fazemos. Nós não vamos participar disso aí, porque nós vamos manter a nossa firmeza, porque é nós que vamos instruir os nossos filhos no caminho que deve andar, para que quando ele crescer, ele não venha se desviar dele, que nem diz a palavra de Deus. Não é tudo que manda fazer que você vai fazer. E Raabe tomou essa postura.

Ela falou assim, ó, eu sei que eu sou uma senhora que tem esse bordel aqui, mas eu estou sabendo da fama. E ela falou assim, olha, eu queria então que vocês, se for possível, que vocês fizessem aqui uma promessa para mim, né, de me poupar, de me guardar, de me ajudar, eu ajudo vocês e vocês me ajudam. Aí os dois agentes falaram assim, o que a senhora quer que faça? Eu gostaria, já que vocês vêm, se for possível, que vocês fizessem aqui uma promessa para mim, né, de me poupar, de me guardar, de me ajudar, eu ajudo vocês e vocês me ajudam. Aí os dois agentes falaram assim, o que a senhora quer que faça? Eu gostaria, já que vocês vêm com toda essa força que vocês têm, que vocês poupassem a minha casa. Mas não só a casa, ela não defendeu o prostíbulo inteiro. Ela falou assim, eu gostaria que vocês poupassem a minha casa e a minha família. E ela começa a entender, daí você vai entender por que ela vai casar com o tal do Salmão, por que ela vai gerar o Boaz, por que o Boaz case com o Ruth, e por que Ruth vai ter Obed, e por que Obed vai ser ali os pais de Jessé. Você vai entender, porque essa mulher, ela tomou uma atitude como mãe, uma atitude como pessoa. Irmãos, nós preservamos a nossa família. Será que família é algo importante para nós? A Bíblia diz que quando você crê no Senhor, Atos capítulo 16, versículo 31, diz assim, crê no Senhor Jesus Cristo tão somente, e será salvo tu e a tua casa. Então, nós sabemos que salvação, Atos 16, 31, nós sabemos que salvação é individual. Claro que é individual. Porém, quando você é salvo, e a salvação entrou na tua casa, essa salvação, ela começa a atingir a família. Por exemplo, Odair e Manu são crentes. A probabilidade de Isadora ser serva de Deus até o arrebatamento é muito grande. Mas por quê? Mas já que a salvação é individual, por que a tua filha é salva? Porque a salvação, ela é algo que ela chega na família, né? Por exemplo assim, né? O Gil está aqui na igreja hoje. Mas para quê? Cara, você trabalhou o dia inteiro, deve estar cansado, moído, né? Por que vieram? Porque vocês estão tendo um entendimento que esses meninos, por mais que eles estão ali brincando, aparentemente não estão, eles estão sendo, sabe assim, fazendo o que os pais ensinam para os filhos, porque se você crer no Senhor Jesus Cristo, tão somente é salvo você e a tua casa, os teus filhos são beneficiados com a tua atitude. Beneficiados. Mesmo que dorme debaixo do teu pé aí, mesmo que você, aparentemente eles estão ali, não, eles estão aqui sabendo que os pais estão congregando, e o texto está dizendo, Paulo estava preso e o carcereiro falou, Paulo, o que eu tenho que fazer, Paulo, para ser que nem vocês? Paulo falou, é só crer, cara, se você crer, a salvação vem no vácuo. E não é só salvação individual, é uma salvação agora coletiva. Ele está dizendo que é possível ser salvo você e a tua casa. Amém? Estão pegando? Quando o Raabe falou assim, olha então, eu gostaria que se for possível, vocês então me ajudar. Eu gostaria de participar desse projeto. Vamos ver algumas lições que nós podemos aprender. A primeira lição que a gente aprende, enquanto a cidade de Jericó era destruída, Raabe recebia a graça da salvação. Uma bênção para ninguém botar defeito. Da mesma forma acontece com nossos dias hoje. Enquanto esse mundo desaba, tenta parar para pensar. O que é Jericó hoje? O mundo está desabando, há um povo recebendo graça. Pensa aqui comigo, né? Como é que está o mundo hoje? O mundo, gente, tem de mal para pior. Esse mundo, irmão, isso aqui, a Bíblia fala que o mundo jaz no maligno. Então, o que é jaz no maligno? É quando você vai lá no sepulcro e você encontra uma lápide escrita assim, aqui jaz fulano. Aqui jaz fulano. Então, se o mundo jaz no maligno, quer dizer o quê? O mundo é um sepulcro de boca aberta, que está escrito aqui jaz o Satanás dominando. Esse é o mundo que você vive. Agora, se o mundo está assim, e o mundo está desabando, o mundo é o quê? O mundo é Jericó. O mundo é governado por um déspota, um tirano chamado Satã, o capiroto, coisa ruim, que domina esse mundo, ele está desabando. E eu e você estamos dentro disso. Sabia disso? Que nós estamos vivendo aqui? Nós estamos no mundo, só não somos o mundo.

fazer então? Aí a Raabe vai conseguir a receita. O mundo está desabando, ela não vai cair. Mas aí os espias vão falar assim, ó. E eles ficam 3 dias com ela ali, naquela situação. Então, por exemplo, já que o mundo está desabando, a Bíblia, por exemplo, diz em João 14:3, né, 14:3, Jesus fez uma promessa que um dia, João capítulo 14, versículo 3. Olha o que diz ali. Quando eu for e preparar lugar, voltarei e os levarei comigo, para que vocês estejam onde eu estiver. Então Jesus faz uma promessa, o Senhor está dizendo, ele começa no versículo primeiro e fala assim, não se turbe o vosso coração, fica assim agitado não, não fica tão temeroso, não fica assim com tanto medo. Ah, mas o Senhor acabou de falar que o mundo é um sepulcro, claro que é. Mas daí como é que eu vou fazer, estou com medo? Ele falou, não, não fica agitado, não se turbe, você não crê em Deus? Crê também em mim, na casa do meu pai há muitas moradas. E ele começa a falar que um dia ele vai voltar e vai nos levar. Só que hoje nós já estamos em Cristo e Deus está aqui nessa noite. E nós estamos com Ele. E Ele vai tentar explicar para nós que por mais que o mundo esteja nessa situação terrível, é possível a gente ser guardado pelo Senhor. Segunda lição que eu aprendo com essa história da Raabe, né? A casa que hospeda homens de Deus, ou que hospeda Deus, não cai. Aprenda uma lição. Você pode até estar vivendo num mundo em estado de putrefação. O mundo está num estado de putrefação avançado. O mundo está feio. Mas se você hospedar Deus, se você hospedar os homens de Deus e aquilo que é de Deus, a tua casa não vai cair. Vocês creem nisso? A gente aprende que a história de Raabe, inicialmente Raabe hospedou os servos de Deus, abriu as portas para os espias de Deus, era mesmo que abrir porta para o projeto de Deus entrar na sua vida, na sua família. De acordo com Josué capítulo 6, no mesmo instante que a cidade de Jericó era destruída, a casa de Raabe era guardada. Mateus 7:24 diz que quando você faz a tua casa sobre uma rocha, né? 7:24 de Mateus. Portanto, quem ouve essas minhas palavras e as pratica, é como um homem prudente que construiu a sua casa, onde mesmo? A rocha é Cristo. Se você faz a tua casa em Cristo, na rocha que é Cristo, quando vier o caos, vai ter casas caindo. Irmãos, um dia esse mundo aqui vai passar por um estado tão terrível de destruição. A Bíblia fala assim, ó, que é como se fosse um, digamos que isso aqui é um pedaço de plástico. Eu levo isso aqui no fogo e não ficará nem raiz e nem ramo. E as coisas vão ser destruídas, isso vai como se fosse plástico no fogo. Esse mundo vai passar por isso. E casas de amigo teu, de vizinho teu, de parentes teu, vai passar pelo fogo. Mas não estou falando só de casa, residência física. Eu estou falando de casas de seres humanos. Os seres humanos estão vivendo em destruição. Existe um demônio que come seres humanos. Por exemplo, do que o diabo se alimenta? Quando você lê Apocalipse capítulo 12, você vai ver que lá tem um gigante chamado, um dragão de 7 cabeças. E esse dragão de 7 cabeças, ele consegue só com a cauda, ele consegue derrubar a terça parte de todo o mundo angelical. Não é um demôniozinho pequeno, não. É um demônio, ele é tão grande, assim, tão enorme, que ele daria, por exemplo, o tamanho da América do Sul inteira. Um capeta. E esse demônio, ele é monstruoso. Apocalipse 12. Quando ele chacoalha a cauda, ele vai derrubar a terça parte de todo o mundo angelical. Terça parte de anjos que caem com ele. Quando você continua lendo Apocalipse 12, você vai ver que aquele demônio já foi uma serpente pequena. É o próprio Senhor que fala assim, este capetão, esse bichão, é a antiga serpente. Qual a serpente? Aquela que conversou com Eva. Agora, como que engordou? Como que cresceu? Como que virou esse dragão tão grande? Se era uma

pequena serpente que conversava com Eva. Se Eva estava andando no jardim e dialogando com a tipo de uma caninana lá. Como que engordou? Como que cresceu? Aí vocês vão entender. Qual foi a sentença que a serpente levou? A mulher teria dor de parto. O homem ganharia o seu sustento com o suor. E a serpente iria fazer o quê? Rastejar. Por isso que você nunca viu pé de cobra por aí. Então, a serpente, ela rasteja. O que que ela come mesmo? O que que ela come? Alguém lembra? Pó da terra. Do que o homem é feito? Pó de terra. Se a serpente só come pó de terra, e se eu e você somos feitos de pó de terra, de o que que ela se alimenta? Então o que acontece? A serpente, cada vez que ela dá ela pega a humanidade, ela sai espalitando o dente. E ela vai sugando a minha mente, sugando a tua mente, ela vai pegando o nosso raciocínio, ela vai comendo os seres humanos. E ela está comendo o ser humano desde o Éden. Cada vez que a humanidade vai se chafurdando no pecado e vai entrando, cada vez que você dá uma cedida para o mal, cada vez que você não instrui a tua família, cada vez que você não toma a atitude de servir a Deus, o diabo já fica espalitando o dedo, esperando só você chegar para ele. Está na Bíblia, irmãos. Está na Bíblia. E ela não parou de lanchar. Não. Ela continua lanchando. Porque o Satanás não é vegetariano. Ele come carne feito de pó de terra, justamente aquilo que eu e você temos. Agora, se o diabo é isso tudo, e ele percebe que está atacando, ele veio para roubar, para matar e destruir, mas Jesus veio trazer vida e vida com abundância para mim e para você, ele veio para buscar e salvar os que se haviam perdido, foi por isso que ele buscou a Raabe. E daí, como que foi que Raabe escapou? Então, a Raabe, ela vai justamente, vamos pegar a terceira lição. Deus mudará o ambiente desta casa. Inicialmente a casa de Raabe era um ambiente de prostituição, mas se tornou um ambiente de graça, misericórdia e adoração ao único Deus. Portanto, independente do ambiente que nós vivemos, o nosso Deus, ele vai ser cirúrgico, vai ser um belo médico para transformar a minha e a tua casa. Deus pode mudar a nossa vida, irmãos. Mudou a vida de Raabe. E daí vamos a uma outra liçãozinha aqui. Estou pulando, andando bem rápido. Quarta lição. O maior milagre não foi a muralha cair. O maior milagre foi a casa de Raabe permanecer de pé. Imagina, todo mundo caiu e Raabe está lá, ó, olhando de cima. Mas o que que poupou? O que que preservou a casa de Raabe? Todo mundo está no resto do chão, mas a minha e a tua casa permanece. Sabe, 1.000 cai de um lado, 10.000 cai do outro lado, mas tu não serás atingido, porque você se escondeu debaixo do esconderijo do Altíssimo, e na sombra do Onipotente você pode descansar. E Raabe olhava assim, ó. Qual foi o segredo? Qual? Alguém pode perguntar, irmãos, qual é o segredo, né? Quinta lição, a fé que encoraja. Em Josué 2:10, eu já li para vocês, Raabe disse o seguinte, a palavra, temos ouvido o Senhor, que o Senhor fez tal coisa e secou, então entendemos que o Deus de vocês é Deus no céu, Deus na terra. Sexta lição, o sangue é que vai nos deixar em níveis superiores. Vamos lá. Você vai perceber que nessa lição toda, o fio escarlate simboliza o sangue de Jesus, pois a Bíblia vai dizer, vamos tentar esclarecer um pouquinho melhor aqui assim, ó. Ela falou para eles, falou assim, ó, eu ajudei vocês, escondi vocês, guardei vocês, não deixei o rei pegar vocês aí, o exército, mas eu preciso de um acordo, eu preciso de algo. Então ela começou, ele falou assim, ó, vamos fazer um acordo aqui, se você fizer o que eu mandar, vai dar certo. Aí qual era o segredo? Pega um lençol. Elas pegaram, irmãos, assim, ela pegou um lençol, que a Bíblia vai chamar de fio escarlate. Pega aí o que você tem de grande aí, vermelho? Talvez ela pegou até a cortina da boate, alguma coisa parecida lá. Ela pegou um pano vermelho,

amarra bem amarrado na janela. Quando o exército chegar, era uma senha. Só quem sabia a senha era Raabe, e só quem sabia a senha era o exército de Israel. E eles falou assim, ó, amarra ali, bem amarrado, que quando nós chegarmos, a casa que tiver com esse lençol amarrado, nós não vamos destruir. Aí eu fico imaginando o Raabe esperando, porque não foi no mesmo dia. Entende? Ela, sabe assim, Cláudia, ela já estava convertida. Eu fico imaginando ela mudando a atitude da boate. Chamou as meninas lá, as funcionárias, falou assim, ó, me converti ontem. Me converti ontem, pode dispensar os clientes. Se chegar alguém, manda embora, porque aqui agora, essa casa é uma casa de crente. E ela foi na casa do pai dela, do avô dela, do tio dela, dos irmãos dela. Não moravam por ali, não era todo mundo do bordel. E ela foi lá, chegou na casa do tio, falou assim, ô tio, é, o senhor não quer ir para casa, ficar lá em casa uns dias? Não, mas tua casa é um prostíbulo. Era prostíbulo. Agora lá em casa tem um mistério lá. Qual é o mistério? Não posso falar bem. Mas eu sei que vai vir um negócio que está vindo por aí. E quem estiver lá em casa, quem estiver debaixo da proteção, vai vir uma desgraça, a nossa casa não vai cair. Né? Isso acontece quando você começa a falar de Jesus, com os teus parentes, com os teus amigos. Eu fui o primeiro a me convertir na família. Me converti, eu tinha cerca de 14 anos. Na minha casa, uma casa com, era 10 homens, né? O meu pai é alcoólatra, os meus irmãos tudo virado num chapéu velho, uma coisa complicada, a gente era julgado para as cobras lá, imagina você chegar e falar assim, fiquei crente, e eu tinha saído da casa do meu pai um ano antes, então eu não morava com meus pais, eu morava lá na Vila Sossego, e eu já tinha saído porque tinha brigado com meu pai, aquela situação toda, e eu me converti longe da casa dos meus pais, porque eu não me dava com ele. Aí eu peguei, e assim que eu recebi a Jesus, eu tinha que fazer o quê? Eu preciso dar exemplo. Peguei o meu guarda-roupa, peguei a minha cama, e voltei para a casa de mamãe, e coloquei a minha cama junto no quarto dos meus irmãos. Era beliche assim de três, uma em cima da outra, tudo num quarto só. Eu entrei o único crente no meio daquela turma. Eles me arrastavam pelas pernas, vem cá irmão, e me pegavam assim, arrastava tudo virado daquele jeito. Aí poucos dias marcamos um culto em casa. Aí no culto, pastor Augusto Fulmer era bem jovem naquela época, ele foi fazer o culto lá. Os irmãos iam lá em casa, sabe o que meus irmãos falavam? Falou assim, esse aqui ficou crente? Isso é um sem vergonha. Assim, está lá por causa das irmãzinhas. Era mais ou menos o papo que saía lá em casa. Para o pastor, inclusive. Para o pastor. E nós ficamos firmes. Ficamos firmes com Jesus. Meu pai, de repente, já tinha um problema de enfisema. Aí meu pai sobreviveu um tempo. Aí quando meu pai já estava naquela situação, nós internamos ele, levamos para a Santa Casa. Aí meu, ali na Santa Casa não estavam cuidando bem dele, eu consegui colocar ele dependente de mim lá na Itaipu, levei para o Costa, aí chegou lá, eles cortaram a unha dele, fizeram a barba dele, ele falou, rapaz, eu estou no céu aqui estão cuidando bem de mim, chama aquele pastor aqui. Aí o pastor foi lá no hospital, visitou ele, ele falou assim, ó, senhor Augusto, eu queria que se pudesse, quando eu sair daqui, fazer culto na minha casa. Ele saiu, recebeu alta, nós fizemos culto lá, debaixo daquela sombra lá, e meus pais ouvindo o evangelho, minha mãe ouvindo o evangelho, e de repente meu pai recebe a Jesus, sabe assim, dali poucos tempos partiu para a eternidade, mas a salvação começou a chegar. Você começa a trazer os parentes. Daqueles meus parentes, hoje tem um pastor Milton que está aqui, a minha irmã, o Cida, tem uma zoeira de crente aí, tem um povo ainda que ainda está queimando lenha lá para o capiroto lá, mas eu creio nessa palavra, crê no Senhor Jesus Cristo, tão somente será salvo tu e a tua casa. Raabe chamou todos eles, chamou e vieram ali. Então o que a gente aprende nessa sexta lição, né? Quando você pega esse fio escarlate aí, o que é o fio escarlate? O que é esse lençol? Gente, o escarlate na Bíblia sempre vai simbolizar o sangue de Jesus. Todo crente, irmão, se você não tiver o sangue de Jesus na tua vida, você está perdido.

Não adianta você vacinar. Ah, eu tomei 3 vacinas. Eu tenho uma vacina que eu tomei uma vez na vida só, que está com a marca até hoje. Acho que ela está o de BCG, né, que só toma uma vez. Aquela vacina, irmãos, ela tomei uma vez, nunca mais tem que tomar. Tem uma infeliz aí que é por vacina de velho, todo ano eu tenho que tomar. O que adianta? Agora, eu tenho que tomar uma vacina todo ano, tem uma que eu tenho que tomar, já tomei uma vez, né? Agora, por exemplo assim, e o sangue de Jesus, irmão, o sangue de Jesus, ele nos purifica de todo o pecado, ele lava você, mas a tua comunhão é que mantém em cima da tua janela esse cordão escarlate. Quando o demônio passar em frente da tua casa, se ele vê sangue em cima da tua casa, não vai tocar na tua família, porque praga nenhuma vai chegar na tua tenda, porque o sangue de Jesus é que nos cobre. Quando Raabe colocou aquele lençol para fora, de cor vermelha, veio o exército. E a ordem era assim: vocês vão chegar lá e vocês vão dar, primeiro dia, uma volta. Segundo dia, mais uma volta. E eles deram 7 voltas. E eles foram dando aquelas voltas, e no último dia, aí vocês vão dar mais voltas. E eles deram aquele último dia, uma volta, duas. Eu fico imaginando a irmã Raabe, olhando da janela. O que ela estava fazendo? Falou assim: ó, acho que quando eles passaram, fazia assim, ó. Tenho certeza. Ah, balança o lençol lá. E orava: Deus, vem, Deus, vem. E eles foram dando volta, uma volta, duas voltas. Pegaram, tocaram o shofar, fizeram aquele barulho. As muralhas derreteram, irmão, caiu. Você imagina uma muralha dessa largura, com 12 metros de altura. Se ela caísse, não adiantava tombar. Não adiantava, não dava para entrar. Então Deus fez a muralha afundar. Deus abriu a terra, engoliu toda a muralha com casa, com tudo, fez assim, ó. E deixou limpo. Para entrarem, para atacarem. Só ficou a casa que tinha aquele pano vermelho representando o sangue de Jesus na minha e na tua vida. Por isso, quando você toma a Santa Ceia, todo mês você faz isso, às vezes toma até mais de uma vez, né? Você toma a Santa Ceia, e que aquela palavra assim: isso aqui é meu sangue, que é derramado por vós, fazer isto em memória de mim. Está pegando o paninho vermelho e falando assim: ah, Satanás, para trás de mim, bicho, porque praga nenhuma chega na minha tenda, porque eu estou coberto pelo sangue do Senhor Jesus. Aí vieram ali, né, e não conseguiu cair. A oitava lição, o reino não fica devendo nada para ninguém. Raabe investiu tempo, finanças, ao alimentar os espias, abrigou eles ali, mas no final recebeu muito mais do que investiu. Você acha que ela gastou com eles? Claro que gastou. Gastou. Dá comida para aqueles caras lá, e seguramente o bordel ficou fechado. Não tem como conciliar as duas coisas. Ela fechou, falou assim: ó, não tem mais serviço, acabou a clientela. Vai embora todo mundo, virou igreja a minha casa agora, o bordel virou igreja, agora é que nós vamos adorar o Senhor, porque o sangue de Jesus está nessa casa, e foi o que aconteceu. As obras de Raabe, Apocalipse 22, versículo 12, diz assim que as nossas obras, né, ela vai seguir. Apocalipse 22, 12, olha o que que fala ali, 22, 12 de Apocalipse, será que nós vamos achar? Vamos lá. Eis que venho em breve, e a minha recompensa está comigo, e retribuirei a cada um de acordo com as suas obras, aquilo que fez. Aqui está dizendo que obra, Deus não fica devendo para você. Você que tem feito qualquer coisa, se você fizer até um copo d'água, hein? Até um copo d'água, Deus não vai ficar te devendo. Pode ter certeza, você nunca vai ganhar de Deus. Se você der 10, Deus vai mandar 20. O tubo de entrada de Deus é um tubo de 100. O tubo de saída teu é só 25. Fazendo uma comparação aqui, milimetricamente falando. Então, você nunca vai ganhar de Deus. Se você dá, Deus vai...

vai dar. Se você dá, Deus mais. E dá mais. E a medida de Deus é uma boa medida. Ela é recalcada, ela é sacudida e ela é transbordante. Porque da maneira que você dá, Deus vai dar. Rabi, Deus deu. Ela investiu nos homens. Deus poupou a casa de Raabe. Todos os familiares, ficou vivo. Tanto é que eu fico imaginando aquela mulher que era famosa pela vida de prostíbulo. Ela se torna uma solteirona, não sei que idade que ela tinha. Devia ser uma mulher bonita, que ela está por ali. Agora se torna um ponto de culto a casa dela. Né? O exército vai chegar. Josué vai tomar posse, vira agora a terra prometida. O maná para de cair, eles passam a plantar, Deus começa a mandar bênçãos para eles, tem a distribuição da terra, ponto de culto, a casa dela, né? O exército vai chegar, Josué vai tomar posse, vira agora a terra prometida, o maná para de cair, eles passam a plantar, Deus começa a mandar bênçãos para eles, tem a distribuição da terra. Caleb pega a parte dele, cada um pega a parte dele. Raabe, a mulher da dona da zona, o que ela faz? Né? As quengas tudo dispensadas, já não tem mais o que fazer. E de repente, ela monta um momento para servir a Deus ali. Uma moça bonita. Porque, irmãos, sabe assim, Deus não quer saber o que você fez, cara. Aqui, se você for contar a alguns irmãos o pecado que ele já fez, você benze. Todos nós aqui, ninguém aqui é melhor ou pior, todo mundo é pior. Na verdade, todo mundo era pior. Mas pela graça de Deus, o sangue de Jesus nos lavou, somos nova criatura e estamos em Deus. As coisas velhas se passaram, eis que tudo se fez novo. Raabe agora vivendo lá em Canaã, mulher cananeia, agora israelita, ela acaba conhecendo o tal, desse tal de Salmão. Né, casa, gera um filho chamado Boaz. Boaz, vocês conhecem bem a história, para quem já ouviu a pregação de Ruth. Aquele solteirão, né, que acaba casando com Ruth. Vão ter um filho chamado Obed, que vai gerar o Jessé, que é pai de Davi, e vai entrar na genealogia de Jesus. E você encontra a ex-prostituta Raabe no salão dos heróis da fé, porque Deus não olha o teu passado. Irmão, todos nós que estamos aqui, ó, todos nós que estamos aqui, eu já conversei com pessoas na igreja que foi ladrão, né? Uma vez um rapaz na igreja, ele confessou que assaltou até a casa dos irmãos, falou, ó, a tua casa foi eu que roubei, deu o maior rolo lá, para a gente resolver o problema, mas foi um ex-assaltante, estava congregando. Eu já vi casos de pessoas que teve casos de assassinato congregando, pessoas ex-traficantes, a igreja é montoeira de ex, né, ex. Talvez, não sei se alguém já teve uma vida fácil também aqui. Mas, no dia que nós chegarmos na glória, ninguém vai chegar com esses rótulos lá. Deus não vai te ver você pelo rótulo. Deus não vai, ninguém vai falar o que você era. A questão é o que você vai chegar perante o Senhor. O sangue de Jesus nos purificou de todo o pecado. Nós seremos nova criatura. Não importa o que você era. É o que você é. É o que você será. É aquilo que você faz. É o que importa. É o que você vai levar com você. Jesus nos limpou. Nos limpou. Uma vez eu vi um irmão contando uma história que ele estava... Diz que tinha uma pessoa olhando da janela do prédio dele. E estava passando... montaram um culto numa praça em frente ao prédio dele. Aí os irmãos estavam lá cantando lá, e aquele culto abençoado, e tinha um sujeito adorando a Deus lá. Ah, fico feliz, infinito tua casa, erguei minha mão. Aí o irmão reconheceu que era um companheiro dele, de farra, que frequentava lá as bagunças. Eu não acredito, aquele cara não é aquele vagabundo que andava comigo lá aprontando, e desceu para chamar a atenção. E estava lá o irmão no meio dos crentes, ele chegou e falou assim, cara, o que você está fazendo aí? Estou aqui cantando com os crentes. Ué, mas você? Eu? Rapaz, os outros, tudo bem, mas você tem que tomar vergonha. A gente estava na gandaia semana passada, e você vai querer cantar no meio dos crentes? Aí eu falou, cara, estou fazendo a minha parte. Mas como fazer a tua parte? É que o pastor, aquele pregador, contou que Deus, onde o pecado abundou, a graça superabundou. Deus entrou com a graça e eu entrei com o pecado, porque sem pecado não tem salvação, porque a salvação

0: salvação só atua no pecado. Como eu sou um cara muito pecador e Deus é muito gracioso, ele entrou com a parte, eu entrei com a minha. Ele entra com a graça, eu entro com o pecado. Então, cara, ó, resolvida a questão. A graça de Deus me alcançou, o pecado foi embora. E é a verdade. Sabe, se você não tem pecado, não tem nem salvação para você. Ah, não tem pecado, agora quer saber o que não tem? A única pessoa que pisou nessa terra que não tinha pecado foi o Senhor Jesus. Todos nós cometemos erro, todos nós falhamos. Mas aonde o pecado abundou, a graça superabundou. Colocamos-nos em pé, vamos terminar, vamos adorar o Senhor. E eu tinha mais uns pontos aqui, na verdade eram uns 12 pontos de subponto. Está, né? Cheio de ponto e cheio de subponto. Mas o que eu, na verdade, queria...
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O Senhor reina. Vestiu-se de majestade, de majestade vestiu-se o Senhor e armou-se de poder. O mundo está firme e não se abalará. O teu trono está firme desde a antiguidade. Tu existes desde a eternidade. As águas se levantaram, Senhor, as águas levantaram a voz, as águas levantaram o seu bramido. Mais poderoso do que o estrondo das águas impetuosas, mais poderoso do que as ondas do mar, é o Senhor nas alturas. Os teus mandamentos permanecem firmes e fiéis à santidade. O Senhor é o ornamento perpétuo da tua casa. E com esse salmo, gente, com o salmo de número 93, nós começamos a nossa programação. O programa Happy Day desta manhã, nesta manhã de segunda-feira. Hoje é dia 11, 11 de maio do ano de 2026. Aqui na comunicação, Pastor Hudson, eu vou com você até o meio-dia, gente. Eu vou com você até o meio-dia, tocando lindos, lindos louvores de adoração. Já desde já quero agradecer a sua companhia, aonde você estiver, eu quero agradecer a sua companhia, tá bom? Sou grato a Deus por você que está aí ligadinho comigo, sintonizado comigo, talvez me assistindo. Nós estamos aqui no Facebook, estamos aqui na 96.7, a rádio modulada. Estamos aqui também pela Alexa. Estamos aqui pelas ondas abençoadas da 96.7, né, Romeu? Daniel, para você que está ligado comigo, para você, meu amigo, para você, minha amiga, que está sintonizado comigo, vamos começar a nossa programação com lindos louvores, aqueles louvores que só você gosta, né? Esses louvores aqui, ó.

0: meu amigo Pedro Paulo. Bom dia, Pedro. Uma semana abençoada para você também, Paulo. Ô, irmã Marilei Pôncio, bom dia, irmã Marilei Pôncio. A irmã Marilei Pôncio também está ligadinha com a gente aí. Deus abençoe, irmã Marilei. Olha, você que está sintonizado comigo, você está na 96.7 FM. Ô, Lenir.
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0: Aumenta o volume, Deus quer entrar dentro da sua casa.
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0: Mas aumenta o volume aí, ô Daniel.
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0: É isso mesmo, Daniel, pastor Daniel.
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0: Baiano, meu amigo Alexandro.
1: 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Fala Deus.
0: Fala Deus.

0: Pati, Deus abençoe, Pati. Clarice. Ô, Clarice, pessoal de Cidade Nova. Uma Maria Bueno. Minha amiga Viviane. Ô, Viviane, bom dia, Viviane. A irmã Lenir do Jardim Jaqueline.
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0: Meu amigo Edson.
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0: Francisco Beltrão, um abraço pessoal de Francisco Beltrão.

Meu amigo Wagner, meu amigo Marcos, gente, eu tô com tanta gente ligado com a gente aqui. Bom dia, tá bom? Bom dia, paz do Senhor Jesus. Eu quero mandar uma alusão pra a irmã Ana. A irmã Ana, quero mandar uma alusão pro esposo dela, né? O esposo da irmã Ana. Gente, eu fui nesse final de semana agora, nesse domingo agora, no Dia das Mães. Eu passei nesse meu amigo, meu irmão. Fui lá pegar um churrasco lá ali no Empório Serve Lar. Meu pai do céu, gente. Peguei uma fraldinha, uma mandioquinha e mais uma maionese. Todos os domingos esse meu irmão ele faz carne assada aí. Todos os domingos. Então foi assim. Foi tremendo esse domingo, né? Esse domingo nós comemos um churrasco tremendo ali do Empório Serve Lar. É esposa da irmã Ana. O esposo da irmã Ana. Gente, tá chegando tanto nome aqui, sim. Quero mandar alusão para Ivani também. Hoje a gente vai ter premiação aqui. Oi, irmã Irene. Hoje a gente vai ter premiação. A Chicken Pizza. A Chicken Pizza. Vai estar dando um vale ainda pro Dia das Mães ainda, tá bom? É um vale do Dia das Mães ainda, tá bom? Valendo pro Dia das Mães ainda. Se você quiser participar, se você tem meu número aí, ó, meu número tá aparecendo aqui no Facebook, tá bom? 999 13 15 89, você é de Foz do Iguaçu? Manda o um WhatsApp para mim. Eu vou estar sorteando depois um vale do Chicken Pizza. Tá bom? Vale do Chicken Pizza. Aí é só mandar pra mim. Tá bom, Ivani? Pai do Senhor, Ivani. Tá bom, gente? Eu botou com vale aqui de uma pizza. Tá bom? E aí, se você quiser concorrer, é só mandar um WhatsApp pra mim. 999 13 15 89.

0: Vou estar sorteando, tá bom? Vou estar sorteando hoje um desses vales no oferecimento da Chicken Pizza. 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Escuta aí Chicken Pizza com a gente aqui no programa Happy Day.
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0: Bom, gente, se você tá ligadinho comigo, tá sintonizado aí, então, tá bom? Hoje eu vou estar sorteando um vale de uma pizza. Ainda a premiação do Dia das Mães. Abração para a irmã Ana Cléris, pro Adeildo, lá do Empório Servilar, uma família inteira trabalhando ali. E aí foi bênção de Deus, fui lá pegar um churrasco, gente. Gente, ali na Avenida Andradina, tá bom? Na Avenida Andradina, tá ali a Servilar, na Avenida Andradina 2313, no Jardim Lancaster. É a Andradina ali, tá bom? É bem na avenida. O meu amigo Edinaldo, ele não brinca, não. O meu amigo, esse aqui, né? O Adeildo, ele não brinca, não. O Adeildo, os seus filhos ali trabalham, tem ali uma churrasqueira, duas churrasqueiras top das galáxias. E eu fui lá buscar o churrasco do Dia das Mães. Fui lá conhecer o lugar. Ô, Neuci, Deus abençoe. E aí, saiu aquela fraldinha com uma costelinha de porco. Com mais uma mandioca e uma maionese. E fechou. Bênção de Deus, esse Dia das Mães. Empório Servilar do meu amigo Deildo e da irmã Ana. Bênção de Deus e também dos seus filhos, né? Que trabalham todos eles, uma família que trabalha ali na Empório Servilar. Do ladinho do barbeiro amigo nosso ali, tá bom? Bem na esquina. Gente, vamos continuar nossa programação e eu quero lembrar você que eu vou estar sorteando um vale de uma pizza, tá bom? Um vale pizza e Guaraná aqui pra você na nossa programação. Bora lá? Escuta aí! Aqui é só louvorzão daquele tipo. Escute, aumenta o volume, Deus quer entrar no seu lar. Neuci, bom dia. A Ivani Domingos aqui do Morumbi 2, né, Ivani? Oh, Senhor.

meu amigo Nelson. Já vou tocar um louvor para você, Nelson. Oferecer para você, para tua família, mais especial para sua esposa, tá bom, Nelson? Sai daí não, hein? 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Muito obrigado, tá bom? Muito obrigado pela sua audiência. Gente, você que tá ligadinho comigo, você é meu irmão, você é minha irmã que tá sintonizado comigo, tá ligadinho comigo, hein? Tá passando meu número aqui, ó, tá passando meu número aí embaixo aí, ó, dessa live aqui, ó, 99913-1589. Se você mandar um WhatsApp pra mim com o teu nome, tá bom? Você manda com o seu nome e o bairro que você mora, que aí eu mando um alô pra você de vez em quando, tá bom? De vez em quando tem premiação, eu vou mandar pra você também, tá bom? A nossa programação e que temos prêmio aqui. Meu amigo Carlos Alçante mesmo tá aqui já mandando um alô já. A irmã Eva me dando carona no carro dela. Eu quero mandar um alô pra minha sogra, dona Neuza, ligadinho comigo. Quero mandar um alôzão aí pra minha esposa. A irmã Thalita do Diogo, né? A Thalita do Diogo também. Deus abençoe a Thalita. Diogo, Deus abençoe vocês. O meu amigo... Thalita do Três Lagoas, né, Thalita? Irmã Ana Beatriz, irmã Terezinha. Estão tudo ligadinho com a gente, sintonizados com a gente. Tá bom? Deus abençoe. Pessoal que tá na audiência, ligadinho com a gente. A Dilza tá ligadinho com a gente, né, Dilza? A Dilza... A Dilza, se não me engano, é da Vila C, né, Dilza? A Dilza Chaves? Ai, Jesus, eu me enganei agora. Não sei se é da Vila C. Deus abençoe a Dilza. A Lindinaura está sintonizada com a gente. A Francilene, a irmã Francilene Godinho, do Morumbi 2, está sintonizada com a gente. O Radicael. Lucas Gabriel, Lucas Gabriel. Verônica, Deus abençoe. A Lucas Gabriel... É do Três Lagoas também, está sintonizado com a gente. A irmã Verônica de Lara. Ô, irmã Verônica, Deus abençoe a senhora. Fernanda do Jardim Lancaster. Ô, Fernanda do Jardim Lancaster, está sintonizado com a gente, tá bom? Povo, seguinte, se você está ligado comigo, está sintonizado comigo aqui na rádio, eu vou estar sorteando uma premiação, tá bom? Por isso que eu estou mandando um abraço para vocês aí. Vocês estão mandando alô para mim, já estão sabendo que vai ter premiação na minha programação. Então é só mandar um WhatsApp, depois no final eu vou estar sorteando, tá? Hein? Eu tenho aqui meus patrocinadores. Eu tenho meus patrocinadores. Eu vou dar um pulo agora. Eu vou dar um pulo na Mad Dog. A pastora Paola está aqui comigo. A pastora Paola está aqui na linha. Estou conversando aqui. Mas a pastora Paola está aqui na linha aqui, gente. Está aqui na linha. Vamos conversar com a pastora Paola, né? Vamos conversar com a pastora Paola. A pastora Paola tá aqui na nossa linha do telefone.

0: Fone aqui, vamos conversar com ela, Pastora Paola. Bom dia, paz do Senhor Jesus e Senhor. Mais uma semana, verdade, Pastora Paola. Bom dia.
1: Bom dia, Pastor Hudson, a paz do Senhor. Segundou, uma segunda diferente, uma segunda linda, maravilhosa, friozinho na fronteira. Mas, na medida de rações, nós estamos aqui trabalhando, esperando neste dia você vir buscar a ração para o seu animalzinho, a roupinha para ele não passar frio nesses dias gelados. 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
0: Amém, Pastora Paola, amém. 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Pastor Utz aqui, desde pequeno, desde criança, gente, eu gosto de pet, tá bom? Aquele pet é o cachorrinho, o gatinho. Lá em casa a gente tem. Eu tenho dois gatos brancos, lindos, caseiros, não sai de dentro de casa. Enormes, são dois gatão branco. Toda manhã eu levanto e eu tenho que sentar na cabeceira do sofá para me dar um chamego neles, porque eles esperam o chamego aqui do Pastor Utz. Aí eu dou um chameguinho neles. Uma hora eu até vou fazer uma filmagem, vou colocar no meu Facebook, no meu Instagram, porque toda manhã eles esperam esse chamego do Pastor Utz. E também eu tenho meus cachorrinhos. Eu tenho um pincher e tenho mais um negão lá de fora. Aquele negão lá tem a casinha dele, a roupinha dele, a ração dele. Gente, se você quer ter um animalzinho, você tem que cuidar dele, né? Tem que cuidar. 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Se ele fica pro lado de fora, a casa tem que ser aquecida, tá bom? 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E a ração. A ração tem que ter qualidade. Se você quer ter um animal por muitos anos morando com você, porque o animalzinho ele tem pouco tempo de vida. Então, assim, ele vive bem pouco, né? Então, se você dá uma ração certinha, ele vai ter uma qualidade de vida até o finalzinho da vida dele. Meus gatinhos da mesa, eu tava fazendo um cálculo lá que tem um gato lá que já passou de 100 anos. Já. Tá beirando 100 anos já, pra você ter ideia. Pelo cálculo, assim, de idade que ele tem. Com todos os dentinhos na boca, tá bom? Ele enxerga. Ele parece uma criança às vezes e tá beirando 100 anos aquele gato que eu tenho, tá bom? Pelo cálculo de vida que ele tem, não que ele tenha 100 anos, mas é pelo cálculo, né? Cada um vale tanto, então assim, tá beirando já, chegando ali. Então, gente, você que está sintonizado comigo, se você quer ter um animalzinho, não é caro você alimentar ele com a ração certa. Você não pode alimentar com a sua comida. Tá? Se você

0: você der a sua comida para ele, o sal vai fazer mal para ele. Os meus gatos são todos castrados, meus cachorrinhos também são castrados. Então, assim, tem que ser a ração para o cachorrinho castrado, gatinho castrado, tá bom? E aí é o seguinte, eles vão viver por muitos anos, mas com qualidade de vida. 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Que estão sintonizados com a gente. 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
0: 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Você que tá ligadinho com a gente e não sabe da onde é essa rádio, nossa rádio é daqui, ó.
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0: E vamos de louvor. Essa aqui vai para a esposa do Nelson, a irmã Raquel. Escute aí, irmã Maria Elza. Irmã Maria Elsa Santos. Deus bendiga, Deus abençoe.

Quero mandar alusão pra irmã Vanessa e toda a família dela. Pessoal do loteamento Dom Giovanni. Deus abençoe, irmã Vanessa.

Gente, que benção, só louvor, né? Ô Éder, Deus abençoe meu amigo Éder. Meu amigo Éder, ele trabalha na Mutare, tá ligadinho com a gente, né? Deus abençoe. Gente, o seguinte, você que tá ligadinho comigo, você que tá ligadinho comigo, tá aí sintonizado? Eu vou estar sorteando depois, vou estar sorteando depois um vale de uma pizza e também mais um Guaraná no oferecimento da Chicken Pizza, tá bom? 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Gente, é o seguinte, eu quero mandar um alô, esse alôzão, aí esse alôzão é um alô com um abraço, tá bom? Pro meu amigo, meu irmão Adeildo. Ele que é diácono ali na igreja, na Assembleia de Deus da Missão. 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Tá bom, gente? Vamos de louvor? Vamos. Ah, você quer oferecer, Ana? Quer oferecer? A Ana falou que quer oferecer. Quer oferecer esse próximo louvor para a mamãe dela, a irmã Maria. Para o papai dela, irmão José Macedo. Para tia Ni, que estão visitando eles são de Santa Catarina e estão visitando eles agora, nesse momento. Então vamos tocar um louvor, oferecer para toda a família Macedo, família muito abençoada por Jesus que mora aqui nessa cidade, aqui da Tríplice Fronteira. Bora lá? É só aumentar o volume aí, Ana. Aumenta o volume, porque esse louvor vai para vocês, para toda a família Macedo e as famílias que estão sintonizadas com a gente. E bora tomar um chimarrão aqui comigo. Aumenta o volume.

Opa, você que tá ligadinho comigo aí, você que tá ligadinho comigo, tá sintonizado comigo. Esse louvor foi lá pra família Macedo. Então, o pessoal tá visitando a casa da irmã Ana, o pessoal de Santa Catarina, e eles pediram louvor, né? Mas foi para você também. Bendito seja o Cordeiro. Hinos e louvores da harpa cristã. Se você gosta, é só aumentar o volume. 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

Kellen! Você não chegou no final, Kellen. Ainda falta uma hora para terminar a nossa programação. A edição nossa aqui. Muito bom dia, Kelly. Você deve estar trabalhando, né? Aí assiste um pedacinho e já volta a correr trabalhar, né? Muito bom dia para você. Uma semana muito abençoada para você e para a Ju. Mamãe, logo, logo a Kelly vai ser vovó, né, Kelly? Deus abençoe, Kelly. Você e toda a sua família.

Gente, é só louvorzão, só adoração da harpa. Você que gosta dos louvores da harpa, a nossa programação é recheada de louvores assim, tá bom? Eu, Pastor Hudson, sou muito grato a Deus por você estar aí ligadinho comigo. Uma audiência top, pessoal, selecionados. Parece que Deus seleciona nossos ouvintes, né? Pessoas que gostam da programação assim, então todos eles já ficam sintonizados com a gente. Hein, eu quero lembrar uma coisa, eu quero lembrar você que está sintonizado comigo. Eu vou estar sorteando um vale, vou estar sorteando um vale do Chicken Pizza, tá bom? Um vale do Chicken Pizza, do Dia das Mães ainda, tá? Do Dia das Mães. É uma pizza grande e um Guaraná de 1,5 litro. Tá aqui, ó. Esse vale pode ser seu ainda. Tá bom? Esse vale aqui, ó, pode ser seu. Se você tá ligado comigo, tá sintonizado comigo, você tem que mandar um WhatsApp nesse número aqui que tá aqui, passando aqui embaixo aqui, ó. Tá passando aqui embaixo aqui, ó. 999 13 15 89. Vou estar sorteando esse vale do Chicken Pizza, que é uma pizza grande, gente. Uma pizza grande e mais um Guaraná de 1,5 litro. Serve pra janta já, né? Serve pra janta, né? 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O meu irmãozão, Adalton, ele é o proprietário do Chicken Pizza, ele é proprietário também da Mega Pizza da República Argentina. Então, no dia de hoje, que é folga dos pizzaiolos, dos garçonetes, ele está na maior correria. Tá bom? Hoje é folga deles, mas ele tá na maior correria. Ele não para. Gente, eu não sei se é hoje. Eu vou até perguntar aqui pro Adalto. Eu não sei se é hoje ou se é amanhã a folga deles. Porque tem um dia que eles folgam aí na semana. Eu não sei se é hoje ou se é amanhã. Já já vou perguntar, tá bom? Mas só sendo uma coisa. Você ganhando, você já vai ligar, vai perguntar, tá bom? Se estão aberto. E aí o seguinte, tá aqui os dois, os tem dois números de telefone, tem um aqui, um fixo e um celular, né? Já vai saber, a janta já vai estar garantida para ir. E aí é um presente do Dia das Mães ainda. Tá bom? Já vou perguntar se eles estão abertos hoje, estão fechados. Então, se você está ligado comigo, hein? Tá ligadinho comigo? Tá sintonizado comigo aqui na 96,7?

0: Manda um WhatsApp para mim. 999-13-1589. Manda um WhatsApp, manda seu nome e o bairro que você mora, tá? E aí você vai concorrer a esse Vale Top das Galáxias. Aonde que você tá ligado? Você tá ligado comigo aqui, nessa rádio aqui, ó. E a gente já vai para um bloco de comerciais.
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Eu só esqueci de levar o vale. Dessa vez vou carregar o vale junto comigo para. Acho que foi seu esposo para buscar, né? Meu pai do céu. Gente abençoada. Tá bom? E eu vou tá levando o vale do Chicken Pizza, tá bom, Kelly? Amanhã vou tá, o salão de Sônia vai estar aberto. Aí você pode mandar. Pode mandar para mim. Manda lá seu esposo lá buscar, tá bom? Agora eu vou carregar agora o vale no meu, na minha carteira, tá bom? Gente abençoada, hein? Você que tá sintonizado comigo, tá ligadinho comigo? Ô, Ana Cristina, irmã Ana Cristina, ligadinha com a gente. A Ana Cristina é filha da irmã Maria, né? A Ana Cristina tá ligadinha com a gente. Deus abençoe, Ana Cristina. Tá ligada com a gente. Ana Cristina, irmã Maria. São pessoas que eu conheço já há anos e são nossos ouvintes. Deus abençoe. Ô, Ana Cristina, Deus abençoe você. Irmã Maria, o maior carinho. Deus abençoe a senhora também, irmã Maria. O quê? Meu amigo Milceu atende tudo? Meu amigo Milceu atende tudo. Meu amigo Milceu atende tudo. Deu um presentão. Deu um presentão pro Dia das Mães. Dia das Mães, agora ele deu uma cesta, né? Uma cesta do Dia das Mães. Quem ganhou foi a irmã Maria Macedo que ganhou. E aí, a irmã Maria Macedo ficou muito feliz, né? Que as filhas dela foram lá e já comeram todos os doces. Ela não pode comer doce. Toda a família ficou muito feliz. A irmã Maria também ficou feliz em ver seus filhos comendo todos os docinhos da cesta. Jesus amado. Seja o Eita, voaram na cesta, irmã Maria. Meu amigo Milceu da Atende Tudo. Meu amigo Milceu da Atende Tudo, ó. Que deu essa cesta linda, maravilhosa, recheada.

0: Irmã Genilda, bairro Pôr do Sol. Deus abençoe, irmã Genilda. O quê? Meu amigo Milceu tá por aqui? Falando em Milceu, gente, da sexta do Dia das Mães. Ele já chegou por aqui, já. Já chegou por aqui, tá aqui na nossa linha. Vamos conversar então, vamos conversar com meu amigo Milceu. Vamos conversar com Milceu. Milceu tá aqui na linha aqui, vamos bater um papo com ele. Milceu, meu amigo Milceu, você tá comigo aqui, Milceu? Tá aí, né? Você tá aqui na linha, né? Deixa eu ver aqui, deixa eu prestar bem atenção aqui antes que eu... Porque aqui é campeão de apertar nos botões errados. É você, Milceu, é você mesmo. Ô, Milceu, fala comigo, bom dia, paz do Senhor Jesus, Milceu.
1: Muito bom dia, pastor Hudson, bom dia, ouvintes da rádio, a paz do Senhor Jesus a todos. 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

0: 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Deseja a todos uma excelente semana, uma semana abençoada e a paz do Senhor Jesus a todos.
1: Amém, Milceu. 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

Você está firme aí? Fica firme aí, meu irmão. Fica firme, minha irmã. E vamos tomar um chimarrão aqui? Vamos tomar um chimarrão juntos? Lembremos-nos que temos que ficar firme nas promessas de Jesus.

Aí sim, hein, gente? Fique firme nas promessas de Jesus, tá bom? Não, mas não desista nunca, tá bom? Quero mandar um abraço. Eu quero mandar um abração. Esse abraço aqui vai para o pastor Jurandir Teixeira. Pastor Jurandir Teixeira, meu amigão. Gente, eu quero lembrar você.

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0: Beleza, gente? Você que tá aí ligadinho comigo, Supermercado Pinheiro. Supermercado Pinheiro com a gente. Vamos de louvor? Vamos de louvor. Você gosta de louvores da harpa cristã? Você gosta? Eu também gosto. Bora lá? Aumenta o volume. E quero lembrar você que tem um sorteio hoje aqui. Uma pizza grande, mais um Guaraná de 1,5 litro. 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Um abraço pro meu irmãozão Adalton.

Solta o cabo da nau, solta esse cabo e navega com Jesus. Um versículo de Deus para você. Adore o Senhor com temor, exultem com tremor. Salmo de número 2, versículo 11. Adore o Senhor com temor, exultem com tremor. Esse versículo é para mim e para você, que está sintonizado nessa programação, tá bom? Essa programação tão abençoada por Deus. Bom, gente, eu quero mandar um recado. Primeiro, eu quero mandar um abraço para o meu amigo Francisco. Meu amigo Francisco está ligado.

0: comigo. Francisco, manda aquele áudio para mim aí, Francisco. Francisco, esposo da Edna, manda aquele áudio, esse convite aí que eu, da grande caravana, da grande cruzada, quer dizer, né? Da grande cruzada, tá bom? Já manda, já faz aí para mim já e já manda. Tá dia 16, né? Dia 16 vai ter uma cruzada ali na ali no campo ali embaixo, ali perto do queijo. Eu acho que vai ser assim, né? Ali perto, numa esquina, ali vai ter uma cruzada, gente. Vai ser tremendo. Pastor Jacó que vai estar ministrando a palavra. Pastor Jacó foi o pastor do Adeildo. Vai ser ele que vai estar ministrando a palavra lá. Vai ser tremendo. Vai ser bem na esquina lá. Vamos colocar uma carreta lá, som ao vivo. E a palavra, adoração, louvor, hinos serão entoados nosso bom Deus. E também aí teremos aí o momento da palavra. E é o pastor Jacó que vai estar pregando. Quero mandar uma alusão então para o meu amigo Francisco. Manda um alô para mim, Francisco. Vai ser dia 16, né, Francisco? Marcos da Josiane, irmã Irene do Jardim São Paulo, Terezinha ligadinha com a gente. Povo abençoado, um povo muito abençoado ligado com a gente aí, tá bom? Vamos de louvor! Francisco já tá fazendo já uma, mandando um áudio convite aqui para nós aqui. E aí, você não sai daí não, tá bom? Você não sai de tudo. Não sai daí não, que a gente já vai passar um recado certinho para você que tá ligado comigo. 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
0: 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Ô, irmã Maria de Lourdes. A irmã Maria de Lourdes ama a nossa rádio, né? Gosta muito da nossa rádio. Deus abençoe a senhora, irmã Maria de Lourdes. A senhora, toda a sua família. Gosta muito da nossa programação, né?

0: Esse é o hino da harpa de número 42, né? Saudai Jesus. Gente, o meu amigo Francisco. Meu amigo Francisco está aqui agora, meu amigo Francisco. Ele vai falar aí da grande cruzada que vai ter aí na nossa região, a região aí do Porto Mira, né? Região ali, essa região tão abençoada. Eduardo, presbítero Eduardo, um abraço, presbítero Eduardo, um abração. Tô esperando você aqui, presbítero Eduardo. Vem buscar o vale da pastora Rosana, senão vou sortear, daqui a pouco sorteio o vale dela. Ô, meu amigo Francisco, fala comigo, Paz do Senhor Jesus, Francisco, Paz do Senhor.
1: Olá, meus irmãos, a paz do Senhor. Aqui é o cooperador, irmão Francisco. Já quero cumprimentar todos os ouvintes aí da Essência Gospel com a paz do Senhor Jesus. Cumprimentando o pastor Utz com a paz do Senhor Jesus. E passando aqui para fazer um convite especial para você, dia 16 agora. Uma grande cruzada aqui no Profilube 1, na Igreja Evangélica Assembleia de Deus, né? Próxima à igreja, o campo de futebol. Trazendo a palavra de Deus, pastor Jacó Figueiredo, e junto com o pastor Jacó Figueiredo, a banda Atos, o grupo Chama Viva e o grupo Varões Coluna de Fogo. E convidando a todos que faz parte aqui da região do Porto Meira, do Profilube 1, para estar conosco, adorando e exaltando o nome do Senhor Jesus, né? O objetivo é alma para o reino do Senhor Jesus. Quero agradecer a todos os ouvintes da Essência Gospel e agradecer ao pastor Hudson e que Deus abençoe a todos aí. Vocês é nosso convidado especial, que é na rua Manguruju, número 146. Você é nosso convidado especial.
0: Amém, amém. Olha, gente, o meu amigo Francisco, é dia 16 agora, tá bom? Dia 16 agora. O meu amigo Francisco, ele e a irmã Edna trabalham num projeto Maná do Céu, tá bom? E eu vou dizer uma coisa para você. Ele passou esse recado aqui dessa grande cruzada que vai ter ali. Mas ele encabeça um trabalho muito lindo ali. Ele, irmã Edna. Olha, você de repente você tem mais de uma coberta na sua casa. Você tem aí umas cinco, seis cobertas. E você só usa duas, só quando tá muito frio, você usa só duas. O meu amigo Francisco precisa de uma coberta dessa aí de você. Se tiver mais sobrando aí, tá bom? Aquela roupa usada. De inverno, ele está precisando também, porque ele já sabe para quem que ele vai tá doando, tá bom? Trabalha com doações, gente, então ele conhece muita gente que precisa. E aí, gente, o meu amigo Francisco, às vezes ele não tem nenhum canal que ele fala, então aqui através de nós falamos aqui. O projeto Maná do Céu, essa mesa que está sobrando aí na sua casa, geladeira, está sobrando, tá bom? Aquele sofá está sobrando. Ele conhece pessoas que não

0: tem, não tem mesa, não tem cadeira. Ele conhece famílias que não tem. Então, ele vai levar lá na casa daquela pessoa e deixar lá a mesa com cadeiras. Na hora da refeição, eles poderem sentar, fazer as orações, almoçar, jantar, tomar um café. Tá bom? Ele conhece famílias assim, gente. E aí, o Francisco, gente, às vezes ele não fala, ele só fala para mim aqui, né? Ô, se quiser, manda um recado para nós lá. Eu mando sim. Eu mando. Mando sim. Mas agora quem vai falar vai ser ele sobre o projeto. Meu amigo Francisco, fala do projeto para nós aí, Francisco.
1: A paz do Senhor, Pastor Hudson, a paz do Senhor a todos os ouvintes aí da Essência Gospel. Aqui quem está falando é o cooperador irmão Francisco, sou do projeto Maná do Céu, do Profilube 1. Você, meu amigo, que quer doar coberta neste frio para nós estar doando para as pessoas com situações de rua, esse aí está o meu número aí com o Pastor Hudson, acabei de mandar para ele vai passar aí para vocês. O que você quiser doar para o projeto Maná do Céu, vai estar aí buscando, não importa o lugar. Quero agradecer a todos aí, ouvinte aí da Essência Gospel, ao nosso pastor Udes, que está sempre aí nos ajudando, né, fazer essa obra de Deus, né? E uma boa semana para todos os ouvintes aí da Essência Gospel. E uma paz do Senhor para o meu pastor Udes. Que Deus abençoe e continue abençoando a vida de cada um de vocês. Vocês quiserem doar para o projeto Maná do Céu, tá o número aí da irmã Edna, o meu. Né? Em nome do Senhor Jesus, Deus abençoe a todos e uma boa semana para todos aí, tá bom? Em nome de Jesus.
0: Gente, o número do telefone do Francisco. Amém, Francisco? Amém. O número do telefone do Francisco da irmã Edna. Vou passar aqui agora. Essa cama que você já comprou uma outra cama, tá lá atrapalhando lá o trânsito dentro da casa. Você podia estar com um espaço maior lá, mas você tá aí ainda querendo, não sabe o que faz com a cama, não sabe se vende, se doa. O Francisco sabe para quem que vai dar essa cama, esse colchão. Ele sabe para quem ele vai dar. Tá bom? Essas cobertas, roupa, casaco, meia, tá bom? Ele sabe. Aquele sapato, aquele tênis, ele sabe para quem ele vai doar. 998-41-1727. 998-41-1727. Se você tem alguma coisa para doar, é agora, tá bom? O inferno está chegando, ele vai chegar com força. E muita gente vai precisar dessa roupa, desse casaco, dessa coberta. Muita gente vai precisar dessa cama, vai precisar desse colchão. Muita gente está precisando desses travesseiros aí que você já trocou, não sabe nem onde enfiar mais. Teu guarda-roupa está lotado. Esvazie um pouco dessa guarda-roupa e dê mais espaço na sua casa. Tire essas coisas velhas daí. Elas não nem quebradas então, mas vai servir para alguém, tá bom? 998-41-1727. Esse é o número de telefone do projeto Maná do Céu. No livro de Provérbios fala assim que aquele que dá aos pobres empresta a Deus. Eu gostaria que você imaginasse Deus te devendo alguma coisa. Você consegue imaginar? Deus lhe devendo alguma coisa? E ele se apressa na hora que você doa, ele se apressa em devolver. Então, tudo aquilo que você dá aos pobres é bíblico, gente. É bíblico. A gente vê a história de Cornélio no Novo Testamento. Como Deus se apressou em abençoar aquela casa. Mandou Pedro lá levar a palavra dele e abençoar aquela casa. Então, eu digo para você: aquele que empresta aos pobres, aquele que dá aos pobres, aquele que está na fartura, aquele que tem para poder dar, você está numa situação boa. Se você pegar uma porçãozinha dessa e dar para alguém, o Francisco, ele conhece as pessoas. Ele vai estar passando para essas pessoas, tá bom? Tem uma coberta, um casaco, uma meia de lã. Se você tem uma mesa, uma cama, um fogão, não sei o que que você tem. Ele sabe para quem ele já vai dar essas coisas, tá bom? Você comprou, ganhou um fogãozão aí. Teu esposo comprou um fogão, você mesmo foi lá e comprou para você, e você tá com esse fogão antigo aí, tá funcionando, tá bom? Tá funcionando. Eu lembro que uma vez eu precisei de alguns fogões, todos eles que eu peguei funcionavam. E aí um eu peguei, repassei, o resto eu peguei do Francisco, Francisco foi lá e deu os fogões. A gente doou todos os fogões. Então, gente, se você tem, quer abençoar uma família, é agora, tá bom? Liga para o Francisco vai

0: até na sua casa e ele vai levar, tá bom? Vai ser uma bênção de Deus. Vou passar de novo o número de telefone do Francisco. É projeto, gente. É um projeto que chama Projeto Maná do Céu, tá bom? O número do telefone 99841 1727 vai. É ele ou a irmã Edna? É um dos dois que vai atender você. 99841 1727. Tá bom? Recebe doações e leva as doações para as pessoas carentes que moram nessa cidade. Tá bom, gente? Não esquece desse número, não. Vamos de louvor, vamos de adoração, porque aqui a adoração não pode parar. Irmã Laide, Pastor Teles. Um abraço meu aqui em vocês.
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0: E
1: vou.
0: bora tomar um chimarrão, Pastor Alaide, Pastor Teles.

0: Um abraço pro meu irmãozão Aldo.
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0: Aldo!
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0: Aldo e Luzia, né?
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0: Obrigado pela carona aí.

0: Eita, só adoração, gente. É só adoração. Aqui a adoração não pode parar, né? Não pode parar. São 11 horas 43 minutinhos. 11 horas 43 minutinhos. Gente, eu vou dar um pulo agora nos meus comerciais, em todos eles, tá bom? E eu quero lembrar você. Eu quero lembrar você que eu vou estar sorteando o vale do Chicken Pizza, tá? 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

Sabe, gente, nesse sábado agora eu estava conversando com um amigo, né? Tava conversando com um amigo, meu irmão em Cristo Jesus. E eu estava falando sobre essa palavra que eu quero dar para você agora. Essa palavra aqui, ó. Presta bem atenção. Tem gente que se associa, né? Que admira pessoas. E justamente admira pessoas mal-humoradas. Pessoas. Que sempre estão reclamando de tudo. Tem gente que senta perto de gente assim e elas reclamam de tudo. Elas acabam se associando a essas pessoas. Se você senta com um tolo, você acaba ficando tolo. Eu tava falando com ele sobre isso aí, que eu não perco meu tempo com gente assim. Eu sento com pessoas. Que às vezes são humildes, pessoas que às vezes são iletradas, mas que ensinam sempre alguma coisinha pra gente. Mas eu não sento com gente que fala palavrão ou que fica reclamando de tudo, gente que fala besteira, que conta piada cabeluda. Eu acabo não sentando com essas pessoas. É uma vez só, vai acontecer de uma vez só sentar com elas. Porque o que eu tenho que aprender com elas? Nada, elas não têm nada a me oferecer. No livro de Provérbios, no capítulo 22, versículo 24, 25, fala assim: Não se associe com quem vive de mau humor, nem ande em companhia de quem facilmente se ira. Do contrário, você acabará imitando essa conduta e cairá em armadilha mortal. Tá vendo? Você anda com pessoas assim, acaba ficando igual elas. No livro de Filipenses, no capítulo 4, versículo 4, fala assim: Alegre-se sempre no Senhor. Novamente direi: alegrem-se. Sabe, gente, o povo de Deus teria que ser um povo, sabe, diferente. Primeiro, teria que ser o povo mais feliz da Terra. Não porque a vida. Não porque com Jesus a nossa vida é um mar de rosas, não. Mas porque tudo corre sempre bem conosco, também não. Mas porque Jesus é a nossa alegria. Nossa vida não é um mar de rosas. Não é porque nós temos Jesus que corre tudo bem. Não. Não é isso, não. Mas que Jesus é a nossa alegria, porque Ele é a nossa alegria. Ele é a nossa fonte de esperança. Tem um hino que fala assim: Jesus, o meu melhor amigo. É um hino em espanhol que de vez em quando eu escuto. Sabe, gente, eu, Pastor Lúcio, eu tenho poucos amigos. Mas tenho vários colegas e muitos irmãos em Cristo Jesus. E com muitos deles eu

gasto tempo. Sento, converso, aprendo. Às vezes rio, sempre de coisas alegres, de coisas nossas, famílias, coisas do cotidiano. Às vezes uma culinária, algo da política, algo do dia a dia. Mas eu não me entristeço com pessoas, nem me alegro com piadas cabeludas, nem me alegro com coisas que ofendem outras, nem com fofocas. Não. Isso não me pega mais. Isso já não me deixa mais se influenciar. Já não me deixa. E eu quero dizer para você essa palavra. Alegre-se. Se você tem pessoas assim que tá... Se você gosta de pessoas assim, se afaste delas. Isso já não me deixa mais se influenciar. Já não me deixa. E eu quero dizer para você essa palavra. Alegre-se. Se você tem pessoas assim que tá... Se você gosta de pessoas assim, se afaste delas. A sua alegria não deve estar condicionada com... Atrelada com pessoas assim. A sua vida não pode estar atrelada com pessoas mal-humoradas, pessoas que falam besteiras e que te levam para caminhos assim. Não. Viva uma vida feliz com Jesus. Você, Deus, ele vai encontrar pessoas melhores para você andar com elas. Quantas pessoas trocaram suas amizades e são felizes hoje? Eu sou um deles. Eu sou um deles. Parei de andar com pessoas que eu achava que eram pessoas boas. Eu parei de andar com elas. Não são boas para mim. Pelo contrário. Elas faziam era mal para mim. Porque eu queria me comparar com elas. Elas me colocavam em condições de eu estar caminhando igual a elas. Como se fosse uma disputa. E aí eu parei de andar com elas. Deus falou, sai de perto delas. E, gente, eu vou falar uma coisa pra você. Muitas delas, quase 100%, eram da igreja. Não eram pessoas do mundo, não. Era da própria igreja. Parei de me influenciar com pastores. Porque no púlpito falavam bonito, mas fora do púlpito já falavam outra coisa. Parei de me relacionar com obreiros. Porque no púlpito sempre tinha uma boa palavra, um ensinamento bom, mas saindo do púlpito já tinha já uma outra mentalidade. Parei de me relacionar com elas. Demorou para cair essa ficha. Mas quando caiu, foi Jesus falando assim, vamos trocar. Vamos trocar essas amizades. E eu fiz isso. Encontrei novos amigos, novos irmãos. Agora há pouco eu mandei um recado aqui pro irmão. Falei assim, você foi um presente de Deus na minha vida. Você e sua família são um presente de Deus na minha vida, que agora eu guardo para estar sempre orando. E assim estou. Com outros amigos, outros irmãos. Tenho pessoas novas para poder orar por elas e abençoá-las em oração. E assim elas por mim. Lembre-se disso. Não se associe com quem vive de mau humor, nem ande em companhia de quem facilmente se ira, fala besteira, fofoqueiro, fala coisas terríveis. Do contrário, você acabará imitando essas condutas dessas pessoas e cairá em uma armadilha mortal. Alegre-se no Senhor, Ele é tudo para nós. Fique firme, meu amigo. Fique firme nas promessas. Deus, Ele quer te abençoar e muito. Escuta esse louvor.

Fica firme, meu irmão, minha irmã. Tá bom? Não se associe com pessoas assim. Vamos sortear o vale do Chicken Pizza.

Um abraço pro meu amigo Robson. Robson, um abraço, Robson. O Robson é um amigão meu das antigas. Hoje ele mudou tudo, né? Homem abençoado, trabalhador, abençoado, pai de um lindo menino, empresário, sempre naquela correria dele, sempre naquela correria dele que parece o The Flash, ele parece o Adalto, né? O Adalto, acho que ninguém ganha do Adalto, da Mega Pizza, do Chicken Pizza, né? Meu Jesus, mas o Robson é assim, China, Brasil... Jovem empresário, sempre trabalhando, meu amigão das antigas. Gente, eu vou sortear o Vale do Chicken Pizza.

firme nas promessas de Jesus. Bom, gente, o Vale do Chicken Pizza, eu coloquei aqui pra sortear, vamos ver quem ganhou. Quero mandar um abraço pro meu amigo Ian.

quem ganhou foi a Ana Cristina. Ana, você ganhou, vale, Ana! Pronto, já mandei, já. Você ganhou, vale. Gente abençoada, eu sou grato a Deus por ter você como meu ouvinte, tá bom? Sou grato. Sou grato mesmo ao nosso bom Jesus por ter você como ouvinte. Você escutou essa palavra, né? Uma palavra pequena, curtinha, mas é um remédio para muita gente, tá bom? Se associe com pessoas que têm um olhar sempre para o céu, que têm uma palavra de Deus, que têm uma oração, que te leve sempre para perto de Deus. Ela sempre vai estar em cima do púlpito falando de Jesus, mas fora do púlpito também vai ser uma boa pessoa, um bom amigo. Ele vai ser assim, tá bom? Se associe com pessoas assim. Essas pessoas, elas sabem para onde elas estão caminhando. Tem muita gente que fala assim de púlpito: eu sei para onde estou indo, eu sei. Da onde eu vim, eu sei para onde estou indo. Sim, eu sei. Eu como pastor agora, eu sei. Você vai acabar indo para o inferno, tá bom? Você vai acabar indo para o inferno. Mas tem gente que tem compromisso com Deus. Tem gente que tem um compromisso com a palavra de Deus. Tem gente que tem compromisso, sim, com a família dele. Então, se ele tem compromisso com o céu, se ele tem compromisso com a família dele, ele também vai se comprometer em ter uma palavra para você, tá bom? Ele sabe de onde ele veio e ele sabe para onde ele está indo. Tem gente que não tem esse compromisso. Tem gente que tem um compromisso só de pregar lá no púlpito uma boa palavra. Tem uma boa hermenêutica, tem uma boa exegética, mas não tem compromisso. Não tem compromisso. Ele é um profissional na palavra. Profissional, gente, a pessoa aprende, vai para a escola de português, vai aprender a falar um bom português, vai para uma escola de exegeta, vai aprender a falar muito bem, pregar muito bem, sabe? Vai para uma escola de hermenêutica, vai pregar muito bem. Conheço vários pastores, vários homens que pregam profissionalmente, mas eles não têm compromisso com o céu. Não tem, tá bom? Mal e mal tem um compromisso com a família dele. Não vai se comprometer com a sua família nem com você. O único comprometimento que ele tem é com o dinheiro que você dizima lá e oferta lá, tá bom? Então não se associe com essas pessoas, tá bom? Existem sim pastores honestos, ainda existem ainda pastores e homens de Deus honestos que querem, têm compromisso com o céu, compromisso com a família dele e compromisso com a igreja. Ele não é o pastorzão, não se diz o anjão da igreja, não se diz a quarta potestade, não, ele se diz o corpo de Cristo. Foi levantado para pregar o evangelho, cuidar da família dele e cuidar da família daqueles que se aproximam dele.

0: Sempre vai ter uma palavra de Deus para sair da boca dessa pessoa. Tá bom? Seja ele pastor, obreiro, seja ele quem for. Não se associe com pessoas que não têm comprometimento com Deus. Tá bom, gente? Fica com Jesus, amanhã eu tô de volta. Tá bom? Deus é bom toda hora e toda hora Deus é bom. Tchau, tchau, gente. Até amanhã de manhã.
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olha que moçona, eu acho que você vai pegar ela no colo aqui, viu? Isso, isso, pega ela no colo aqui, fica aqui do meu lado. Olha que menina bonita, a Sofia Gabriele Tim de Araújo. Nós louvamos a Deus pela vida dos seus pais, Samuel de Araújo Pires e sua mamãe Fabiane Tim de Oliveira. Nós queremos que a

bênção do Senhor continue sobre a vida de vocês. Aqui estão. Padrinhos, que é o que nessa noite vem agradecer ao Senhor. Nós não batizamos criança, porque nós entendemos que batismo é uma questão de consciência. Jesus, depois dos seus 12 anos, quando já ensinava na sinagoga, ele começa a trazer para nós ensinamentos que uma criança como esta ainda não tem discernimento do seu futuro, do que pensa. Mas depois de 12, 13 anos, essa criança já vai entender o Deus que ela vai servir e que ela vai temer a sua palavra. Por isso, numa noite como esta, nós apresentamos ao Senhor esta criança, pedindo que a bênção de Deus, que o Espírito Santo continue iluminando seus pais, para direcionar esta criança no caminho do Senhor, buscando a sabedoria divina sobre eles, para que esta criança venha cumprir os propósitos de Deus. Gostaria que todos se colocassem de pé nesta hora. Pode chegar aqui mais perto, Samuel, a nossa querida irmã, isso. E nós queremos, nesta hora, então, pedir a bênção do Senhor sobre a Sofia. Pai eterno, te adoramos, Senhor, na noite desse dia. Te damos graças, Senhor, pela vida desta família. O irmão Samuel e a tua filha, a irmã Fabiane. Senhor, que estamos apresentando a Sofia nessa noite. Pai, te pedimos, Senhor, que os teus olhos, que são como chama de fogo, Senhor, contempla esta criança, guardando, Senhor, no seu dia a dia. Nós, Senhor, conhecemos muito pouco hoje. O ontem já se passou e o amanhã está nas tuas mãos. O nosso futuro a ti pertence, ó Deus. E eu quero te pedir, Senhor, que esta criança possa ser criada, Senhor, segundo a tua palavra, segundo os teus mandamentos, Senhor, e que a sabedoria divina esteja sobre a vida dela, sobre a vida dos seus familiares, guardando, ó Deus, direcionando, e que ela possa ter um futuro nas tuas mãos. É a nossa oração. Em nome de Jesus. Em nome de Jesus.

0: Que Deus abençoe aos pais e familiares da pequena Sofia. Departamento Infantil nesse momento, prestando homenagem a todas as nossas queridas mamães.
1: Paz do Senhor, igreja. Hoje é um dia muito especial, dia das mães. Eu falo que todo dia é dia das mães, né? Mas aqui no Brasil foi instituída essa data em 1932. E é a data muito movimentada aí do comércio. E a Bíblia também traz grandes exemplos de mães, de Ana, Joquebede, Sara,

0: Beca, Lloyd e Eunice. A mamãe, a vovó e a mamãe de Timóteo, que ensinou desde pequeno as Sagradas Escrituras, um legado que passou de geração em geração. Segundo a Timóteo, capítulo 1, versículo 5, diz assim: trazendo à memória a fé não fingida que em ti há, a qual habitou primeiro em tua avó Lloyd e em tua mãe Eunice. Estou certo que também habita em ti. Amém? E a mamãe ensinou ele desde pequenininho, e Timóteo se transformou em um grande pregador que escrevia cartas orientando as igrejas. E eu louvo a Deus pela vida da mãe dessas crianças, que desde pequenininho tem ensinado, trago ele na casa do Senhor. Deus abençoa todas as mamães. E a gente tem um vídeo especial aí de algumas crianças que a tia conseguiu falar com o pai. Pode passar.
1: Mãe é carinho, mãe é proteção.
2: Quando eu tenho medo, minha mãe segura minha mão. Quando ela me ensina com amor.
3: Mãe é o presente de Deus que cuida da nossa vida todos os dias.
4: Seu amor nos acompanha a cada passo do meu caminho.
5: Feliz Dia da Mãe.
6: Sou dia das mães.
7: Feliz Dia das Mães.
8: Feliz Dia das Mães.
9: Feliz Dia das Mães.
10: Feliz Dia das Mães.
11: Feliz Dia das
0: Amém. Agora eles vão cantar um louvor bem bonito. E eu quero convidar todas as mamães para se colocarem de pé, que o departamento infantil tem uma lembrancinha para entregar para as mamães.

0: Glória a Jesus. Queridos, a paz do Senhor, eu vos convido a ficar de pé. Nós vamos orar pelas mamães e orar também pelas crianças, depois desta linda homenagem que fizeram a todas as mamães. O nosso desejo é que o Deus eterno possa abençoar e dar graça a cada mãe na missão que vocês têm, no sacerdócio que exercem e nessa missão especial de apresentar Deus aos seus filhos dentro de casa. Que Deus possa abençoar as mamães neste dia. Orem comigo, Pai das Luzes, o Senhor não mudou e a Tua bênção está sobre este lugar nesse instante. E nós queremos pedir por essa bênção, Senhor, primeiramente sobre a vida de cada mãe que está aqui, de cada mulher que o Senhor escolheu, Senhor, e compartilhou com ela um dom tão especial de gerar vida dentro de si. Senhor, eu Te louvo porque o Senhor nos deu uma figura tão especial para nos ensinar acerca de amor, de cuidado, para nos ensinar acerca de entrega, acerca de sacrifício, de dedicação, de devoção. E por isso, nesse instante, Senhor, com todas as bênçãos da eternidade, Senhor, abençoe as mamães que estão aqui. Que os celeiros dos céus se abram, Senhor, sobre cada mulher, Pai, que vive a experiência da maternidade. E hoje, Senhor, eu quero Te fazer um pedido profético nesse instante. As mulheres que estão aqui, Senhor, e que estão orando e desejando ser mãe, este é o momento oportuno para que o Teu Espírito Santo possa visitar este lugar de uma maneira sobrenatural. E nessa visitação, enquanto nós oramos, tocar as madres, Senhor, abrir as madres daquelas que desejam ser mães e deixá-las, Senhor, dentro da Tua vontade, experimentar a graça, aleluia, da maternidade. Eu as abençoo e profetizo nesta noite milagres sobre a vida delas para a glória do Teu nome. Eu quero abençoar as nossas crianças, Senhor. A Tua palavra nos diz que delas é o reino dos céus, e eu Te peço que este reino se revele a elas, a cada uma delas, Senhor, de uma maneira que elas possam compreender, entender, perceber, receber e aceitar o Teu reino, Senhor, submetendo-se a eles, que elas estejam debaixo da Tua bênção, Pai, e que a Tua palavra encontre nelas um terreno fértil para florescer. Todas estas coisas nós Te pedimos por causa de Jesus. Amém e amém.
1: Que Deus abençoe a todas as nossas crianças. Agora estamos se dirigindo para um grandioso culto. Coral Cântico Celestes, neste momento, adorando ao nome do Senhor Jesus Cristo. Enquanto o coral adora ao Senhor, você também glorifique e exalte o nome daquele que vive e reina para todos sempre.

Aleluia. Se é para o Senhor, irmão, aplauda com alegria. A Bíblia diz aplaudir ao Senhor. Neste momento, meus amados irmãos, nós vamos dar uma saudação de bem-vindo aos nossos amigos e irmãos, os quais nos dão a honra com as vossas visitas e cooperação nesta noite. Está aqui o Edilson e a Marilza, são daqui de Foz. Vamos estar os irmãos vindo aqui de Foz, Edilson e Marilza, por gentileza. Estão lá atrás. Ah, são os padrinhos da Sofia. Que Deus abençoe, meus queridos irmãos. É um privilégio muito grande recebê-los aqui nesta noite. Sinta-se bem aqui cultuando juntamente conosco. Poderia sentar. Também, já tenho falado com o nosso muito digno pastor. Eu gostaria de convidar aqui à frente, se puder, o Ifatael Furtado dos Santos e sua esposa Suelen Cariolano Serafim. Onde está esse casal? Por gentileza. Falei certo o nome? É mais ou menos isso. É de Juazeiro, vieram de Juazeiro do Norte. Esse casal está se membrando conosco. É um privilégio muito grande receber, poder virar para lá. Nós gostaríamos de recebê-los com alegria. Já falou com o nosso muito digno pastor. E ele está cooperando, está a partir de agora congregando aqui conosco. Vamos colocar de pés, vamos dar uma saudação de bem-vindo aos nossos queridos irmãos e a todos que estão aqui. Vamos dizer a eles: sois bem-vindos em nome de Jesus Cristo. Que Deus vos abençoe. Volte!

0: Uma salva de palmas a todos os nossos queridos irmãos. Aí, esse casal sendo recebido pela nossa igreja. Convidamos pastora Elizabeth. Já está pronto, pastor? Queridos irmãos. Aí, esse casal sendo recebido pela nossa igreja. Convidamos pastora Elizabeth. Já está pronto, pastora? Pastora Elizabeth, nesse momento, estará fazendo um importante comunicado a toda a igreja. E eu peço que os irmãos ouçam atentamente o que a nossa muito digna pastora tem para vos apresentar neste momento. Meus queridos irmãos, os trabalhos da igreja permanecem ainda durante a semana. Na terça-feira está aquela série de estudos sobre as sete igrejas do Apocalipse. Na quarta-feira, manhã com Deus, quinta-feira, círculo de oração. E domingo nós estaremos aqui, culto de missões, né? Culto de missões na próxima domingo. Não fiquem em suas casas, venham adorar ao nome do Senhor Jesus Cristo. Pastora Elizabeth, nesse momento.
1: Saúde, amada igreja, com a paz do Senhor. Amém. Essa semana foi uma semana abençoada. Aliás, esse mês é um mês abençoado, não é? Porque é o mês do meu aniversário. Hoje tem os três aqui de aniversário, né? Aniversariantes. E hoje é um dia especial, nosso dia, dia da mamãe. E sabemos que ainda esse mês é o mês das noivas. Então é um mês maravilhoso. Eu já quero agradecer, assim, todos que estiveram ontem aqui. Foi um culto abençoado, né? O grupo de louvor. Cadê o Fernando? Eu acho que ontem eu não agradeci a orquestra, né, Fernando? Mas que lindo que vocês, né? Assim, louvaram para o Senhor, né? E fazendo para o Senhor, assim, fazendo em homenagem a mim, é louvar ao Senhor. Muito obrigado, grupo de louvor, todos vocês que estiveram presentes. Isso renova, né, nossa força para continuarmos, porque somos uma família. Amadas, agora eu digo amadas, porque, na verdade, assim, o pastor que era para falar, mas ele me colocou, né? Mas ele gosta de ouvir eu falar, sabe? Porque é um evento nosso. Hoje, inclusive, eu fiquei preocupada, tiveram duas que me perguntaram, aonde que eu encontro o link, esse trabalho? Então, hoje, assim, eu sei que foi tudo muito corrido, então, hoje, nós vamos apresentar um pouquinho das três preletoras que estarão aqui na nossa conferência. Essa conferência o Senhor colocou no meu coração já uns 2, 3 anos atrás. Para nós termos assim um dia para estarmos com Maria aos pés do Senhor, aprendendo. Aliás, um dia não, uma tarde e noite. E esse dia vai chegar, será dia 4 de julho. Então, marque aí na sua agenda. E você... vai estar aqui às 14 horas. Mas, Bambete, quando vai ter, que hora vai terminar? Eu não sei porque esse povo preocupa tanto com o término, né? Mas vai terminar, né? Assim, nós programamos para as 22 horas. A gente não sabe o que o Espírito Santo vai fazer, mas, né, das 14 às 22. Terá um momento, lógico, né? Que vocês terão para fazer um lanche. Mas, irmã Bete, tá. Por que esse movimento, amadas, o Senhor colocou em meu coração, e o coração de umas mulheres, para fazermos algo? Nós queremos congregar logo lá em cima. Quem quer congregar lá? Falta bem pouco, mas falta bem pouco para terminar, mas com custo alto, vocês sabem. E eu sei que não é muito, mas esse grupo Chamadas, né, é um grupo de eventos à parte para trazer eventos para nossa edificação. E também, com certeza, né, vai sim sobrar, né, assim, de tudo que, né, além disso, nós vamos ganharmos, nós queremos que sobre algo para ajudarmos a construção. Então, amados e amadas, mas tu tá não, é uma oferta que você vai estar, né, contribuindo para a nossa construção e ainda tendo aqui uma conferência, que vamos estar uma tarde e noite aprendendo do Senhor. Amém.

o povo aí não faz show, e ai, tá, 300, 400, e não vão, né? Nós não, nós estamos numa conferência e alimentando, você vai investir em você. E teu investimento será também de bênção, não é? Para ajudar, mas assim, uma oferta que eu digo, é pequena, não é? Mas eu, de repente, a gente quer um valor expressivo, mas é pequeno tanto que nós sabemos quanto é custoso, né? Quanto está, tipo assim, caro, né, para terminar essa obra. Então, eu, já que o pastor me convidou, estou para falar, estou falando, explicando. Porque eu vejo assim, que tem muita gente que não está entendendo. E eu sei que as nossas irmãs aqui da Igreja Central são irmãs abençoadas e que querem investir em vocês. Para não falar assim, de repente, alguém se vir, né? Sempre tem um, mas meu Deus, agora está cobrando. Não, nós não estamos cobrando, não. Sabe? É o quê? É, você está contribuindo, investindo em você e contribuindo com, né, para a construção. E como nós temos a tecnologia, que é uma bênção, os meninos, né, aí da mídia estão me ajudando. Então, nós temos assim, né, que os jovens fazem, deu certo. Então, vai ser três, me ajudei a chamar, não, três, não, lotes, é o lote, é o nome. Três lotes, nós vamos dividir, são 700 vagas em três lotes. Ah, tá, sim, é para você correr e comprar logo, nós precisamos saber se já vendeu ou não os convites. Então, eles estão fazendo, eu achei ótima a ideia. Então, o primeiro lote, amadas, termina dia 25 de maio. O segundo lote, eu já não me lembro agora, mas daí vai subir um pouco mais. Você vai pagar um pouco mais caro. E no segundo lote, depois do dia 25 de maio, nós vamos abrir para as outras igrejas com irmãs também. Até agora está fechado para nós, assim, nós não estamos divulgando tanto ainda, né? Só entre nós. Então, eu gostaria que você adquirisse. Então, eu nem sei, mas já estão, são 200 vagas e eu acho que já está chegando lá. Então, né, eu acredito, se daí, aí me fala, não, Bete, né, estende um pouquinho mais, aumente, né? Mas aí, irmã amada, eu estou indo contra a programação, não é? Eu não posso agora, os meninos que mandam lá. Então, até dia 25, né, você corra lá, faça sua inscrição. É em Pix, é 3 vezes no cartão, apenas R$ 149,00, certo? E tem também a camiseta do evento, para a gente ficar linda aqui, ninguém se preocupar com roupa, certo? Uma camiseta linda que está lá no Coral Maranata. Eu já coloquei também no grupo dos membros da igreja. Hoje eu vou postar de novo, porque eu sei que é tanta informação, né, amadas e amados? Tanta informação. Então, eu falo agora para os amados. Dê esse presente para a sua amada, certo? Não, eu vou fazer tua inscrição. Já fiz, tá? Entra lá e eu vou... Aí, novamente, nós vamos postar aqui o link, né, da inscrição. Mas antes, um pouquinho... Né, já que tive essa abertura, nós vamos colocar um pouquinho das três que vão estar. Teremos aqui, vamos estar aqui, Micaela Tenório, na verdade vai ser Eliane Alcântara, a primeira ali, Eliane Alcântara, ela é cantora, pastora, assim, foi muito bem recomendada, uma bênção, já esteve aqui uma vez em Foz do Iguaçu. A outra, Helena Tenório, Micaela Tenório, né, de Brasília, muito bem recomendada, uma bênção, vocês vão ver aí, porque que ela é uma bênção, sabe, uma ganhadora de almas, e vocês aproveitam também, sabe, já tem aquela vizinha, aquele vizinho, esse vai ser um evento abençoado, um evento assim de nome, amadas, muito organizado, aproveite para compra a inscrição, certo, e invista nessa vizinha, nesse vida, né, peça para o seu esposo, ó, ajuda, a gente quer evangelizar, a gente quer trazer, sabe, alguém da família, invista, amado, porque esse é um investimento para o reino, não é? É um evento que vale a pena. E a outra, né, que vocês já ouviram falar, já um tanto, tá uma polêmica aí, mas uma bênção, ela está realmente na pauta que a gente sabe e temos discutido, que é a Helena Raquel, né? Ela tem falado sobre a violência contra mulheres. Então,

esteve essa semana até sendo entrevistada na CNN e foi assim, do Senhor. Então, já muitas, assim, várias cidades já me procuraram e eu tô assim devagarinho. É, tem ainda, né? Tá. Mas ainda vai acabar. Não, tem vaga ainda bastante. Por quê? Para vocês comprarem primeiro. Porque eu sei, amadas, que o pessoal querem ouvir. Ela é uma bênção, é uma mulher do nosso tempo, não é? Que vale a pena. Então são as três, né? E é lógico, a Liliana Alcântara também é cantora. É, a Silvia Kerr já se propôs a vir cantar. Então, assim, mas nós vamos dar todo o tempo para a palavra, porque é uma conferência. Certo, amadas? Então, eu vou colocar sem passar, acho que é 2 minutinhos só, tá? É o Vitor, não é? Vai ali encaminhar aqui uns pequenos recortes, né? Para vocês conhecerem uma por uma. Essa é a Eliana.

0: Micaele Tenório. Olha lá. No Amazonas. Por isso que ela tava tão feliz.
1: Pai que aterroriza filho, em nome da fé, arrancando página da Bíblia, amassando e colocando na boca da criança, existe. E nós sabemos. Se não for no nosso alcance, podemos orar e chorar. Mas se for no nosso alcance, joga o travesseiro da conivência no lixo. Levante-se e faça alguma coisa. Ou vamos ter que engolir nas redes sociais um índice que eu gostaria de não apresentar esta noite, mas eu terei que apresentá-lo, porque não posso me eximir depois de estudar um texto por 13 anos e me calar na oportunidade que tenho de falar para a igreja do Brasil e no mundo, porque querendo ou não, quem tem inveja dos gideões missionários da última hora, Deus confiou esse púlpito aqui para o Brasil e para o mundo, segundo o levantamento feito pela organização Safernet e enviado ao Ministério Público Federal. 1 milhão de brasileiros participam de grupos com pornografia infantil. 1 milhão de brasileiros. Com todo respeito, se alguém tem dúvidas, eu não tenho, e já peço perdão. Desses 1 milhão, tem alguns aqui. Ou no nosso arraial, não tem ímpios infiltrados vestidos de crentes. Não vamos passar essa vergonha nacional de fazer um corporativismo ridículo. Eu estou republicando quando é preso esse cara que leva nome de pastor. Eu republico quando eu vejo que foi descoberto. Sabe por quê? Porque a única maneira de nós não sermos coniventes é sair desse discurso ridículo de não, então não é pastor. Não, então não é que não. Deram um credencial, sim.

0: tarde pro presídio. Tô contando com os pais aqui pra orarem. Eu tô contando com os pais.
1: Amados e amadas, é muito forte. Dá a impressão assim que essa mulher, né, tá tudo errado. Não. Realmente ela está denunciando e nós não temos que ser hipócritas. Isso existe sim, não é? E aí deu uma polêmica semana que ela fala assim: pare de orar, né? Aí eu ouvi vários comentários, mas ela realmente ali, ela confronta, é bem confrontador, mas ela instiga: pare de orar. Quer dizer, nós sabemos que tem muita coisa que não adianta orar mais. O Senhor não se agrada de um homem que pratica violência. Pare e haja. Por isso que ela falou: pare de orar e vá denunciar. Não que ela não, né, está contra orar. Não. Você já

0: quantos anos vai esperar o quê? Certo? Acontecer um feminicídio para você tomar uma posição? Então, é muito forte, é confrontador, mas é uma mulher que a gente já conhece há tempo, que tem conteúdo e que realmente, né, é essa nossa função na sociedade, é denunciar o pecado, não passarmos a mão no que está errado, não. Não é? Não sermos hipócritas, é o momento de nós realmente denunciarmos. Por quê? Porque o Senhor não apoia o pecado, não é? E a igreja está aqui para isso. Aí alguns, mas vai se expor, aí não expõe nada, porque nós anunciamos um Jesus, não é, que veio, e um Jesus que veio e protegeu a mulher. Se é um Jesus que nos deu, né, autonomia, liberdade, foi Jesus, amém? Ele veio para salvar, restituiu muitas mulheres. Então nós precisamos confrontar, sim, amadas. E é uma mulher corajosa, dessas mulheres que nós precisamos do nosso tempo. Então ela vai estar aqui conosco e vamos aprender muito com elas. Então, não espere muito não, sabe? Vá, aí, coloque aí, Vitor, para quem ainda, de repente, não está sabendo, tem lá o link, mas vai também estar no site da igreja e do círculo de oração. Você só aperta no link e você já pode fazer sua inscrição. Hã? Tá com QR Code, olha só, tá bem, bem rápido, moderno. Certo, amadas? Eu agradeço a oportunidade. Então, eu sei que tive esse tempo aqui, mas para vocês entenderem para quê, o que é o chamadas, o que nós queremos. Amém? Deus abençoe, amadas e amados.
1: Que Deus abençoe a nossa pastora. Está aí, mulheres, corram e façam a sua inscrição o mais rápido possível. Orquestra Doxologia, neste momento, adorando ao nome do Senhor Jesus Cristo.

cumprimentamos a todos com a paz do Senhor. Nessa oportunidade também queremos parabenizar a todas as irmãs pelo seu dia. Feliz Dia das Mães a todos, em nome de Jesus.

Cumprimentamos a todos com a paz do Senhor, irmãos, amém? Está gostoso demais, vai adorando a Jesus, ele vai abençoar a sua vida, amém? Mas meus queridos, eu vou dar a oportunidade de trazer uma palavra aqui sobre oferta. Mas antes, nós queremos passar um aviso aos nossos irmãos. Sábado que vem, dia 16, estaremos ali no bairro Profilurbiu, fazendo uma grande campanha de evangelismo ali. E queremos convidar vocês para estar conosco ali à noite. É bem fácil ali, Rua Mangaruju 146. Para quem conhece aqui, pode pegar aqui a Avenida General Meira, chegando ali no Colégio Colégio Três Fronteiras, pega General Meira. No Três Fronteiras você desce mais ou menos 1000 metros, um campo de futebol bem próximo à igreja ali do Profilurbe ali. Estaremos ali numa grande campanha evangelística. Que quer ganhar alma, fazer o ídolo do Senhor Jesus, é o momento certo, amém? Glórias a Deus, estará dado aviso aí para os nossos irmãos estarem conosco lá, e aproveitando e seja, ore por esse trabalho, irmãos, né? Ganhar almas é isso, nós temos, é eu e você fazer esse ídolo, né? E glórias a Deus que aqui nós temos nosso coração aqui no tempo central de fazermos a vontade do Senhor, amém, meus queridos? Mas abra sua Bíblia comigo, carta do apóstolo Paulo, de 2 Coríntios, capítulo de número 9.

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o que a terra não pode.

Lázaro estava morto há 4 dias. Mas Jesus deu uma ordem: tirai a pedra. E a sua irmã disse: já cheira mal. Mas Jesus dá outra ordem e diz: Lázaro, vem para fora. Levanta tua mão que eu vou profetizar que tudo que está morto

obrigado por terem vindo. Só vocês. Deus é o nosso refúgio e fortaleza, socorro bem presente na angústia, pelo que não temeremos. Ainda que a terra se mude, ainda que os montes se transportem para o meio dos mares, ainda que as águas rujam e se perturbem,

do Altíssimo. 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Deus a ajudará ao romper da manhã.

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Talvez você está no meio de uma tempestade, prestes a largar tudo, abandonar o barco, os remos, parar de lutar. E no meio disso tudo, ele aparece para dizer bem no seu ouvido que você precisa ouvir. Escute.

Aleluia! Eu creio, Jesus. No Evangelho de Marcos, capítulo 4, versículo 35, a palavra de Deus nos relata que Jesus Cristo chama os seus discípulos para ir para o outro lado. Eles entram no barco. Quando eles entram naquele barco, a Bíblia nos relata que vem uma grande tempestade. E a Bíblia fala que Jesus Cristo estava dormindo com a sua cabeça no travesseiro lá dentro daquele barco. E os discípulos pensando: não, mas Jesus está aqui, nada de mal vai acontecer. Só que a tempestade estava lá. Eles acordam Jesus. E quando eles acordam o Senhor, a Bíblia relata que ele acorda, ele levanta. Ele vai lá e fala para o vento: acalma-te, vento, acalma-te, tempestade, porque eu sou o dono do vento, eu sou o dono da tempestade. Ele trouxe a calmaria para aquele discípulo. A Bíblia fala no Evangelho de João que Marta, Jesus Cristo amava Marta, Maria e Lázaro, mas mesmo assim a morte chegou dentro daquela casa. Mas no quarto dia ele chegou, ele trouxe vida, ele trouxe calmaria, porque aonde Jesus está, ele traz vida, ele traz calmaria. Eu quero dizer para você, eu não sei a tempestade que você está passando, mas se Jesus Cristo estiver contigo no barco, a calmaria vai chegar, essa tempestade vai passar, e o nome do Senhor vai ser glorificado na tua vida.

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Aleluia. Levanta tua voz conosco agora e canta, querido. Cada vez que a minha fé é provada, tu me dás a chance de crescer um pouco mais. Aleluia. Cante ao Senhor nesse momento.

Glória a Deus, aleluia. Vamos rompendo em fé nessa segunda-feira, aleluia. Hoje, né? Hoje é dia 11/5/2026. Glória a Deus. Louvado seja o nome santo do Senhor Jesus. A programação Rompendo em Fé hoje. Nessa programação eu quero, primeiramente, né? Agradecer a Deus pela vida, por tudo, por eu poder ser mãe, né? Ontem estipularam o dia de ontem como Dia das Mães, né? Eu falo assim que o Dia das Mães é todo dia, né? Porque você tá em casa, quem tem filhos é mãe daqui, mãe dali, mãe de lá, até às vezes até o esposo, o marido, né, chama de mãe, e é mãe para todo lado, é mãe, mãe, mãe. Mas ainda bem que colocaram um dia, né, para nos agraciar.

presenciar, para nos presentear. E ontem foi Dia das Mães, né? Que o homem colocou como Dia das Mães. E eu quero felicitar todas as mães, né? Dizer que Deus abençoe a vida de cada mãe. Parabéns pelo seu dia, que foi o dia de ontem, né? Mas o importante é nós termos saúde, ter alegria, contentamento, né? Em Cristo Jesus. Isto é o que mais importa, né? Ter saúde também. Nós termos a presença do Espírito Santo de Deus. Missionária Terezinha não pôde estar aqui hoje porque ela está resolvendo algumas coisas com a sua filha, Letícia, que está esperando um bebê. Também vai ser vovó, no mesmo tempo que eu, para a glória de Deus. Também vou ser vovó. Minha princesa está esperando uma menina. E já estão de 6 meses, né? As duas. Mas eu aqui, irmã Martina, estou aqui para fazer esta programação. E eu falo que a gente nunca está só, né? Apesar de ter o pastor Valdir aqui, também nos trabalhos aí, esqueço o nome aí, Pastor Valdir. Na sonoplastia, ô glória! Mas o importante é que o Pai, o Filho e o Espírito Santo de Deus estão também, né, conosco. E vamos começar essa programação. Quero estar lendo uma leitura aqui. Ela não é pequena. Ela é um pouco extensa, mas eu achei necessário, porque para nós refletirmos hoje, né? Neste dia que se chama hoje, nessa segunda-feira. Um abraço aí à irmã Angélica, tá super feliz, né? Ela acabou de mandar mensagem, ela pediu oração e nós estivemos orando, ela também, né? E o Senhor ouviu a oração de todos, né? E ela acabou passando aí em algo, depois ela pode escrever aí qual é o algo que ela passou aí, que eu não sei explicar. Não sei se é da infância, do adolescente, é lá em Santa Lúcia. Ela está muito feliz, feliz com Deus, né? Porque se não é Deus, que seria de nós, né? Também a irmã Edna Teixeira Rodrigues, ela é minha companheira, né? Congrega comigo, uma bênção de Deus. Um abraço, irmã Edna, irmã Leni Freitas e a todos aí que estão aí na audiência. Eu quero estar lendo aqui em Eclesiastes 7, que vai dizer assim: as vantagens do sofrimento, da paciência e da moderação. Melhor é a boa fama do que o melhor unguento, e o dia da morte do que o dia do nascimento de alguém. Melhor é ir à casa onde há luto do que ir à casa onde há banquete, porque ali se vê o fim de todos os homens e os vivos o aplicam ao seu coração. Melhor é a tristeza do que o riso, porque a tristeza do rosto se faz melhor o coração. O coração dos sábios está na casa do luto, mas o coração dos tolos na casa da alegria. Melhor é ouvir repreensão do sábio do que ouvir alguém a canção do tolo. Porque qual o trepidar dos espinhos debaixo de uma panela, tal é o riso do tolo, também isso é vaidade. Verdadeiramente, a opressão faz endoidecer até o sábio, e o suborno corrompe o coração. Melhor é o fim das coisas do que o princípio delas. Melhor é o longânimo do que o altivo de coração. Não te apresses no teu espírito a irar-te, porque a ira abriga-se no seio dos tolos. Nunca digas por que foram os dias passados melhores do que estes, porque nunca com sabedoria isso perguntarias. Tão boa é a sabedoria como a herança, e dela tiram proveito os que veem o sol. Porque a sabedoria serve de sombra para como de sombra serve o dinheiro, mas a excelência da sabedoria é que ela dá vida ao seu possuidor. Aleluia! Atenta para a obra de Deus, porque quem poderá endireitar o que ele faz torto? No dia da prosperidade, goza do teu bem, mas no dia da adversidade, considera, porque também Deus fez este.

em oposição àquele, para que o homem nada ache que tenha de vir depois dele. Tudo isso vi nos dias da minha vaidade. Há um justo que perece na sua justiça, e há um ímpio que prolonga os seus dias na sua maldade. Não desejas demasiadamente justo, nem demasiadamente sábio. Não sejas demasiadamente justo, nem demasiadamente sábio, porque te destruirás a ti mesmo. Não sejas demasiadamente ímpio, nem sejas louco, porque morrerias fora do teu tempo. Bom é que retenhas isso e também disso não retires a tua mão, porque quem teme a Deus escapa de tudo isso. Aleluia. Até aqui. Glória a Deus. Irmãos, compartilhe essa live, não para que eu venha me exaltar, mas sim que o nome do Senhor venha a ser glorificado e exaltado. Vamos orar? Senhor Deus e Pai, neste momento, Pai, queremos nos colocar, Senhor, diante da tua presença. Pai, obrigada por tudo, Senhor. Obrigada por ouvir as nossas orações, o nosso clamor. Obrigada, Senhor, pela tua misericórdia em nossas vidas, Pai. Muito obrigada, Senhor. Eu não tenho palavras para agradecer. Gratidão, gratidão por estar aqui, Senhor, fazendo a tua obra. Gratidão pela minha família, gratidão pelos meus filhos, meu marido, gratidão pelo trabalho, gratidão pelo alimento, pelo calçado, pela roupa. Gratidão, Senhor, pela saúde, Pai, porque o Senhor que nos cuida, o Senhor que nos zela, o Senhor que nos dá livramento. Gratidão, Senhor. Pai, vai de encontro, Senhor, com as necessidades de cada um nesta tarde, Pai. Te louvamos e te agradecemos, Senhor, por tudo que o Senhor tem feito em nossas vidas. Toda honra, toda glória e todo louvor, toda gratidão é para ti, Senhor, nessa tarde, Pai. Que eu não venha, Senhor, falar de mim aqui neste lugar, Senhor, porque o Senhor não me trouxe aqui para falar de mim, mas sim da tua palavra, mas sim de ti, aquilo que o Senhor coloca no meu coração. Usa minha vida aqui pela tua misericórdia nessa tarde, em nome de Jesus, que todos possam ser alcançados pela tua presença, Pai, em nome de Jesus. Amém? Glória a Deus. Louvado seja o nome santo do Senhor Jesus. Vamos começar com louvor. Já estou meio atrasadinha aqui. Vamos começar com louvor. Tudo é perda. Felipe Rodrigues. Ouça esse louvor. Medita aí nesse louvor. Amém?

0: Faça essa sua verdade para ele. 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
1: Glória a Deus. Ai de nós, né? Sem a presença do Senhor. Até eu estava olhando aqui, falando com o pastor Valdir. Estava em casa meditando a palavra e lendo uma palavra. E eu até escrevi aqui, né? Meu Deus é forte. Deus é tremendo. Quero mandar um abraço também aqui para minha tia Carolina da Rosa, lá de Rio Grande do Sul, Lajeado. Ela diz: paz do Senhor Jesus Cristo. Amém, amém, preciosa. Te amo, te amo, te amo, te amo. Te amo em Cristo Jesus. Também a Alessandra Oliveira, ela entrou aí, ela diz: a paz do Senhor, boa tarde, irmã. Amém, boa tarde. Que Deus abençoe a tua vida. Peça louvor aí, ajude a fazer essa programação. Você que está aí em casa também, liga, que está ouvindo pelo rádio, né? 3025-5200. Mande seu recadinho aí, fala que está ouvindo a rádio, que a gente vai estar falando aqui, anunciando. Você, se você quer oração, palavra, louvor, fique à vontade. Vamos me ajudar aqui a fazer essa programação, que a programação não é minha, né? Nem da missionária Terezinha. A programação é nossa, primeiramente do Senhor, né? Depois a programação é de vocês, é de todos que estão ouvindo essa programação, essa rádio abençoada. 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Vamos para mais um louvor? Vamos de louvor. Se eu não te ouvir, com Sara Farias. Coloca aí, pastor Valdir. Adore ao Senhor com esse louvor.

Glória a Deus, fala Deus, ouça a voz do Senhor nessa tarde falando contigo, aleluia, maravilha, né? Ouvir a voz de Deus é tremendo, é maravilhoso, é bom demais, a voz do Senhor nos dá direção, aleluia. Aqui também quem pediu a pastora Giane Cupini entrou aí, ela diz a paz do Senhor Jesus Cristo, amém, pastora, paz do Senhor, que Deus abençoe a tua vida, a tua casa, a tua família, o teu ministério, em nome de Jesus. Vamos estar ouvindo mais um louvor, Casa de Bênção. Quem pediu esse louvor foi a Alessandra Oliveira.

A Deus, vem me ajudar, clama, clama ao Senhor, aleluia. A irmã Angélica pediu, posso clamar? E tá no meio esse louvor? É isso aí? Nossa, já tocou, irmã Angélica. Angélica não, irmã Angélica Cupini pediu, posso clamar. Mas foi tocado Casa de Bênção? Não? Então, a irmã Alessandra pediu Casa de Bênção. Vamos tocar, então, Casa de Bênção para Alessandra. E eu quero, primeiramente, tirar a palavra aqui que a irmã Angélica Cupini pediu, né? Ela pediu uma palavra aqui em Jó. Saiu aqui em Jó 42. E eu tava, olhei assim, já olhei pro versículo 2, que diz assim: Bem sei eu que tudo podes, e nenhum dos teus pensamentos podem ser impedidos. Aleluia! Nada dos pensamentos do Senhor podem ser impedidos. Ninguém impede os pensamentos do Senhor. Aquilo que Deus tem para a tua vida, aquilo que Deus tem preparado para ti, ninguém pode impedir. Pode até tentar impedir, mas ninguém pode impedir. Então, vai firme nessa força, né? Que a força vem do Senhor, aleluia. E vai, segue firme, porque Deus é contigo, irmã Angélica. Bem sei eu que tudo podes e nenhum dos teus pensamentos pode ser frustrados ou impedidos. Os pensamentos do Senhor, ninguém pode impedir. Amém? Deus abençoe. Vamos ouvir então agora o louvor da irmã Alessandra, Casa de Bênção. Mas eu quero mandar um abraço aqui. Primeiramente, né? Entrou aí a Laurinda, a Laura, a sogrinha da minha filha, né? Bênção de Deus, Laurinda Rodrigues Ambrósio. Ela diz: Paz do Senhor, louvado seja o nome do Senhor. A Ele toda honra, todo louvor e toda adoração. Aleluia! Somente a Ele toda glória, todo louvor, toda adoração. Aleluia! Vamos ouvir então o louvor que a irmã Alessandra pediu, Casa de Bênção. Glória a Deus.

Querido Deus, que a nossa casa seja sempre um lar, né? Não somente uma casa, mas um lar onde o Espírito Santo de Deus tem prazer em habitar, que não seja uma casa de murmuradores, de pessoas que saia palavras torpes da boca, de pessoas que só sabem discutir, né? Não sabem conversar, né? Mas que seja um lar onde Deus, que seja imperfeita, sim, porque muitas das vezes tem alguma coisa, né? Sempre tem. Perfeita não é, mas que seja um lar que o Senhor tenha prazer em habitar, um lar que busca a presença de Deus, um lar que tem prazer de estar na presença de Deus, né? Que nosso lar seja onde o Cristo, ele tem prazer de estar ali, né? Não só trabalhando em nós, mas sim conosco, vendo as nossas atitudes, porque ele vê, ele conhece, ele sabe, né, o que nós somos, quem nós somos. Às vezes pode as pessoas nos taxar de algo, mas o Senhor, ele sabe, ele nos conhece, é o que mais nos conhece é Deus.

Deus, né? Vamos ouvir também louvor aqui, que a minha tia pediu um hino, mas ela não colocou o um nome, a tia Carolina. Depois nós vamos tocar um hino para ela, glória a Deus. Mas é o irmão Arcelino Vieira, ele diz: a paz do Senhor, peço louvor com Daniel e Samuel, bate na porta. Deus abençoe a todos. Deus abençoe a tua vida, irmão Arcelino. Obrigada pela sua audiência nessa rádio. Compartilhe aí a programação para que mais pessoas venham ser alcançadas. De repente, uma pessoa que precisa muito de uma palavra, que precisa muito, né, de ouvir Deus falar. Estamos aqui para fazer a obra do Senhor e Deus pode nos usar aqui, né, para falar com alguém, para tocar em alguém, né? Então compartilhe a live. Amém? Vamos ouvir então, Bate na Porta.

palavra do Senhor diz, né? Batei, batei e abri-se-vos-á. Aleluia. Então bate na porta da oração. Glória a Deus. Deus abençoe a vida de cada um que está aqui ouvindo, assistindo esta programação. Aleluia. É Maria Timóteo do Porto Meira. Ela está ouvindo a programação, ela ligou aqui na rádio, ela pediu para mandar um abraço aí, né, para o Arcelino, esse que pediu o louvor, e para a mãe dele. Um abraço aí, Maria Timóteo. Deus abençoe a tua vida em nome de Jesus. Obrigada aí do Porto Meira. Ela está ouvindo a programação, ela ligou aqui na rádio, ela pediu para mandar um abraço aí, né, para o Arcelino, esse que pediu o louvor, e para a mãe dele. Um abraço aí, Maria Timóteo. Deus abençoe a tua vida em nome de Jesus. Obrigada aí pela tua participação. Obrigada por estar ouvindo a programação. Amém? É, vamos ouvir mais um louvor? Yahvé se manifestará. Vamos ouvir mais um louvor? Yahvé se manifestará. Música.

0: Glória a Deus, Yahvé se manifestará. Clame a Ele que Ele se manifestará. Glória a Deus. Gislaine Cristina também entrou aqui. Ela diz: a paz do Senhor, abração, irmã Martina. Não sei quem é Gislaine Cristina, mas um abraço. Se puder colocar aí, né, de onde eu te conheço, eu agradeço. Agora vamos para os patrocinadores, né? Porque sem os patrocinadores não é possível fazer essa programação. Então, vamos para os patrocinadores logo mais louvor. E eu vou estar trazendo uma palavra aí para nossa reflexão. Amém?
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2: Glória a Deus, voltamos. Vamos para mais louvores. Vencer é preciso com Samuel e Daniel. Ou Daniel e Samuel. Vamos adorar o Senhor?

Vencer é preciso, mas só com Jesus, né? Né, irmã Angélica? Lutou, lutou, orou, orou e conseguiu, venceu em Cristo Jesus. Aleluia! Vamos aqui mandar um abraço para mais pessoas que estão aqui na audiência. O irmão Radicael Eugênio, lá do Paraguai. Ele congrega comigo também. Ele é presbítero na igreja, né? Eu creio que é presbítero. É, ele diz: Eita, glória, maravilha, paz do Senhor. Que Deus abençoe a programação. Amém. Que Deus abençoe a tua vida, a tua casa, a tua família, irmão. Em nome de Jesus, a irmã Lenir Oliveira Fragoso, também do Paraguai, ela mora ali no Paraguai, logo ali. É, esqueci o nome do lugar ali que ela mora. É, ela diz: ela congregou comigo um bom tempo, agora ela congrega no Paraguai, a Igreja Assembleia de Deus de Foz de Iguaçu, no Paraguai. Tive o prazer de ir lá umas duas ou três vezes, eu não lembro, levar a palavra do Senhor. Foi bênção de Deus. Um abraço aí, irmã Lenir. A paz do Senhor Jesus Cristo. Ela diz: Martina, Deus te cubra de bênção. Amém. A paz do Senhor para você também. Que Deus te cubra de bênçãos também. Irmã Neuzeli Bastos entrou aí, não falou nada. Não sei se já entrou e saiu. Mas um abraço à irmã Neuzeli, minha amiga de obra, né? A obra tem vários tipos de obra, então essa é de um dos tipos, dois na verdade, né? Recepção e mais um outro aí, que o que uma mão faz, a outra não precisa ficar sabendo, mas é bênção de Deus, a irmã Neuzeli Bastos. Um abraço aí. Vamos ouvir mais louvor? É, Toque nas Águas, com Lauriette. Ouça aí, medita no louvor. Amém?

nome de Jesus, você vai vencer. Erli Santos, ela pediu, ela diz: a paz do Senhor Jesus, peço oração numa luta. Está numa luta, eu creio que ela quis dizer, né? Um louvor só quem tem raiz. Vamos tocar o louvor só quem tem raiz para Erli Santos. Ouça aí, ofereço a todos aí, né? Que estão passando por luta também, mas só quem tem raiz fica de pé, consegue vencer. Ô, glória!

Ariar, glória a Deus, louvado seja o nome santo do Senhor Jesus. Um abraço aí, irmã Eli Santos, que Deus abençoe a tua vida, mulher guerreira. Guerreia mesmo aí no mundo espiritual, não é fácil, mas o Senhor, ele te dá vitória. Ore a Deus, coloque tudo nas mãos do Senhor. Não importa o tamanho do levante, né? Da luta. Quem sabe Deus às vezes coloca a luta ou Deus nos prova para nos aprovar, né? Muitas das vezes Deus coloca coisas na nossa vida, às vezes a gente não entende o porquê, né, de certas coisas. Deus coloca alguém tribulado do seu lado, que é para ver como que você vai agir, reagir, né? E Deus quer ver a nossa ação. Como que nós vamos fazer? Se nós somos filhos de Deus, se nós vamos perdoar, se nós vamos continuar amando, claro que cada um é como eu estava falando aqui com o pastor Valdir agora, cada um no seu quadrado, né? A pessoa lá e você é cá. Mas perdoe, perdoe, mesmo aqueles que te humilham, que te pisam, perdoe. Mas não precisa conviver, né, com essas pessoas. Nós não somos obrigados a conviver. Um abraço aí também para Daniel Alves. Deus abençoe a tua vida. Seja muito bem-vindo aí na live. Não sei quem é, mas seja bem-vindo aí. Em nome de Jesus. Eu quero estar lendo aqui dois versículos, né? Dois versículos da palavra de Deus para nós estar. Vou estar lendo aqui que eu comecei a programação aqui lendo essa palavra. Eu quero estar meditando aqui um pouco, falando um pouco, né? Porque eu sempre falo, eu não sou pregadora da palavra, mas eu falo de Jesus.

Jesus. Falo do amor de Deus, falo aquilo que o Senhor coloca no meu coração, né? E Deus, ele está no controle de tudo. Quem usa é Deus, quem fala é Deus, quem faz é Deus. Então, vamos ler a palavra aqui. Em Eclesiastes 7, o versículo 1 vai dizer: melhor é a boa fama do que o melhor unguento, e o dia da morte do que o dia do nascimento de alguém. Está no controle de tudo. Quem usa é Deus, quem fala é Deus, quem faz é Deus. Então, vamos ler a palavra aqui. Em Eclesiastes 7, o versículo 1 vai dizer: melhor é a boa fama do que o melhor unguento, e o dia da morte do que o dia do nascimento de alguém. O 2 fala assim: melhor é ir à casa onde há luto do que ir à casa onde há banquete, porque ali se vê o fim de todos os homens, e os vivos o aplicam ao seu coração. Esta é a palavra, estive lendo. O Senhor colocou algo no meu coração esse final de semana. Eu passei por um luto, né? Agora, por esses dias, foi sábado, a gente enterrou a tia do meu sogro. Ela era, meu Deus, nosso xodó, né? Ela era surda e muda, nunca se casou e ela veio a falecer, né? Mas Deus ali naquele funeral e ali no cemitério, o Senhor falou muito forte comigo. E eu quero estar passando para os irmãos agora. Eu quero passar algo sobre o versículo 1, né, que diz que vai falar sobre um unguento, né, precioso, um unguento que é uma das especiarias mais cheirosas, mais maravilhosas que existia na época, né, no passado. E o Eclesiastes, quem escreveu foi Salomão, filho de Davi, né? Eu creio que ele escreveu esse Eclesiastes na velhice dele, porque ele fala muito sobre vaidade, vaidade, tudo é vaidade, né? Que as coisas que muitas das vezes nós corremos atrás de tanta coisa, mas tudo é vaidade. Mas tem uma que no final, e eu vejo que ele não cumpriu, ele não deixou isso acontecer na vida dele. Na vida de Salomão, né? Ele foi corrompido, ele se deixou se corromper por causa das mulheres, né? Das mulheres que ele tinha no reino, no palácio, né? E eu quero tá lendo aqui algo que eu coloquei aqui no caderno, e depois eu quero estar tá uma reflexão com os irmãos. O versículo 1 vai falar sobre o unguento, né, que é precioso, que é cheiroso, que é o melhor, né, melhor perfume que tem. O que melhor é a boa fama, melhor é a boa fama. Do que adianta a gente cuidar, né, do nosso, tanto do nosso exterior, né? Muitas das vezes cuidamos tanto do nosso exterior. Queremos estar ali cheirosos, claro que a gente tem que tomar um bom banho, tem que andar cheiroso, sim. Eu nem tanto, porque eu tenho rinite, né? Tenho problema com perfume. Mas não é pecado você andar cheiroso, andar, né, tomar banho, se cuidar. Ao contrário, é necessário, né? Nós temos que fazer isso. Mas tem pessoas que estão extremos, extremos. Ela cuida mais do externo do que o interno, do que o espiritual. Ela prefere cuidar do seu corpo ali. Claro que o nosso corpo é o templo do Espírito Santo, tem que ter cuidado também. Mas cuida extremamente. Ela praticamente idolatra seu corpo, né? Ela se enche de adornos, de joias, de maquiagens, de se produz, né? Tanto vai para academia, quer malhar, quer ficar malhado, quer cuidar tanto do externo, né? Não estou aqui criticando quem faz, quem cuida, mas às vezes só cuida do externo e não cuida do seu interno, que é o seu interior, que é a sua o seu espiritual, né? Que é a sua o seu caráter. Muitas das vezes, né? Às vezes se produz tanto e é arrogante. Ai, não sei como fala.

Eu esqueci a palavra, gente. Me perdoe. Ele é prepotente, é arrogante, ele é presunçoso, né? Odeia o próximo, não perdoa, não ama, não cuida do seu caráter, né? É, tem gente que cuida mais a aparência do que do seu caráter. Então, irmãos, nós temos que cuidar mais do nosso caráter, de quem eu sou diante de Deus, primeiramente. Antes de eu ser diante do meu marido, dos meus filhos, da minha família, dos meus amigos, dos meus irmãos em Cristo, quem eu sou diante de Deus? Quem eu sou? Eu tenho que cuidar mais do meu interior, que o perfume venha exalar, o perfume interno venha exalar mais do que o externo. É isso que eu quero dizer. Que o meu perfume interno, quem eu sou internamente, venha falar mais sobre mim do que o que eu sou por fora. Que eu, às vezes, busco por fora me encher de coisas, de coisas, de coisas, ou busco transformar, mudar meus lábios, a minha bochecha, o meu nariz, o meu olho, ou o meu cabelo, porque eu tenho que aparecer, porque. Quem tem que aparecer é o Espírito Santo de Deus, irmãos. Que esse que tem que aparecer mais. Nós temos que exalar o unguento do Espírito Santo. O cheiro suave de Cristo em nossas vidas. O dia da morte e o dia do nascimento. Pode parecer pessimista, né? Mas para o sábio, o nascimento é o início de uma grande jornada incerta e cheia de lutas, enquanto para os justos a morte é o fim das dores, das guerras, do sofrimento e o encontro com o grande, o Senhor Jesus. É para os justos. Então o justo, ele não tem medo da morte. O justo, ele sabe que se ele morrer hoje, ele vai para o céu. Ele vai esperar naquele grande dia, claro, que Jesus vai buscar os mortos e depois os vivos, mas ele está no seio de Abraão, ele está esperando para se encontrar com Cristo. Então, nós temos que buscar ser justo diante de Deus. Por mais que falem de você, ah, essa irmã, esse irmão, quer ser religioso demais, quer ser muito certinho, quer ser isso, quer ser aquilo, deixa que falem. Seja cada dia melhor, porque quem acusa é o Satanás. Porque hoje de manhã eu estava ali fazendo o meu almoço e o Espírito Santo falando comigo assim, que para o ímpio, para o injusto, para aquele que está nas trevas, o que é certo para ele é errado. E o errado é o certo. Mas para nós que buscamos a luz, que se esforçamos para entrar no reino do céu, porque muitos crentes estão na igreja, mas estão nas trevas, não estão na luz. O próprio Espírito Santo já falou isso comigo e já me demonstrou sobre isso, que muitos estão ali somente ocupando um espaço ali no banco. Sim, que a igreja é um hospital, que a igreja está ali, nós estamos indo ali para nos ser tratados. Não é só na igreja, é em casa, é em todos os lugares, porque o Espírito Santo não age só na igreja. Ele age em todos os lugares, até mesmo da gente dormindo. A gente tem um sonho. O Espírito Santo, ele vem de encontro com nós em sonhos também, irmãos. Em visão, ele dá sonhos, ele fala conosco. Só não muda, não se transforma quem não quer. Eu estou em fase de transformação. Eu sei que santa eu não sou, mas ele nem melhor do que ninguém. Mas eu quero cada dia mais me santificar à presença do Senhor. Então nós temos que refleti. E ali eu estava, né? Naquele cemitério ali, sábado. E o verso 2, o versículo 2 vai dizer: na casa do luto, né? Na festa, as pessoas estão se distraindo, elas estão ali, elas não estão com a mente pensando, ai, no que eu não posso errar, eu não posso, né? Elas não querem nem saber. Ali tem bebida, tem prostituição, tem tudo. Nem toda festa tem isso, mas tem na festa tem várias coisas. E às vezes se esquecem da realidade.

né? E no luto somos confrontados com a nossa própria realidade. E no luto nós sentimos que nós refletimos, né? Como está a nossa vida diante de Deus? Será que a nossa vida é para honrar, é para glorificar a Deus? Será que a nossa vida é para glorificar o Senhor? E muitas vezes nós achamos, né, que somos, que fazemos. Isso eu estive escrevendo em casa quando eu recebi de Deus, né, isso, que podemos, mas sem Deus nós não somos nada, não podemos nada, não fazemos nada. E o primeiro louvor que cantou aqui, né, Pastor Valdir, que foi o louvor, esqueci o nome agora do louvor, meu Deus, tudo é perda, tudo é perda, mas nesse louvor falava que nós não temos nada, não somos nada sem Jesus, e eu não ouvi esse louvor, irmãos, Deus me deu isso em casa. Então, será que nós estamos cientes disso? A palavra do Senhor vai dizer em Lamentações 3:22 que as misericórdias do Senhor são as causas de nós não sermos consumidos, porque as misericórdias do Senhor não têm fim. A misericórdia do Senhor, ela não tem fim. Mesmo para o ímpio, mesmo para o ateu, mesmo para nós, nós necessitamos das misericórdias do Senhor. Ai de nós sem as misericórdias do Senhor. Ai do ímpio sem as misericórdias do Senhor. Ai do ateu sem as misericórdias do Senhor. Ele nem acordava, ele deitava e era consumido e não levantaria mais. Então, muitas das vezes, e aqueles que morrem, morrer com Cristo, irmãos, é lucro, é ganha. Você que está aí ouvindo essa programação, que ainda não entregou a sua vida a Cristo, pense nisso. Você que aí ligou o radinho, ou ligou aí, entrou no Facebook, está aí ouvindo e entrou por curiosidade. Ah, eu quero ouvir o que essa irmã está falando. Pois é, Deus te trouxe aqui nessa tarde para te dizer que sem confessar Jesus, sem se arrepender dos seus pecados, sem descer as águas, você não vai ter salvação. Não adianta. Pode ser bonzinho como for. Pode ser bom como for, se não confessar a Jesus. A palavra de Deus vai dizer que se o nosso nome não estiver no livro da vida, nós não herdaremos o reino do céu. Não adianta, nós podemos fazer tudo, vender tudo o que temos e dar para os pobres, se nós não confessarmos a Cristo. As misericórdias do Senhor, sim, Ele tem misericórdia de nós. Mas o Senhor Jesus, Ele está batendo na porta, que é o teu coração. Até quando você vai se fechar? Até quando você vai ficar aí parado, estagnado? Até quando você não vai ouvir a voz do Senhor batendo no teu coração e dizendo: ei, abra a porta, eu quero entrar, quero cear contigo, eu quero cear contigo e você comigo, quero te levar para o reino do céu. E você está aí só de espectador aí na igreja. Vai na igreja, mas é só simpatizante. Não seja simpatizante. Seja filho do Deus vivo. Seja servo de Deus. Venha para servir também. Muitos acham que estão na igreja porque têm um cargo maior, acham que devem ser servidos. Se Jesus, que é Jesus, veio para servir, imagina nós, pobres mortais seres humanos. Temos que servir. Sim, ser servido é bom, é maravilhoso. Não estou dizendo aqui que nós não podemos ser honrados, ser servido. Mas nós todos temos que servir, não importa o cargo. Não importa se é presbítero, se é evangelista, se é pastor, se é doutor, se é médico, se é advogado, se é... Não importa. Se é presidente, se é governador, se é vereador, se é prefeito. Nós estamos para servir. E no reino do céu também. Servir. Servir a Deus com a nossa adoração. Servir a Deus com o nosso. Cuidando do nosso próximo, do nosso irmão. Porque a maior religião é aquela que cuida do órfão e da viúva. É aquela que cuida daqueles necessitados. Essa é a maior religião. Porque Jesus Cristo não é uma religião. Jesus Cristo, ele é o Salvador. Sim, nós aqui

aqui, temos que ter uma igreja aqui na terra para ir ouvir a palavra, adorar a Deus, servir a Deus, ser batizados, confessar Jesus. Com certeza, estamos debaixo da bênção, sim, de um homem, né, terreno, que é o nosso pastor. Com certeza. Mas nós estamos para servir. Servir. Se nós servirmos os nossos irmãos, nós estamos servindo a Cristo. Então, eu estava lá naquele enterro, naquele sepultamento, e ali eu vi colocando o caixão lá dentro da terra, que foi tirado os restos mortais da minha avó, da avó do meu marido, que é a minha avó também, porque quando a Bíblia diz que quando nós casamos, nós nos tornamos uma só carne. E ali eles colocaram o caixão da tia. E ali, quando eles estavam colocando a terra em cima, o Senhor falando comigo fortemente, olha para onde nós vamos, o nosso corpo e a nossa alma vai para onde? Será que a nossa alma está firmada em Cristo para nós irmos para o reino do céu, naquele grande dia? E falando para mim também sobre soberba. Muitas das vezes nós somos soberbos, presunçosos, essa é a palavra que eu queria falar. Presunçosos, arrogantes, odiamos, brigamos por nada, por pouca coisa. Às vezes estamos de mal com nosso irmão, com a nossa família, com alguém da nossa família. Às vezes brigamos por um miserável, desculpa a expressão aqui, de um pedaço de terra. Irmão, contra pai, contra mãe, contra isso, contra aquilo, contra parente, contra o próximo. Brigamos por nada. E muitas das vezes, e quando nós descemos à sepultura, o que que nós levamos? Um monte de terra em cima de nós, que nem nosso é. Que quem ficou vivo ali vai ter que pagar aquilo ali. Ou às vezes, claro, nós pagamos antes de morrer, mas não importa. Nós ficamos com um pedacinho de terra, um quadradinho. De que adianta brigar tanto? Não brigue com seu irmão, não brigue com seu familiar por causa de herança, por causa de nada. Não vale a pena. Peça perdão, perdoe, porque tu não sabe o momento que tu vai descer a sepultura fria, a tumba fria. O momento que você vai ter que ser deitado naquele caixão, que nem a tua roupa você vai poder escolher. Ah, que calamassúria. Não vai conseguir. Quem vai escolher são os familiares, se você não escolher antes. Eu falei para o meu marido, eu já falei tudo sobre o meu funeral, se eu morrer antes dele. Falei, eu quero assim, assim, assim, assim. Quero louvores, eu quero palavra, eu quero violino, eu quero violão, eu quero adoração a Deus, eu não quero que ninguém chore. Porque eu estou me esforçando para entrar no reino do céu. Não sou merecedora de nada. Não é pelas obras que eu faço, mas é pela graça de Cristo, sim. Mas a Bíblia diz: santificai. Sem santificação, nós não herdaremos o reino do céu. A Bíblia é bem clara. Não é de qualquer maneira que nós entraremos lá. Eu não sou santa. Estou longe ainda disso. Preciso me santificar muito. Mas cada dia pego a minha cruz e prossigo para o alvo, que é o céu, que é Jesus. Então, perdoe. Não tenha mágoas. Não guarde mágoa. Decida perdoar, porque o perdão ele nos liberta. O perdão ele nos deixa livres de culpa. O perdão ele é tremendo. Irmãos, tem doenças, tem enfermidade que vem na nossa vida, no nosso corpo, na nossa carne, ou até no nosso psicológico mesmo, nosso, né? Por falta de perdão. Muitas das vezes é por falta de perdão. Então não pense duas vezes, perdoe. Não pense duas vezes, ame. Não pense duas vezes, não fique em cima do muro, volte para Jesus. Sirva a Jesus. Busque a Jesus enquanto se pode achar. Invoque a Ele enquanto está perto. E ai de nós, se não fosse Deus na nossa vida. Não se ache o poderoso, o maravilhoso. Não queira glória para si. A glória de Deus sempre foi de Deus. Não ache que você é poderoso, que você pode todas as coisas. Ah, eu estudei, eu tenho poder. Ah, eu sou poderoso. Poderoso, coisa nenhuma. Teu fôlego de vida não pertence a ti.

pertence a Deus. Deus, no dia em que Ele quiser tirar o fôlego de vida de você, você vai dormir e não acorda mais. Porque o espírito pertence a Deus. Não importa se é de um bandista, macumbeiro, se é de ateu, o espírito volta para Deus. Porque foi Ele quem soprou o espírito. A alma, sim, nós vamos ter que dar conta daquele grande dia. Nós vamos ter que dar conta. A nossa alma vai ter que dar conta de tudo que nós fizemos. Sim. Se nós não se arrependermos a tempo. E depois que desce a sepultura, não tem mais o que fazer. Não adianta reza, não adianta missa, não adianta nada mais. Culto, não adianta mais nada. Não adianta nós pedir mais para Deus salvar fulano, ciclano, depois que ele morreu. Tem que ser antes. A pessoa tem que tomar a sua decisão, por isso que tem o livre-arbítrio. Então, tome a decisão hoje. Confesse a Jesus como teu Salvador hoje. Não é sobre religião, é sobre Jesus. Busque uma igreja que prega a verdade perto da sua casa. Vai congregar. Faça tudo valer a pena. Fez tudo errado até hoje, mas a palavra de Deus diz que Jesus joga o nossos pecados no mar do esquecimento. Mar do esquecimento, eu não sei onde é esse mar do esquecimento, mas o mar do esquecimento é de Deus. É um mar do esquecimento, é algo espiritual. Que Deus, ele perdoa nossos pecados. Vai contar dali para frente o que você vai fazer. E se há arrependimento, mesmo você pecando, eu pecando, sem nós ter intenção de pecar, Jesus, ele perdoa. Ele é poderoso para nos perdoar. Então, irmãos, busque a Deus enquanto se pode achar. E pensa nisso, que aquele pedacinho de terra lá não vai pagar a tua alma, a salvação da tua alma. Então, pare de brigar por qualquer coisa. Pare de discutir por qualquer coisa. Pare de odiar por qualquer coisa. Às vezes o inimigo ele levanta as pessoas para nos confrontar. E Deus permite. Olha a vida de Jó. Deus permitiu. Porque às vezes ele está trabalhando no teu ego, no teu interior. E Deus quer ver como que você age. Se você é mesmo transformado, se é mesmo remido e lavado pelo sangue de Jesus. Amém? Então, decida hoje da tua vida. Não espere para amanhã, porque amanhã pode ser tarde. Você pode deitar e não levantar mais. Tem que ser carregado pelos outros, tem que ser vestido pelos outros, tem que ser lavado pelos outros, tem que ser enterrado pelos outros. Então, não adianta. Como o pregador dizia, né? Salomão dizia, vaidade, tudo é vaidade. Muitas das vezes buscamos tanta coisa, é bom, é maravilhoso buscar algo aqui. Deus deixou, ele falou que nós comeríamos o melhor dessa terra, sim. Mas cuidado, tem coisas que às vezes você está comendo que não é de Deus, não provém de Deus, não está vindo de Deus, não está vindo do teu suor, está vindo do suor do outro. E às vezes nós estamos sendo enganados pelo inimigo, por Satanás. Às vezes até mesmo aqueles que se diz cristãos. Busque a Deus, pergunte a Deus, Senhor, eu estou fazendo certo? Eu estou comendo o que é meu mesmo? Ou eu estou logrando alguém, eu estou tirando de alguém que precisa para mim poder sobreviver? Então, faça essa reflexão na tua vida. Ore a Deus. Pergunte para Deus se você está mesmo na direção de Deus, vivendo mesmo o que Deus quer para você. Eu também tenho que fazer isso, não é só você. E que nós possamos viver uma vida íntegra diante de Deus. Amém? E perdoe seu próximo, perdoe seu irmão. Não viva de picuinhas, de brigas. Isso não te leva a nada. Amém? É até aqui. É que essa palavra seja que o Senhor, né, tenha alcançado o teu coração e que você possa pensar mais na tua alma, na tua salvação. Amém? Porque o nosso corpo, a terra vai comer, os bichos vão comer. Não vai haver mais nada. Mas a nossa alma, essa nós vamos ter que dar conta naquele grande dia, diante de Deus. Então fique essa palavra para o teu coração. Amém? Não briga por qualquer coisa. Quando você for abrir a tua boca para brigar, para se irar, peça para Deus, fala: Deus, tira isso de mim. Não deixe eu ser assim, explosivo, com raiva, com ciúme, com briga, com inveja. Isso não provém de Deus. Quando vier inveja no teu coração, porque nós somos humanos, nós somos falhos, vai vir sim, vai. Eu sei,
que na minha

minha vida também acontece isso. Repreende em nome de Jesus, porque o Senhor, ele é poderoso para tirar, para quebrar todo mal em nome de Jesus. Amém? Viva feliz, viva tranquilo com a tua família. Aproveite. Aproveite a tua família enquanto você tem. Aproveite estar com os teus irmãos da igreja. Aproveite. Não seja ignorante, assim como muitos são ignorantes, para nos humilhar, para nos rebaixar. Não humilhe, não rebaixe ninguém. Não faça isso. Seja fiel e seja humilde, que o Senhor te exaltará. Amém? Quero mandar um abraço aqui. Parece que entrou aqui meu primo, irmão João Batista dos Santos, lá de Rio Grande do Sul. Que Deus abençoe a tua vida. Não rebaixe ninguém. Não faça isso. Seja fiel e seja humilde, que o Senhor te exaltará. Amém? Quero mandar um abraço aqui. Parece que entrou aqui meu primo, irmão João Batista dos Santos, lá de Rio Grande do Sul. Que Deus abençoe a tua vida. Amém? Que Deus abençoe. Chegamos no final, né, de mais uma programação. Já passei um pouquinho aqui, 3 minutinhos, né, pastor? Mas que Deus abençoe a vida de vocês. Eu quero deixar, né, essa palavra aí, essa reflexão para nós todos e que nós possamos refletir diante de Deus. Fiquem com Deus e até segunda-feira que vem, em nome de Jesus. A paz do Senhor Jesus a todos e a todas. Em nome de Jesus, um abraço aí a vocês. Obrigada por ter ficado aqui comigo até agora. Amém? Deus te abençoe.

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Senhor Jesus, que o Senhor venha ser fonte de água na vida de pessoas que se encontram em meio ao deserto. Senhor Jesus, que o Senhor possa ser luz na vida de pessoas que se encontram em meio à escuridão.

todos os que estais cansados e oprimidos. E eu vos aliviarei.

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0: 18:32.
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sermos escolhidos. Nos ajuda, Senhor, a nossa vida é tua, tudo é teu. Nós te louvamos e te exaltamos, porque o Senhor é fiel. E se você pode aí, aplauda muito forte ao Senhor, porque Ele é o único que foi adorado aqui, essa noite. Aleluia!

ela me faz lembrar de quando eu tinha 6 anos de idade. E eu lembro que dentro de uma igreja bem pequenininha, Jesus olhou para mim, uma menina improvável, que não tinha condição, que não tinha força para se levantar, e ele me deu uma promessa. Ele disse: Kellen, eu te levarei sobre essas nações. E hoje eu estou aqui como testemunho do Senhor para dizer que se ele fez a promessa na sua vida, ele vai cumprir, ele vai fazer. Descansa o teu coração.

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Eu, Decanta Rai, apóstola de Jesus Cristo, ministra da Palavra de Deus, aqui estou guiada pelo Santo Espírito de Deus e seus sete aspectos. Venho para trazer, através desse santo diferencial de Deus, já bastante notório, evidente na Terra, venho proclamar justiça soberana, a ermo, a prumo, a colocar os pingos nos is. Deus, o Todo-Poderoso, assim requer do seu povo. Há uma nova aliança com Deus. Sua igreja já recebe, sua liderança já recebe, os governantes já recebem, as estatais já recebem, a jurisprudência de Deus. Já acontece o Ministério Justiça Soberana. E Deus é louvado.

Glorificada seja a soberana existência desse Deus maravilhoso, único Deus. Aleluias! Glorificada para todo sempre seja a soberana existência de Deus. Glória ao nosso Deus. Nosso dever precisa ser com alegria sincera a louvar este Deus. O louvem. Louvemos ao Senhor Jesus. Louvemos a Emanuel, assim façamos conviver no altar, sendo santificados.

0: luta sem fim.
1: Aleluias! É desta forma, como é bom saber que o nosso Senhor e Deus, Ele se alegra com o nosso viver, né? Aleluias! Eu já quero aproveitar o ensejo e saudar você de perto, você de longe, você além fronteira, você Igreja de Jesus Cristo, Santos de Deus, você pacificador, em nome de Jesus, que a paz de Cristo te alcance a cada dia mais. Ah, eu gostaria tanto, com sinceridade, que essa paz pudesse estar em toda a humanidade, porque essa paz excede todo entender.

0: será.
1: É desta forma, aleluias, a dizer Deus através do livro santo, a revelar a existir duas eternidades. São duas eternidades na existência. A eternidade com Deus e a eternidade sem Deus. Estejamos atentos, principalmente nós cristãos, principalmente nós Igreja de Cristo, não falar sobre o inferno, porque muitas vezes, né, não gostam que falemos sobre o inferno. Mas sabemos que o não falarmos sobre o inferno, quando não falamos, principalmente nós cristãos, Igreja de Cristo, quando nos negamos a falar sobre o inferno, sobre a eternidade sem Deus, abai, kyo, manaya, ao agirmos desta maneira, ao agirmos desta forma, sendo omisso, negligentes neste revelar, apenas estamos a cooperar com um número imenso de pessoas, de almas, vidas, a irem para o inferno. Isto é, quando não falamos, quando não revelamos o que é o inferno. Arabeikyo! Ao não falarmos, a omitirmos sobre o inferno, sobre a existência do inferno, aumentamos este número de pessoas, de almas se perdendo e partindo para o inferno, para uma eternidade sem Deus. Abai, que o manarra subia. São almas se perdendo, enquanto a Igreja de Cristo perde tempo fazendo festa até para o vento, para alegrar o ego. Teica!

Calábria, para alegrar a alma, enquanto você quer alegrar o teu eu, quer alegrar o teu ego, fazendo festas desnecessárias, almas se perdem. Almas têm estado aí o tempo todo a se perder, por não ouvirem as verdades bíblicas. Andaia Shemenaraya! Alabre como a súbia. Acatemos entendendo, tomando posse da palavra, entendendo. Saibas, devemos estar cientes, principalmente nós, a Igreja de Cristo, os cristãos. Saibas! Falar. Divulgar sobre o inferno não é ódio, não. Falar, divulgar sobre o inferno não é crueldade, não. Não é tocar terror na igreja. E nem tampouco xebalabarrácias. É crueldade. Falar sobre a existência do inferno é o amor de Deus. Bradando poderosamente na verdade sobre as almas. É o amor de Deus sobre as almas. É o amor de Deus, do Santo Deus Criador, sobre a vida. É o amor de Deus gritando salvação às almas. A saber, Deus é justo, fiel e verdadeiro. Ele não se cala. A palavra da verdade não se cala, amados. A saber, os quais rejeitam de plafumenaraia. Os quais têm estado aí limitados, tendo vergonha do evangelho de Cristo. Estes por Deus já estão condenados. Deus não fica inerte, parado. Diante de tal disparate, omissão, negligência, Deus se move. Deus se levanta e se move. Sempre no momento certo. Portanto, nós, a Igreja de Cristo, os seguidores de Jesus Cristo, alabe como a súbia, a ser mais específica, pregadores, pei calabria, pastores, evangelistas, obreiros, somos. Precisamos, se é necessário, falarmos, temos que falar. Se é preciso falarmos, pregarmos sobre o inferno, precisamos falar, precisamos pregar sobre tal realidade. Jesus Cristo, Emmanuel, não manda ninguém para o inferno. Estejamos atentos a saber. Jesus Cristo não tem o menor prazer, alegria sequer, a mandar quem quer seja para o inferno. Mas aqueles os quais o nega, estes serão negados por Jesus Cristo diante de Deus Pai. Aqueles os quais escolhem andar nas trevas, nas transgressões, na contramão da luz, a qual é Jesus. Aqueles os quais escolhem andar em pecaminosidades, a dizer os ímpios, estes nestas terríveis e erradas posturas, sem arrependimento de pecados, para estes a condenação. Porque o livro santo, Evangelho de Cristo, relata o salário da morte é o inferno. O salário do pecado é o inferno. Para estes há a eternidade, a saber, sem Deus no viver, no guiar, no viver, na vasobe que o manaraia. Labre
como assobia.

O salário do pecado é a morte. Morte eterna. Morte tuya kamanaraya. A viver eternamente no inferno. Arai gyo manaya. Sabe por quê? Porque fazem escolhas erradas. Negam a Jesus Cristo, não o quer no viver. Não aceita a sua palavra, seus mandamentos no viver. Andar queima na rácia. Eu lhe dou um conselho nesta noite. Você de perto, de longe, nos ouvindo. Escolha o caminho certo. Façais a escolha certa. Escolhamos viver com Deus na eternidade. Escolhamos certo viver com Jesus Cristo na eternidade. Jesus Cristo está às portas, voltando buscar os salvos, os remidos. Placa de igreja, ministério não vai te salvar. O que salva um homem, uma mulher, um povo da malignidade de estar na eternidade sem Deus é estar em Cristo salvo. Medita no louvor.

eficácias. Deus quer salvar. Deus quer salvar.

Você está ouvindo? Você está ouvindo? Jesus Cristo não tarda. Jesus Cristo não tarda a buscar sua igreja. É breve a vinda de Jesus Cristo. E quantas almas aí se perdendo? Porque eu, você, em dados momentos, não abrimos a nossa boca para falar. Estamos omitindo falar das verdades bíblicas. Estamos omitindo falar do Santo Evangelho de Cristo. Estamos omitindo a falar que Jesus Cristo é o caminho, a verdade e a vida. E ninguém vai ao Pai senão por Jesus Cristo.

Estamos omitindo falarmos da eternidade com Deus com realidade. Estamos nos omitindo em dados momentos, em muitos momentos, a falar da eternidade sem Deus. A falarmos dos céus como é preciso. A falarmos, pregarmos, divulgarmos do inferno como se é preciso. Alabre como a súbia. Aleluias. E o relato bíblico está soando, o relato bíblico vem bradando. Deus não se cala! Deus não fica imune! Deus não fica inerte! Sua palavra é princípio bíblico. Não pode ser levada, colocada em descaso, não pode ser jogada para trás, não pode ser omissa! Não devemos jamais sermos omissos? É bíblico, relata, dizer o salário do pecado é a morte. Morte eterna. Então, sem Deus. Então, lá no inferno. Para aqueles que estão aí, cocheando em dois pensamentos, negando a Jesus Cristo, não o quer, não aceita a sua palavra, seus mandamentos. Saibas! Tu, nestas veredas, do engano, da perversidade, das trevas, sem arrependimento, é para o inferno que você vai. Estes nessas posturas é para o inferno que vão. Eu falo, Deus quer que falemos. E eu preciso honrar o meu Senhor e meu Deus. E eu também quero, como Deus, que as almas sejam libertas, curadas, transformadas, salvas em Cristo. Ninguém te calabre como a súbia vem ao Pai. Ninguém é pelo Pai, pelo Santo Deus Criador. Ninguém é aceito.

sem aceitar a Jesus Cristo, a ser o seu Senhor, seu guia, e Ele é Deus. Uma das cartas do apóstolo Paulo revela: todos pecaram. Todos, é todos! Decalamena súbia. O único ser que nasceu santo é Jesus Cristo. Paulo diz em uma das suas cartas: todos pecaram e destituídos estávamos da glória de Deus. Mas o amor inigualável de Deus por toda a humanidade mudou esse decreto. Deus apagou esse decreto e escreveu um novo, enviando na terra seu filho primogênito a vir morrer por toda a humanidade, a derramar seu sangue puro, carmesim, por toda a humanidade. Deus nos doou vida eterna. Deus, através da morte de seu primogênito Jesus, nos doou da sua maravilhosa graça, a sermos perdoados e assim reconciliados com Deus. Porque até então não podíamos ter acesso ao trono da graça. A estar salvo, abençoados, protegidos por Deus. Jesus Cristo pagou o preço para que assim estejamos, toda a humanidade. Mas muitos não querem Deus. Muitos rejeitam Deus. Muitos, milhares de pessoas têm estado aí a rejeitar o presente merecido, o viver na luz, onde está Jesus. Repito novamente, Deus não quer que ninguém vá para a eternidade sem Deus. A especificar, Deus quer salvar. Deus não quer que ninguém vá para o inferno. Mas sabemos, Deus deu livre arbítrio. Então, escolhas erradas, terríveis, avassaladoras, malignas, da perdição tem sido feita a milhares, através de milhares, que então, ao rejeitar a Deus, seus caminhos, ao fazer escolhas erradas, ao viver muitos nos seus próprios caminhos, nas suas próprias escolhas erradas, ao rejeitar as veredas, as verdades divinas, esses vão morar na eternidade sem Deus. Esses vão morar no inferno eternamente. Deus, esta noite, através do seu Santo Espírito, Ele está bradando aqui neste culto e diz através desse lindo louvor: é tempo de plantar, mas é tempo também de semear a palavra da verdade, a existência de Deus, a palavra de Deus, as verdades bíblicas. Sem medo, o homem pode até nos matar, se Deus permitir, vai. Mas eu te digo uma coisa: se você nega Jesus, se você tem vergonha de Jesus, da sua palavra, do seu evangelho, se você é omisso, negligente, traidor tu és. Deus tem poder para te matar e mandar a sua alma para o inferno. Escolha a eternidade com Deus, a fazer o que é certo aos olhos de Deus, enquanto ainda é tempo. Shalom, Adonai.

Não devemos rejeitar as veredas da verdade ao nosso viver. Muitos escolhem o destino qual vem sendo traçado pela escolha própria.

escolha errada. Muitos têm escolhido ir para o inferno, morar eternamente com Satanás. Trocam a luz, a qual é Jesus, pelas trevas. Trocam a luz, a qual é Jesus, pela escuridão. E o que é mais assustador não é só esta terrível existência, porque nada e ninguém tem poder a apagá-la. A eternidade existe com Deus ou com Satanás. Escolha Jesus, escolha certo, escolha viver na eternidade.

Mamanaia! Os lugares já estão prontos. Jesus Cristo já os preparou. Falta pouco. Falta pouco. Ainda dá tempo, escolha, certo? Escolha a eternidade com Deus. Araba queima na rai. Mas ainda há algo mais assustador nisso tudo. É que os líderes, anamereguefácias, da obra de para a obra de Deus, pastores, sacerdotes, arabacoma na raia, tem rejeitado falar sobre o inferno, tem rejeitado falar da eternidade no inferno. Tal palavra, amados, não é conto de carrochinha. Muitos têm estado aí a omitir tais palavras, tais realidades. Mas tal revelar é bíblico, é palavra da verdade, não é fake news. Tal palavra não é sensacionalismo. O inferno é real, o inferno existe, e aquele que para lá nunca mais vai poder sair de lá. Vai queimar no fogo do inferno, vai queimar no lago de fogo e enxofre, na escuridão, onde o bicho nunca morre. Escolha Deus, escolha Deus!

A eternidade certa, escolha a eternidade certa. Oh, desperta tu que estás a dormir. Desperta tu que estás a cochear em dois pensamentos ou mais. Tal palavra, revelação aqui, não é teatro, não. Hoje em dia é tanto teatro dentro da igreja, né? Tal palavra, revelação aqui não é fachada, não. A eternidade com Deus, único Deus, nosso Criador Santo Eterno, é realidade. A eternidade com demônios, pai Calabria, é realidade. Como já disse, mas nisso tudo que Deus está me ensinando, me sustentando, me colocando a revelar, neste culto aqui esta noite. Como já disse, mas nisso tudo mais assustador é que a Igreja de Jesus Cristo, Arabei Kalmanaya, ela prega. Os pastores, os pregadores, obreiros, pregam, falam até de coisas banais. Ai, que eu faço! Deus está mandando eu falar, eu tenho que falar. Falam até de coisas desnecessárias, efêmeras, e muitas vezes até sem valor. Falam. A Igreja de Jesus Cristo muitas vezes fala uns dos outros, sem necessidade, mesmo até a ter fundo de verdade. Falam, cogitam, implicam, aplaudem até a regozijos em dados momentos, em ajuntamentos desnecessários, regozijos abusivos, em exagero, nos tais grupos da fofoca maligna. Herege, fofoca estúpida, que não traz crescimento à igreja, não ajuda as almas que estão aí perecendo.

nascendo sem Deus, partindo para o inferno. Mas o que é mais assustador é que os líderes dessa igreja, nessas casas de oração, pastores, pregadores, sacerdotes da palavra para Deus, não pregam, não ministram sobre o inferno. O mais assustador é que a igreja de Cristo tem se calado. Tem se omitido a falar aquilo que precisa ser falado, que é bíblico, que Deus está pedindo, que é hora, que é certo. Porque falar, pregar as verdades bíblicas, pregar sobre o inferno não dá ibope, não é mesmo? Afugenta, vai afugentar a igreja, vai afugentar os dizimistas, vai afugentar os ofertantes, é isto? Então, só para eu entender, fazer o que manda e certo é o Todo-Poderoso, o dono da palavra, o dono da igreja, é tocar terror na igreja? Pai Calabria! Muitos têm estado a pensar assim, muitos líderes da Igreja de Jesus Cristo têm estado a se portar assim, contra o manifestar do querer de Deus na sua igreja. Há vidas, alá precamassúbia, porque assim, a pregar, a divulgar sobre o inferno, esses líderes assim têm se portado sendo omisso, negligentes. E almas se perdendo, almas sofrendo, partindo deste mundo, sem Deus, sem luz, onde está Jesus? Isto porque se a igreja se cala, se a igreja é omissa, negligente, ai, que vácias! Satanás vence. Satanás tem vencido. O inferno vence. Mas eu, a mulher de Cantarai, não vou me calar. Tem sido, ou melhor, tentam a me intimidar. Satanás, alguns aí a se denominar cristãos. Mas não vou me calar. Falo, lanço do meu Deus. Isto porque vidas, almas estão se perdendo, indo para a eternidade sem Deus. E Deus não vai cobrar isso de mim. Então eu, de Cantarai, não serei omissa, não me calarei. Falarei do amor de Cristo, falarei da eternidade com Deus e falarei da eternidade sem Deus. Falarei das verdades que liberta, que salva e leva ao céu. E falarei das inverdades pecaminosas que leva para o inferno. Shalom Adonai. Por fim.

E digo a você, eu digo a você o qual tem estado cego, eu digo a você o qual tem estado nu. Escolha a eternidade certa, escolha na verdade bíblica, escolha a eternidade com Deus. O meu compromisso é com Deus. O meu compromisso é com aquele que me fez o chamado, que me ungiu. Então divulgo, falo, proclamo. Enquanto eu puder, falo, prego. Sobre

a existência das eternidades. Eternidade uma com Deus, eternidade outra sem Deus. Ministro, falo sim para honras e glórias ao meu Deus. Deus a mim um dia me fez chamado e a mim escolheu. Não posso ser negligente, omissa, miserável. Não devo jamais ter vergonha do meu Deus, do meu Jesus que morreu por mim naquela madeira chamada Cruz do Calvário. Não vou negá-lo. Não vou ter vergonha da palavra, da verdade, o Santo Evangelho de Cristo. Deus, o Todo-Poderoso, a mim ungiu, muito óleo recebi de Deus sobre a minha cabeça, sobre o meu corpo. O meu compromisso é com o meu Deus, não é com carne e sangue, e muito menos com espíritos. Eu, graças a Deus, não devo nada a ninguém. Eu, graças a Deus, não devo nada a ti, omisso, negligente. Eu não como na tua mesa, graças a Deus. Alabekomanaya. Eu não permito que o medo em mim tome força. Tome forma, me vença, porque o Senhor é a minha. Porque sempre é a palavra divina, aleluias, palavra da verdade que fala aqui em mim, mais alto do que tudo e todos. A verdade santa, ela liberta de todo mal. Ananakei nahasuya, tanto pequeno quanto grandes, ricos e pobres, feios, se tornam lindos na presença de Deus. Maior é aquele que está em mim do que aquele que está no mundo. Creia, é assim. Temos confiança e certeza. A casa cai para Satanás. Ah, cai. Estou vestida de toda a armadura de Deus. Estou vestida de toda a armadura do Eterno, de El Shaddai. Deus Emanuel da Camácia. O Senhor vem impactar. O Senhor Emanuel vem e mostra quem realmente manda. Quem tem juízo, obedeça. Ah, obedece. Satanás já é fracassado, derrotado, e todos os quais rejeitam a Jesus Cristo. Estes já estão condenados a estar na eternidade sem Deus. Jesus Cristo jamais perde. Jesus Cristo é mais que campeão. Ressurreto, eterno, feliz, próspero e muito abençoado. Jesus Cristo foi o primeiro missionário da igreja, da história sagrada, na existência. Ele foi o primeiro missionário a falar, a divulgar sobre o inferno e seus demônios. Seu ministério, o ministério de Jesus Cristo, mais focou assim, a falar, a revelar, a divulgar o inferno. O Santo Espírito de Deus revela não ter visto homem algum, tal qual Jesus Cristo, sobre falar de tal realidade, sobre revelar de tal realidade. A pregar, a falar, a sua igreja, Begiomanaya, tem estado se negando. Os líderes nela, pregadores, pastores, missionários, evangelistas, falem sobre o inferno com as almas. Pregue sobre o inferno as almas, as vidas. Elas precisam ter a realidade do conhecimento do que é o inferno. Aleluias. Sua igreja tem se negado a algo tão importante e necessário ser pregado, ser falado. Mas eu quero te dizer uma coisa nesta noite, guiada pelo Espírito de Deus, estou aqui, hein? Embaixo da graça divina, me cobre mais, Jesus. Eu quero dizer, você negligente, omisso, pode continuar assim se você quer. Mas eu quero que você saiba que eu tenho uma palavra de Deus para você. Deus vence o inferno. O inferno já é vencido. O inferno e seus demônios sempre perdem. Deus, o Altíssimo El Shaddai, já preparou remanescentes. São homens, mulheres, os quais com dignas coragem, esforçados na fé, soldados do exército de Jesus Cristo. Seus guerreiros, seus justiceiros, seus combatentes contra todo mal, são seus leões, suas leoas, seus ursos, suas ursas, vestidos de toda a armadura de Deus a ir contra as portas do inferno.
sendo mais que vencedores.

batedores. Deus, o Eterno Todo-Poderoso, está, viu, no controle. Aqui. Deus aqui fala sobre aqueles que não estão contaminados. Deus aqui fala no sendo mais que vencedores. Deus, o Eterno Todo-Poderoso, está, viu, no controle. Aqui. Deus aqui fala sobre aqueles que não estão contaminados. Deus aqui fala aqueles que não se venderam. Esses são os remanescentes que Jesus Cristo está levantando agora, nesta última hora, para pregar e bradar sem medo sobre tudo que Jesus Cristo tem sido negligenciado através de milhares aí. São esses seus fiéis soldados. Deus vem posicionado a bradar de modo mais notório, a mostrar seu poderio, autoridade, força e unção, a mostrar sua presença bem mais presente. Deus então vem, quebra o arco. Deus então vem, corta a lança, queima os carros no fogo. E doravante, agora, daqui por diante, Deus, Emanuel, mostra mais rapidamente. Deus mostra mais realmente quem manda. Então é agora mais ainda melhor que sejamos mais mansos. Então é agora melhor para nós, a Igreja de Cristo, os líderes nela, sejamos mais mansos, tenhamos mais humildade. Sejamos mais obedientes, atenciosos ao nosso Senhor e Deus, ao seu querer. Adabei, estejamos contritos em todo o tempo, pedindo a graça de Deus, sim, que não saia de nós, mas que tenha misericórdia e nos ajude a sermos melhor. Muito mais agora, daqui por diante, a buscar mais, não o braço e a mão de Deus, mas buscar mais a face de Deus, a sua ajuda, proteção, mas mais colocarmos em primícia, buscarmos mais a face de Deus, a presença de Deus na nossa vida, ao nosso viver, sendo o nosso guia principal maior. A buscar o melhor de Deus, a sua ajuda, proteção, a estarmos em arrependimento constante, sincero de pecados, transgressões, porque Deus é justo, Deus é supremo juiz infalível, Deus é justo juiz, Deus é incorruptível, Deus não se vende. Anomenai. Então, o que não é, não é. O que é, o que não é, não é. Diante de Deus, são suas palavras a revelar. Gigantes caem, tombam. Alabe como a súbia. Tem que cair, tem que tombar, tem que ir ao chão. Alabre como a sumenaraia. Diante de Deus, gigantes, arrogantes, soberbos, mentirosos, desobedientes, mercenários, prostituta, prostituto, pedófilo, ladrão. Criminosos não param em pé na frente de Deus. Todo levante contra o manifestar do querer de Deus não subsistirá. Vai cair, vai tombar, vai à lona. Morno! Os mornos, Deus diz, vomitar. Deus vomita os mornos. Tá gelado? Tá morto? Deus tem poder a ressuscitar. Acabou a vaidade de vaidade. Acabou, diz Emanuel, acabou a vadiagem, acabou cuidar da bolsa, porque muitos estão aí muito mais preocupados com a bolsa do que com almas a serem salvas para Deus. Pecalápria! Anamaia canabá. O soberano Deus vem nesta noite através desse culto. O Espírito Santo de Deus está falando contigo, pastor, em negligência. O Espírito Santo de Deus está falando contigo, sacerdote, pastor. Deus te chamou para administrar. Deus não, aleluias, glória a Deus. Deus não te chamou para administrar.

administrar a bolsa, mas sim para apacentar bem o rebanho de Cristo, para ajudar o rebanho de Cristo a ir ao céu serem salvos. Com amor, misericórdia, de modo certo, ajudar as ovelhas de Jesus Cristo. Assim, estás de olho na bolsa, pastor? Ei, sacerdote, está de olho na bolsa? Diz Deus, seu coração tem estado mais a se preocupar com a bolsa. Diz, Emanuel! Volte enquanto é tempo, se conserte enquanto é tempo. Volte, diz Deus. É tempo de se consertar, volte. Deus está te dando essa oportunidade. O compromisso qual tem com Deus em unção ao chamado, volte, pastor obreiro, volte logo, se apresse a se colocar no certo e devido lugar, o qual, para estar para Deus, Ele te chamou. A estar com diligência, com hombridade, no caráter, no agir, no desempenhar. Volte assim, derrai, que o manaia. Você precisa voltar logo. O Emanuel vem a ti e tira o seu castiçal. Emanuel, o dono do rebanho. Emanuel é o dono da igreja. Emanuel vem. Vem a ti, te exonera do cargo, pastor, dirigente, pregador. Deus a ti, dei camanaia, em tantas faltas, em tantos descuidos, em tantas malignidades, transgressões, omisso ao querer de Deus, negligente. Deus, Emanuel, vem e tira você das funções para qual um dia Ele te chamou, te ungiu, te levantou. Anamanahai. Emanuel está dizendo aqui nesta noite, através do Espírito Santo, vai depender de tais situações assim, mais de ti do que de Deus. Vai depender de tais situações assim, nessas posturas do engano devasso. Alamanarakaya kantoyam. Você negligente, omisso, será mostrado, será revelado, passará vergonha. Serão mostrados, vistos, revelados. Deus mostra, Deus permite esses nessas más posturas serem expostos. Hanabe Kyomanai. Alabre como a súbia. É preciso mostrar o real interesse na verdade, no viver, no agir. Alabre como a súbia. É com amor, com diligência, com veracidade. Fiquemos na luz bíblica. Fiquemos na luz da verdade divina. É como sempre em cada final de culto eu nos digo. Fiquemos na graça maravilhosa de Deus, amados. Muito tem esquecido de estar assim, tem estado aí, se corrompendo, se perdendo. A graça maravilhosa de Deus, sua presença, seu zelo, seu amor, nos basta. E até segunda-feira próxima.

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